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1: Olá, eu sou o Diego Tirri e agora começa mais um Minuto de Educação. O boletim diário sobre a educação pública no Paraná. Os docentes que pretendem se inscrever no Processo Seletivo Simplificado, o PSS, para atuação na rede estadual paranaense no ano letivo de 2027, devem se atentar para uma novidade. A partir deste ano, a Secretaria de Estado da Educação passa a utilizar o resultado da Prova Nacional Docente, a PND, para compor a pontuação dos candidatos. As inscrições para a edição 2026 da prova já estão abertas e podem ser realizadas até o próximo dia 3 de julho. Vale ressaltar que o resultado obtido na PND vai ser considerado como um dos elementos de pontuação, juntamente com os demais documentos e títulos exigidos no momento da convocação. E este foi o Minuto de Educação de hoje. Você também pode nos acompanhar nas redes sociais. O endereço é educação.pr.
2: Você está ouvindo Noite Educativa aqui na 97.1 FM comigo, Marilena Chociai. E tem mais música chegando agora com o Seu Jorge, Seu Olhar.

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Erasmo Carlos e Marisa Monte fechando o bloco com mais um Na Multidão. Essa foi para fechar a minha participação de hoje aqui na Noite Educativa. Eu sou Marilena Chociai e te deixo agora com o Tobias de Santana e o Arquivo MPB. Boa noite e até amanhã.

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1: Olá, hoje trago a você algumas ideias de conteúdo e programação para curtir com a criançada no final de semana. Anote aí. No mês de julho, período de férias escolares, nem todas as famílias conseguem tempo livre para viagens ou lazer. Diante disso, muitos pais têm dificuldade em conciliar as tarefas do cotidiano com a folga dos pequenos. Uma alternativa é aproveitar os espaços que oferecem colônia de férias. Com o objetivo de dar suporte às famílias, o Muralzinho de Ideias preparou uma seleção de locais com atividades programadas para esse período em Curitiba. Chácaras, clubes, quintais brincantes, gibiteca, escolas de idiomas e cultura maker. São mais de 10 opções espalhadas pela cidade que atendem crianças nos períodos da manhã, tarde e integral, com opções diárias e semanais. Visite o site do Muralzinho de Ideias e confira muralzinhodeideias.com.br. O Circo Máximos está em Curitiba para uma temporada que segue até o final de julho com sessões diárias. Instalado em frente ao terminal do Pinheirinho, o espetáculo reúne atrações voltadas para o público de diferentes idades. O show reúne artistas nacionais e internacionais em apresentações emocionantes, com destaque para o impressionante trapézio voador, números de equilíbrio e acrobacias de alto nível, além do eletrizante Globo da Morte com 5 motociclistas simultaneamente, um dos momentos mais aguardados da apresentação. As apresentações acontecem segundas, terças, quintas e sextas-feiras, às 8 horas da noite, e em 3 sessões aos sábados, domingos e feriados, às 4, às 6 da tarde e também às 8 horas da noite. Bora ser feliz no picadeiro! Circo Máximos, em frente ao Terminal do Pinheirinho, em Curitiba. Se quiser mais sugestões, visite muralzinhodeideias.com.br. Desejo que você faça do final de semana da sua criança um lugar de inspiração, onde a arte e a infância se misturam e a vida acontece. Até!
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6: Um trio em formação necessitava exatamente do terceiro elemento. A exigência era que fosse um homem com a voz aguda. Era um grupo de São Paulo e o convite chegou até o destinatário ideal. Chegou para Ney Mato Grosso, um artista impressionante. Não só por cantar muito bem, mas também pela presença de palco e pela inteligência na condução de sua carreira. O grupo beneficiado foi o lendário Secos e Molhados, que se apresentava de forma inovadora, avassaladora na força do desafiador vocalista. Um trio com rostos pintados, muita atitude e roupas extravagantes. Ney se inspirou no teatro Kabuki para pintar os rostos da turma e conseguiu materializar a ideia de forma primorosa. Muitos juram de pés juntos que o trio Secos e Molhados, que marcou época também pelo repertório, foi o kabuki da banda norte-americana Kiss. Vamos ouvir agora algumas canções importantes desse período.

0: Você ouviu Rosa de Hiroshima com Secos e Molhados.
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0: A apresentação do grupo Secos e Molhados proporcionava, além de belas melodias e conteúdo, uma experiência visual com cores e movimentos absolutamente novos. Uma Bela Vista. Bela Vista, aliás, que é o município em que Ney nasceu e fica no estado de Mato Grosso do Sul. Mato Grosso, que faz parte do nome do cantor por ser o estado de origem, mas também pelo fato do pai se chamar Antônio Mato Grosso Pereira. Ney foi funcionário público, trabalhou no Hospital de Base de Brasília, primeiro no Laboratório de Anatomia Patológica, fazendo biópsias, depois na cardiologia desenhando gráficos e, mais tarde, levou arte, atenção e esperança para crianças em estado muito delicado de saúde. Ney demonstrava aptidão para o desenho e para as artes cênicas. Seu pai, que era militar, era contra a ideia do filho seguir por esses caminhos. O pai perdeu a guerra para a invencível arte, mas ganhou a compreensão do filho, que enxergou nas atitudes do pai o resultado do que as lentes deste lhe permitiam enxergar. Ganhamos todos nós que concordamos com a máxima do poeta Ferreira Goulart: a arte existe porque a vida não basta.

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1: Esse foi Ney Matogrosso interpretando Vereda Tropical.
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1: No início do seu fim prematuro nos Secos e Molhados, banda que vendeu mais de 1 milhão de discos com o primeiro lançamento, Ney Matogrosso, que não se enquadrou no planejamento do grupo, partiu para a carreira solo, e seu talento manteve a chama do sucesso bem acesa. Não que não tenham existido altos e baixos, mas o conjunto da obra revela que os períodos de seca foram raros, e a colheita, após muito trabalho, foi a regra. São cerca de 30 álbuns com uma infinidade de sucessos, ano após ano. No primeiro, Água do Céu Pássaro, de 1975, a canção América do Sul estourou. O segundo, Bandido, de 1976, entre outras grandes faixas, trouxe Bandido Coração, criação de Rita Lee. Ney continua a caminhada e em 1981 explode com Homem com H e no ano seguinte com Por Debaixo dos Panos, ambos LPs tendo o seu nome como título. Vereda Tropical, como outras grandes interpretações, vieram na sequência numa carreira já consolidada. Mas as buscas para Ney Matogrosso não cessaram, nem nos caminhos da arte, nem na busca por algo sagrado que só o autoconhecimento pode revelar.

0: Você ouviu Amor Objeto com Ney Matogrosso.
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0: Júlio Maria, biógrafo do cantor, compositor e ator Ney Matogrosso, durante cerca de 5 anos manteve contato frequente com o artista para produzir um belo registro dele e, entre tantas revelações, afirmou que Ney era imparcial, verdadeiro e, por vezes, impetuoso ao falar sobre ele próprio, notadamente em temas que lhe eram, por assim dizer, desfavoráveis. A jornalista Denise Pires Vaz, que lançou a biografia de Ney com o título Um Cara Meio Estranho, afirmou numa entrevista ao Jô Soares que a distância entre o Ney cidadão e o Ney artista é muito maior e mais profunda do que as pinturas e a cara tímida dele. O caráter, a correção e honestidade são temas e posturas relevantes para Ney, que na vida privada é bem diferente do ciclone tropical dos palcos. Tranquilo, observador, discreto, soube enfrentar as adversidades e preconceitos que se opunham à sua liberdade de ser ou de estar. Soube também caminhar entre tantas perdas importantes, como os seres queridos que partiram muito antes do esperado.

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1: Ney Mato Grosso interpretando Poema. Ney Mato Grosso desejava ser ator. Tornou-se primeiro um cantor atuante, mas participou como ator de trabalhos como o curta-metragem Depois de Tudo e dos filmes Luz das Trevas e Gosto de Fel, e do documentário Olho Nu. Na juventude, ainda no mundo da burocracia, revelou preferir trabalhar com loucos ou crianças. Foi para a aeronáutica pretendendo se livrar da austeridade paterna e lá, curiosamente, ganhou asas para servir aos seus propósitos de vida. Ganhou, em 2008, o título de Defensor da Mata por preservar 53 hectares de Mata Atlântica, para a alegria de muitos, principalmente dos micos-leões-dourados. São muitas as singularidades que poderíamos elencar sobre Ney Mato Grosso. Entre tantas experiências profissionais e de vida, Ney jogou luz no seu trabalho, nos seus shows, nos shows de colegas. Jogou luz sobre muitas questões fundamentais para a existência humana, para o combate à ignorância e, talvez, por tudo isso, outra habilidade de Ney, a de iluminador de espetáculos, seja a síntese perfeita para afirmar que, com ele, as definições de ser humano foram atualizadas com sucesso. Eu sou Tobias de Santana e você participou do Arquivo MPB Especial. Obrigado por prestigiar um pouco da história do nosso Ney Mato Grosso. Um grande abraço e até a próxima.
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3: Olá, ouvintes da Rádio Educativa. Aqui quem fala é a Isa Honório, da Divisão de Difusão Cultural da Biblioteca Pública do Paraná. Um dos destaques da programação é a exposição 60 anos de imigração católica agrícola coreana no Brasil, que está super interessante. A mostra reúne no hall térreo fotos da viagem dos imigrantes, notícias da época e marcos da colônia. O objetivo é comemorar esse momento importante para a comunidade e resgatar a sua memória. A mostra é gratuita e fica disponível até o dia 10 de julho durante todo o horário de funcionamento da BPP. Confira todas as atividades da biblioteca no site bpp.pr.gov.br. A minha dica de leitura de hoje é um clássico da literatura brasileira, Grande Sertão Veredas, de Guimarães Rosa. O livro foi publicado em 1956 e está completando 70 anos. O romance é reconhecido por sua linguagem inovadora e seu estilo modernista experimental. Já a história se passa entre Minas Gerais, Goiás e Bahia, e é narrada pelo protagonista Riobaldo, um ex-jagunço que agora é idoso, relembra os acontecimentos da sua vida. Com o sertão como cenário, Riobaldo reflete sobre suas experiências como jagunço, suas frustrações e, principalmente, os seus amores. Vale a pena conferir essa obra que há 7 décadas impressiona os seus leitores. Gostou da dica? Grande Sertão Veredas está disponível para empréstimo na Biblioteca Pública do Paraná. Até a próxima!
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5: Bom dia, hoje é um novo dia aqui na 97.1. Desejo que esse dia seja excepcional para você e nada melhor do que começar com música de qualidade como fundo musical aqui na Educativa 97.1 FM. Eu sou o Tobias de Santana, espero que esteja tudo bem com você. Seguiremos juntos até às 7 horas da manhã, navegando nesse mar seguro das belas canções da madrugada.
6: E vamos iniciar com a rainha do rock, Rita Lee, interpretando Caso Sério.

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0: Começamos o bloco com a paulistana Rita Lee, com Caso Sério, e estamos fechando o bloco também em São Paulo, com a banda Titãs, É Preciso Saber Viver.
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0: Madrugada Educativa trazendo Ney Matogrosso, Ex-Amor.

0: Esse foi Milton Nascimento com Caçador de Mim.
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2: Olá, ouvintes da Rádio Educativa. Aqui quem fala é a Isa Honório, da Divisão de Difusão Cultural da Biblioteca Pública do Paraná. Um dos destaques da programação é a exposição 60 anos de migração católica agrícola coreana no Brasil, que está super interessante. A mostra reúne no hall térreo fotos da viagem dos imigrantes, notícias da época e marcos da colônia. O objetivo é comemorar esse momento importante para a comunidade e resgatar a sua memória. A mostra é gratuita e fica disponível até o dia 10 de julho durante todo o horário de funcionamento da BPP. Confira todas as atividades da biblioteca no site bpp.pr.gov.br. A minha dica de leitura de hoje é um clássico da literatura brasileira, Grande Sertão Veredas, de Guimarães Rosa. O livro foi publicado em 1956 e está completando 70 anos. O romance é reconhecido por sua linguagem inovadora e seu estilo modernista experimental. Já a história se passa entre Minas Gerais, Goiás e Bahia, e é narrada pelo protagonista Riobaldo, um ex-jagunço que agora é idoso, relembra os acontecimentos da sua vida. Com o sertão como cenário, Riobaldo reflete sobre as suas experiências como jagunço, suas frustrações e, principalmente, os seus amores. Vale a pena conferir essa obra que há 7 décadas impressiona os seus leitores. Gostou da dica? Grande Sertão Veredas está disponível para empréstimo na Biblioteca Pública do Paraná. Até a próxima!
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0: Você fica agora com a banda Vanguard, Steve.

0: comigo. Vamos, vamos.
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0: Bela interpretação de Fernanda Takai para Debaixo dos Caracóis dos Seus Cabelos.
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0: Madrugada Educativa, música boa na madrugada. Eu sou o Tobias de Santana, seguindo com você até às 7 da manhã. Agora você fica com Cássia Eller, interpretando As Coisas Tão Mais Lindas.

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0: Essa foi Gal Costa, Coração Vagabundo.
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2: 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Olá, eu sou o Diego Tirri e agora começa mais um Minuto de Educação, o boletim diário sobre a educação pública no Paraná. O governo do estado, por meio do Fundepar, assinou a ordem de serviço para a construção da nova unidade escolar do Colégio Estadual Gregório Teixeira, em Telêmaco Borba, nos Campos Gerais. Com investimento de cerca de 13 milhões e meio de reais, a nova estrutura vai ampliar a oferta de vagas na rede estadual e passa a atender aproximadamente 600 estudantes em regime de educação em tempo integral. A escola vai ter uma área total edificada de mais de 4 mil metros quadrados, com 12 salas de aula, biblioteca, laboratórios, auditório, quadra poliesportiva, cozinha, refeitório e ambientes administrativos e pedagógicos. E este foi o Minuto da Educação de hoje. Você também pode nos acompanhar nas redes sociais. O endereço é educação.pr.

0: Esse foi o mestre Djavan interpretando Avião.
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0: Quem chega agora é Luiz Melodia com a canção Magrelinha.

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0: Esse foi Oswaldo Montenegro, Eu Quero Ser Feliz Agora.
1: Olá, eu sou o Diego Tirri e agora começa mais um Minuto de Educação, o boletim diário sobre a educação pública no Paraná. Os docentes que pretendem se inscrever no Processo Seletivo Simplificado, o PSS, para atuação na rede estadual paranaense no ano letivo de 2027, devem se atentar para uma novidade. A partir deste ano, a Secretaria de Estado da Educação passa a utilizar o resultado da Prova Nacional Docente, a PND, para compor a pontuação dos candidatos. As inscrições para a edição 2026 da prova já estão abertas e podem ser realizadas até o próximo dia 3 de julho. Vale ressaltar que o resultado obtido na PND vai ser considerado como um dos elementos de pontuação, juntamente com os demais documentos e títulos exigidos no momento da convocação. E este foi o Minuto de Educação de hoje. Você também pode nos acompanhar nas redes sociais. O endereço é educação.pr.
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0: Muitos artistas iniciantes sonham consolidar suas carreiras e buscam a coerência para se firmar num gênero, estilo e coisa e tal. Pular de galho em galho, mudando de forma, parecia uma opção ruim. Mas, antes do bruxo Raul Seixas dizer "Eu prefiro ser essa metamorfose ambulante do que ter aquela velha opinião formada sobre tudo", Rita Lee assumiu com Sérgio Dias e Arnaldo Batista a opção ser e não ser. Eis a questão. Mutante, essa é Rita Lee. E digo é pelo fato de, mesmo não estando fisicamente conosco, ser ela o tipo de ser que continua e continuará sempre presente. Rita Lee, a rainha do rock brasileiro, nos deixou uma imensa obra, cheia de vida. Filha do dentista imigrante americano Sr. Charles e da filha de imigrantes italianos Sra. Romilda, Rita era a mais nova das filhas do casal. Rita teve grande apego pelas liberdades que nem sempre coincidiam com as regras pré-estabelecidas para certas sociedades em determinadas épocas, sobretudo para as mulheres. Como integrante do lendário grupo Os Mutantes, Rita Lee estreitou o relacionamento com Gilberto Gil, Caetano, Tom Zé e outras feras da era dos festivais e trilhou um caminho sem volta para o sucesso. Uma artista que costumava falar o que pensava, metendo o dedo em certas feridas, que também atendem pelo apelido de preconceito. Rita Lee viveu como quis, mas

0: Considerarmos que Rita Lee ocupa o quarto lugar na lista dos artistas brasileiros recordistas de venda de discos, perseguindo outros fenômenos como Roberto Carlos e Nelson Gonçalves. Além de cantora e compositora, Rita Lee foi também ativista, escritora, apresentadora, multiinstrumentista e atriz. Defendeu os animais com unhas, dentes e livros infantis publicados sobre o tema. Lutou por espaço, independência e direitos para as mulheres. Como atriz, participou de novelas, programas, filmes, inclusive interpretando em 1992 o amigo Raul Seixas no curta-metragem Tanta Estrela Por Aí, inspirado num show do nosso Maluco Beleza em Caieiras, onde ele foi considerado um imitador dele mesmo, o que gerou uma grande confusão. Rita Lee lançou, de acordo com o jornalista Mauro Ferreira, 18 álbuns na carreira solo, mais 6 com os Mutantes, além de 4 com a banda Tutti Frutti, e participação como Mutante no famoso disco Tropicália, ou Panis et Circenses. Recebeu importantes prêmios, dentre eles o Grammy Latino de 2001, na categoria Melhor Álbum de Rock em Língua Portuguesa, com o álbum 3001. Além da homenagem em 2002, com o prêmio Excelência Musical pelo conjunto de sua obra artística. Mas prêmio mesmo, sem dúvida, são os tantos fãs que Rita conquistou. Conquistou reconhecimento, respeito, amigos de verdade como Elis Regina, que correu em sua defesa quando Rita, grávida, foi presa. Além dos amigos, conquistou família, que construiu com o super parceiro Roberto de Carvalho, por quem se apaixonou e viveu feliz para sempre na eternidade de Vinícius de Moraes. Durante a pandemia, Rita Lee disse a Fábio Pochá que deixou os palcos em decorrência das limitações físicas, uma vez que se jogava com tudo nos shows. Se atirava no chão, virava de ponta cabeça, pulava no palco e que ela não ficaria tocando sentado numa cadeira. Não era dela. Afirmou que resolveu, então, ficar com a velhice para ela mesma, fazendo coisas que nunca fez, lavando louça, arrumando gavetas, sempre com coisas para fazer. E que isso é uma delícia. Rita Lee encontrou liberdade e prazer também nas coisas simples. Delícia foi poder compartilhar o tempo da nossa existência com um ser tão especial, tão rico como humano nas suas contradições e mutações, fazendo tanta gente feliz. Rita Lee é uma bela história de vida, um livro. De forma que a pergunta, você ouviu Rita Lee? É possível responder, porra meu, eu li.
1: Porra meu, manda mais som aqui pra mim, mano.
0: Eu sou o Tobias de Santana. Vamos ouvir Rita Lee com o clássico Ovelha Negra?

0: você ouviu uma bela canção, um clássico, Lumiar, interpretado por Roberta Campos.
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2: Você sabe usar corretamente as expressões ao invés de e em vez de? Cuidado, porque não são equivalentes. A primeira traz ideias opostas. Ao invés de subir, o balão desceu. Já a segunda significa apenas uma troca, uma substituição. Em vez de sudar, ela foi ao cinema. Percebeu? Na dúvida, use sempre essa última, em vez de, que se aplica a qualquer caso.
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0: 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Você fica agora com Tribalistas, Aliança.

0: Esse foi Ivan Lins com a canção Vieste.
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0: Vamos agora com Jorge Benjor, que maravilha!

0: Essa foi Isabela Taviani, Digitais.
1: Olá, eu sou o Diego Tirri e agora começa mais um Minuto de Educação, o boletim diário sobre a educação pública no Paraná. O Fundepar iniciou a terceira remessa centralizada de alimentação para os cerca de 1 milhão e 200 mil alunos matriculados nas mais de 2 mil escolas da rede estadual de ensino. Nesta etapa, estão sendo distribuídos 3.200 toneladas de gêneros alimentícios não perecíveis, como arroz, feijão e farinha de trigo, entre outros, com investimento de aproximadamente 30 milhões de reais. O valor integra os cerca de 500 milhões de reais previstos para alimentação escolar ao longo de 2026, incluindo alimentos secos e perecíveis. Aproximadamente 1,5 milhão de refeições são servidas por dia na rede estadual. E este foi o Minuto de Educação de hoje. Você também pode nos acompanhar nas redes sociais. O endereço é EducaçãoPR.
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0: Você fica agora com a banda Gilsons, Beijo na Boca.

0: Esse foi Chico César, Mama África. 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
2: Toda história de amor nasce de uma idealização. Criamos imagens, projetamos desejos, imaginamos conhecer o outro. Mas o que acontece quando essa imagem começa a desmoronar? É dessa inquietação que parte o drama. Novo filme do diretor norueguês Christopher Borchgrevink. O cineasta já havia chamado a atenção com Doente de Mim Mesma e O Homem dos Sonhos. Agora volta a explorar personagens presos às próprias obsessões. No centro da trama estão Charlie, vivido por Robert Pattinson, e Emma, interpretada por Zendaya. Eles formam um casal apaixonado. Estão prestes a se casar. Tudo parece seguir o caminho esperado de uma comédia romântica, mas apenas parece. Durante um jantar, Emma revela um episódio do seu passado. A partir daí, algo muda. O filme abandona o conforto e mergulha numa zona de dúvidas e inseguranças. Charlie passa a olhar para a noiva de outra forma. O que antes parecia sólido se torna instável. O amor dá lugar à suspeita. A confiança passa a ser testada. Borgli não oferece respostas fáceis. Não procura inocentes nem culpados. Seu interesse está nas ambiguidades, nas contradições humanas, naquilo que permanece sem explicação. Robert Pattinson, em O Drama, está excelente. Seu personagem mergulha numa espiral emocional cada vez mais intensa. Zendaya também impressiona. Constrói uma personagem complexa, difícil de explicar, difícil de julgar. Em alguns momentos, o humor se prolonga mais do que deveria. Mas isso não compromete o resultado, porque o drama nunca é apenas uma história de amor. É uma relação sobre confiança, sobre idealização e sobre a distância que existe entre quem imaginamos amar e quem realmente está diante de nós. O drama é um filme provocativo, incômodo e capaz de continuar na cabeça do espectador muito depois dos créditos finais.
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0: Madrugada Educativa trazendo Emílio Santiago, Pingos de Amor.

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0: Esse foi o mestre Zé Ramalho interpretando Sinônimos.
1: 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Minuto Ame-se.
2: A gestação não pode ser alvo de discriminação dentro do ambiente de trabalho, muito menos durante entrevistas de emprego. Como questionamento sobre o seu desejo de ser mãe ou solicitações de comprovantes de que não pode mais engravidar. Esse é um dos temas do programa Ame-se dessa semana, que apresenta as principais leis que favorecem a mulher durante a gestação em vários contextos.

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1: Você vai recordar um clássico Enrosca com Paulinho Mosca.

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0: Esse foi o grupo Casuarina com Um Samba de Saudade.
1: E assim finalizamos o nosso passeio pela madrugada na Educativa 97.1 FM. Sempre um prazer ter a sua nobre companhia para curtir música de qualidade aqui na Educativa. Eu sou Tobias de Santana, deixando você sempre em ótima companhia. Vem aí Eureka e logo a seguir, não dá para perder, o Jornal Paraná Agora, primeira edição. Temos um encontro marcado hoje à meia-noite para um novo passeio musical na madrugada. Um ótimo dia para você e um fraterno abraço.
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5: Olá você, seja bem-vinda, hein? Seja bem-vindo, você que nos leva de carona nesse momento. Cuidado com o trânsito, muita tranquilidade e um abençoadíssimo dia de sexta-feira. Quem faz falta hoje é Laércio de Mello, que falaria na última Laércio, semana...
6: Professor Marlos, eu gostaria de um...
5: Última semana de junho. De um adendo.
6: Não,
5: última,
6: eu vou lhe interromper
5: última
6: de propósito.
5: Sexta.
6: Não, eu vou lhe interromper de propósito.
5: Última sexta.
6: Não, vou lhe interromper de propósito. Porque eu quero saber qual é a semana do ano... Dia, número.
5: Mas
6: eu quero
5: já,
6: saber.
5: Mas eu falei.
6: Eu estou acostumado com essa informação.
5: Última semana do mês de junho. Agora
6: e o nosso
5: é?
6: Ouvinte está acostumado com essa informação. E você dizer, não está dando essa informação.
5: Eu vou lhe dar informação,
6: tá?
5: Sim.
6: Você não está dando essa informação.
5: Preste atenção. Tá. Metade do ano.
6: Até parece que eu estou defendendo o Laércio. Até parece. Me senti mal agora.
5: Toniolo, tudo bem, amigo?
7: Sempre bem.
5: Metade do ano, senhores. Esse é o ponto. Fechando agora.
7: Feriado, vou chegar às férias, o recesso.
5: As festas,
7: né?
5: Juninas pipocando amanhã, hein? Amanhã é cheio de festas juninas. Imperdíveis. Não, eu saudei você que separou. Eu quero atrapalhar, me deu um minuto. Você foi atrapalhando. Então tá aí. Seja bem-vindo, professor Osvaldo.
6: Muito obrigado. Muito
5: isso
6: obrigado.
5: Aí.
6: Muito obrigado.
5: Então manda, o que nós temos na história? A história Tony contando. Olo.
6: Essa vai para você, Toniolo.
5: Fatos e fotos.
6: 1968 ocorreu, Toniolo, um negócio chamado de Passeata dos 100 Mil no Rio de Janeiro contra a ditadura militar. Nos esclarece essa história, Toniolo?
7: É, sabe que o ano de 1968 é um ano de grande efervescência.
6: Né?
7: É, o ano não terminou, é um ano de grande efervescência. É nesse ano que o Paulo Freire vai lançar o Pedagogia do Oprimido, né? É nesse ano que percebe-se que a ditadura ela já não era mais temporária, ela estava se fixando. E aí a ditadura começa a linha dura, o AI-5, né? E a restrição dos direitos. Ah, o que acontece? Muitas pessoas que apoiavam o golpe civil militar, até mesmo daquele medo do comunismo, que não existia possibilidade nenhuma, né? João Goulart não era comunista, é muito pelo contrário. Estancieiro lá do Rio Grande do Sul, só que ele era um...
6: Bem comunista, dono de terra.
7: Né, não tinha o menor fundamento, mas ele era um trabalhista, buscava ali o espaço da classe trabalhadora. Ele, quando foi ministro do trabalho de Getúlio Vargas, deu 100% no aumento do salário mínimo. E aí, então as pessoas tinham um certo receio com ele. Aí, muitas pessoas apoiavam a ditadura civil militar ali em 64, 66. Quando chega em 68, essas pessoas retiram o apoio. E até a parte política.
6: Carlos Lacerda por exemplo.
7: Por que o Lacerda retira? Porque ele queria ser presidente da República. O sonho dele era ser presidente da República. Aí, o que era preciso? Primeiro, tirar, né, o Juscelino Kubitschek da jogada. Porque as pesquisas mostravam que se Juscelino tentasse a eleição, ele seria eleito. Sim. Né? Ele seria eleito com certeza. Aí o Lacerda, pô, consegue tirar o Juscelino Kubitschek da jogada. Ele pensou, que abram-se as eleições e eu vou ser o presidente da República.
6: E é importante destacar que essa passeata dos 100 mil, né, era uma passeata contra o regime militar, né, e que tinha toda uma tensão naquele momento que seria, conseguiria correr de forma pacífica. O que efetivamente aconteceu, né?
7: Sim, sim.
6: Porque foi um momento extremamente tenso. dessa manifestação.
7: É que a repressão, ela existia mesmo em manifestações pacíficas.
6: Sim.
7: Né? É para ser pacífica, mas iam lá. A classe trabalhadora fazia greve já desde o início do século XX e era reprimida com grande violência. Né? Então, os 68 conseguiram. Só que o que acontece? Grupos começaram a divulgar o seguinte, ó, sem um confronto forte mesmo, né? Quem sabe até uma luta armada, nós não vamos conseguir combater a ditadura. E aí começam a surgir os grupos guerrilheiros.
6: Exato.
7: E aí a repressão aumenta e violência gera violência. Né? E aí,
5: sempre.
7: Aí nós, a gente vai passar por essa parte da linha dura da ditadura civil-militar, que é o governo Médici. Ali aí em lugares ele já promete abrir aquela abertura lenta, gradual e segura, mas mesmo assim... Né, continuam
5: sendo repressões. Mas já era irresistível isso, tanto é que quando passa o bastão àquele que prendia, arrebentava, não é, o que gostava de cavalos mais do que seres humanos, João Batista de Figueiredo, você já está dizendo que é o fim da festa mesmo. Né? E aí, é claro, para salvaguardar tudo, vamos pedir anistia, para, de alguma forma, atenuar os crimes cometidos por aqueles que os cometeram, mesmo contra a democracia, em qualquer sentido, e vamos lá.
6: Ah, mas foi cometido crime.
5: Ah, na ponta, um tal Ustra, lembra?
6: Ah, Ustra. Acho que eu ouvi falar disso.
5: Um tal Ustra, criminoso, exaltado no Congresso Nacional, exatamente por quem é tão criminoso quanto. Porque você só exalta um criminoso quando você tem espelho. Então você vai exaltar o criminoso.
7: O Geisel soube fazer a abertura para que, né, protegesse aqueles que foram repressores naquele momento.
5: Exatamente.
7: Porque existia uma tendência de um golpe dentro do golpe, né?
5: Sim.
7: Uma concordância. Existia um golpe dentro do golpe ali para tentar, não, vamos manter a ditadura aqui. E só que o Geisel era um grande articulador, né? E aí ele articula, e ele já articula quem vai substituí-lo, quem serão os candidatos ali na eleição indireta, o Tancredo Neves e o Paulo Maluf, fica tudo articulado ali para que as coisas não saiam.
5: E com a promessa de que ali na frente, em 88, dar-se-ia a Constituição.
6: A nova Constituição.
5: Pois é. É isso, esse é o Brasil. E quando alguém nos ouve diz assim, puxa, mas isso é tendencioso. Não, isso requer só um pouquinho de leitura. Algumas horas para entender que o que estamos falando é o retrato fiel, fidedigno, daquilo que aconteceu nesse país chamado
7: histórico, né?
5: Brasil.
6: É só olhar a história.
7: Nós, historiadores, temos compromissos com as evidências.
6: Exatamente.
7: Né? E as evidências todas levam a isso.
6: A gente não faz achismo, a gente cuida das evidências.
5: Sobre isso, que tal fecharmos com o Joacir nos dando a pontinha de Geraldo Vandré, para não dizer que não falei das flores.

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0: Olá, um bom dia para você, uma excelente sexta-feira. Os bombeiros do Paraná seguem para a Venezuela após dois terremotos atingirem o país na noite da última quarta-feira.
1: A equipe dos bombeiros seguiu para a missão em uma aeronave que decolou do aeroporto do Bacacheri, em Curitiba, na noite desta quinta-feira, em direção a São Paulo. O grupo conta com cães de busca e cerca de 4 toneladas de equipamentos para atuação em estruturas colapsadas.
2: A pedido do governo venezuelano, uma colaboração dos bombeiros do Paraná, foram, obviamente, que eles entraram em contato com vários estados, mas os bombeiros do Paraná têm um histórico, né, de resgate em situações complexas.
3: Ao todo, 10 bombeiros do Paraná embarcam para a Venezuela. Eles se juntam a outros bombeiros de outros estados para auxiliar no trabalho de busca às vítimas do terremoto.
4: São bombeiros militares que desempenham suas funções naturais e são treinados também para esse tipo de operação em busca e resgate em estrutura colapsada. Esses bombeiros fazem parte da nossa força-tarefa de resposta a desastres que nós temos no Paraná e são especializados nessa área. Estão sendo deslocados de todas as regiões do Paraná.
1: Ao todo, 36 bombeiros do Paraná, São Paulo e Minas Gerais vão atuar na Força-Tarefa. O embarque com a equipe completa para a Venezuela está previsto para esta sexta-feira em um avião da Força Aérea Brasileira.
0: Domingo, testemunhas de Jeová realizam um evento na Arena da Baixada, aqui em Curitiba, onde está o repórter Luan Azevedo. Luan, conta para nós a respeito deste evento, né? Perdão, Vinícius? A tela me surpreende ao vivo aqui, que coisa boa. Conta para nós essa expectativa de público e também, né, como é que será esse evento. Bom dia, Vinícius.
5: Bom dia, Gustavo. Bom dia a todos. Olha só, esse evento tem 3 dias, né? Vai até domingo e deve atrair mais de 40 mil pessoas aqui na Arena da Baixada, com uma programação bem extensa. Tem participantes de 11 países. Quem vai dar mais detalhes para a gente é o Thiago Jeter Rodrigues, que é porta-voz, né, das Testemunhas de Jeová. Thiago, bom dia, né? Fala um pouquinho da expectativa para esse.
6: Bom dia, Vinícius. De fato, a expectativa é muito grande para as Testemunhas de Jeová aqui em Curitiba. Esse vai ser um evento histórico, porque vai ser o primeiro congresso internacional aqui na cidade e com uma expectativa da gente receber até 40 mil pessoas, né? Todas as Testemunhas de Jeová de Curitiba e região metropolitana vão estar aqui, além também de vários convidados de outros estados do Brasil. E nós estamos querendo fazer uma boa recepção também para as 3.500 Testemunhas de Jeová que vieram de países vizinhos, como Argentina, Venezuela, vieram outros também do Canadá, Estados Unidos, Europa Central. Então, de fato, é um evento que é aguardado já há muito tempo, já há mais de um ano de planejamento, e agora finalmente nós estamos iniciando.
5: Os portões abrem daqui a pouquinho, às 7 horas, né? A gente já vê um movimento aqui atrás. E às 9 começa a programação, que tem mais de 31 palestras.
6: Exatamente. Então, a partir das 9 horas, 9h20, inicia as palestras. E essas palestras, elas são intercaladas com vários vídeos também que nos ajudam a tirar proveito dos ensinamentos bíblicos. Nós estamos na expectativa porque vai haver o lançamento de 3 episódios de uma série que foi preparada de maneira muito especial, que é chamada A Vida e o Ministério de Jesus Cristo. Então, essa série vai mostrar como que Jesus, ele se importava com as pessoas, ele dava, de fato, atenção àqueles que precisavam de alguma ajuda e como ele ensina uma lição prática para a gente também praticar hoje em dia.
5: E falando em missão, o tema do congresso é bastante interessante.
6: Felicidade eterna. Então, quem hoje não quer ter uma vida feliz? Nós acreditamos, Vinícius, que por nós aplicarmos aquilo que nós aprendemos da Bíblia, a gente já pode ter uma felicidade que começa agora, mas vai durar eternamente. Os princípios bíblicos que a gente vai aprender, eles se aplicam a vários tipos de pessoa, como chefes de família, mães, filhos, adolescentes, mas também a nós como trabalhadores, como empregados. Então, temos aí uma série de informações que a gente vai poder tirar proveito.
5: Para o pessoal que vem para o congresso, né, há uma orientação de vocês para a utilização do transporte coletivo para evitar ou causar um congestionamento aqui na região, e há toda uma preocupação com essa organização.
6: Exatamente. Então, em vista do volume de pessoas, né, até 40 mil que nós vamos receber, aqueles que puderem vir usando transporte coletivo, vai facilitar bastante. De qualquer maneira, nós temos posicionados aqui vários que estão servindo como dando informação, organizando o tráfego. Os órgãos da prefeitura e do governo também nos ajudaram nesse sentido. Então, a gente espera que vai ocorrer tudo na conformidade e em paz.
5: E falando nesse auxílio, 8 mil voluntários estão auxiliando, né, toda essa organização, essa infraestrutura. para que o Congresso transcorra nesses 3 dias tudo de forma tranquila.
6: Exatamente, esse trabalho já está sendo feito há mais de um ano na programação e 8.500 voluntários já trabalharam até o momento e por dia aqui nós vamos ter 3.500 ainda ajudando em áreas como a limpeza, ajudando na área técnica também, passando os vídeos, o som e assim por diante.
5: O evento é aberto ao público, então quem quiser participar é só vir até a arena, como que funciona?
6: Isso mesmo, então as Testemunhas de Jeová já fizeram uma campanha convidando as pessoas, talvez alguns receberam o convite para estar aqui no evento, mas se não recebeu o convite, está aberto aqui agora o convite à população, é aparecer aqui no evento, no Liga Arena, de sexta, sábado e domingo, os próximos 3 dias, a partir das 9h20 nós vamos recebê-lo com muito prazer.
5: Tá certo, muito obrigado pelas informações. Então, Gustavo, ó, dá para ver aí que está uma movimentação bem intensa aqui, o pessoal está na fila, está esperando já para a abertura dos portões, para entrar e conferir essa programação, ó, a fila está andando, a programação que começa logo mais às 9 horas da manhã. Gustavo?
0: Que beleza, né, Vinícius? Você sabe que aqui na TV Paranaturismo, a questão do turismo religioso, ela tem até um programa especial que é o Paraná Sagrado, que tem as suas estreias marcadas sempre sextas-feiras às 9 da noite. Hoje, inclusive, tem a paróquia Santa Felicidade, que vai ser mostrada hoje para vocês às 9 da noite. E a gente vai estar lá também cobrindo com o Paraná Sagrado hoje às 2 da tarde com as lideranças nesse que é um turismo religioso ecumênico aqui da TV Paranaturismo.
7: São 7h08. Vamos mudar de assunto agora? Vamos falar de saúde? Porque os paranaenses vão ter direito a mais consultas, exames e serviços de saúde.
1: O governo do Paraná vai repassar mais de 202 milhões de reais para a área da saúde dos 399 municípios do estado. O anúncio foi feito nesta quinta-feira. Os recursos serão transferidos diretamente do Fundo Estadual de Saúde para os fundos municipais de saúde. O investimento será destinado ao financiamento da média complexidade ambulatorial do SUS. Na prática, o dinheiro vai reforçar o atendimento com consultas especializadas, realização de exames e contratação de serviços com distribuição proporcional à população de cada município. A medida tem como objetivo ampliar o acesso da população aos atendimentos especializados, reduzir filas e dar mais agilidade aos diagnósticos e encaminhamentos na rede pública de saúde.
8: Os prefeitos já vão poder dispor desse reforço, que é um reforço importante. A gente tem visto que muitos municípios, em especial os pequenos, têm sofrido com a diminuição do FPM, né, que é o Fundo de Participação dos Municípios, que vem do governo federal, é repassado para os municípios. Isso tem tido uma oscilação e essa oscilação às vezes é para baixo e isso tem prejudicado as finanças dos municípios. Então, no entendimento aqui do governo do estado, Secretaria de Saúde, juntamente com a Assembleia Legislativa e também com os municípios, os prefeitos do Paraná, nós fizemos um pacote de investimentos para, de alguma maneira, ajudar no custeio da máquina pública e diminuir esse problema que os municípios muitas vezes vêm a ter.
0: Curitiba é considerada a capital do Natal do Brasil. Em 2026, algumas novidades vão celebrar uma década desse tradicional evento de fim de ano.
9: Grande sucesso em 2025, o Disney Celebra está confirmado na programação do Natal de Curitiba 2026. Pelo segundo ano seguido, a atração internacional volta a encantar toda a família no Parque Barigui, com experiências que prometem ser inesquecíveis.
10: Entre as novidades deste ano está um grande show de águas, luzes e música aqui no Parque Tingui, que passa a integrar pela primeira vez a programação oficial do Natal de Curitiba.
11: São 150 apresentações gratuitas pela cidade toda. 700 profissionais, atores, artistas, coreógrafos que serão contratados da cidade de Curitiba para fazer as apresentações gratuitas no centro da cidade, na Santos Andrade, na Rua 15, no Palácio Avenida, no Passeio Público, no Parque Tanguá, no Parque Náutico, em pontos importantes da cidade de Curitiba.
9: A expectativa é de um crescimento de 10% no público e na movimentação econômica, com a presença de cerca de 3 milhões e 400 mil espectadores e mais de 515 mil turistas. O impacto econômico estimado é de 800 milhões de reais.
7: Olha só, o que você prefere para começar o seu dia, hein, nessas manhãs frias? Um achocolatado quentinho, um chá, o bom e velho cafezinho, um chimarrão. O que importa, né, gente, é a gente se esquentar, porque, olha, tá frio, hein? A primeira semana do inverno foi gelada aqui. Ontem, os termômetros registraram temperaturas ainda mais baixas do que na quarta-feira. E o que esperar do tempo para esta sexta? Chegou o momento da gente conferir a nossa previsão. A sexta-feira começou um pouco menos gelada do que ontem, já dá para notar, né? Mas ainda assim, com temperaturas abaixo dos 10 graus em várias cidades do estado, viu? Hoje não deve chover, mas amanhã, sábado, aí sim, tem previsão de chuva. Vamos conferir mais detalhes do tempo nesta sexta em nosso mapa. A partir de agora, a gente começa pela região norte do estado. Vamos ver ali, ó, Londrina e Maringá estão com cenários muito semelhantes, né? O tempo fechado, sem nenhuma possibilidade de sol por lá. Londrina com temperatura mínima de 8, Maringá de 9. E as máximas, né, nas duas cidades chegam aos 21 graus. A gente percebe uma grande amplitude térmica, mesmo sem sol, né? Vai dar uma melhorada aí pro pessoal que tá acordando com frio agora, tanto lá em Londrina como em Maringá do Norte. Vamos pegar aqui a região do Centro-Sul, Guarapuava, sempre um pouco mais gelada essa região. Olha só, hoje bem gelado, começando mínima de 3 graus em Guarapuava, a máxima não vai passar dos 18. A boa notícia é que tem a presença do sol, então o sol ajuda aí, né, em melhorar essa amplitude térmica e deixar mais quente por lá. Vamos pegar a região oeste aqui, Cascavel, com temperatura mínima de 5 graus nessa sexta-feira. Bem gelado em Cascavel, né? E a máxima não vai passar dos 18 graus. Na região de fronteira, Foz, um pouquinho mais quente, não muito também, né? 7 graus é a temperatura mínima, 19 a máxima em Foz do Iguaçu. Também as duas cidades aqui, ou seja, na verdade, toda essa região aqui, ó, já dá pra gente perceber em amarelo, né? Que vai estar mais ensolarada nesta sexta. Vamos ver também Campos Gerais, Ponta Grossa, que tá bastante parecido, aliás, igual à capital paranaense. Tanto Ponta Grossa como Curitiba, com temperaturas aí, ó, a mínima de 6 e a máxima de 17 graus. Ou seja, é frio, não tem possibilidade de sol. Mesma coisa em Paranaguá, no nosso litoral. Por lá, ó, começando menos frio um pouquinho, né? 10 graus é a temperatura mínima, a massa máxima vai chegar nos 18 graus também. Aí, ó, tempo fechado, sem sol, é inverno sendo inverno, né? Vamos aproveitar para abrir a nossa janela agora e dar uma espiada fora do nosso estúdio em como está o amanhecer? Então você veja, ó, a região oeste que a gente falou, né? Que já mostrava ali no mapa que vai ser ensolarada, tá aí, para quem tá acompanhando a gente pela TV, consegue perceber. Você que tá na Educativa 97.1, bom dia para você também, seja bem-vindo, seja bem-vinda. A gente está mostrando Foz do Iguaçu e olha, uma pintura o céu de Foz hoje, viu? Por lá, nuances no céu aí de laranja, amarelo, o sol já arrebentando ali, ó, do lado direito, deixando a cidade da nossa fronteira e ainda mais bonita, viu? 5 graus neste momento em Foz. Do oeste, vamos para o outro canto do nosso Paraná, para o leste, nosso litoral. Agora a gente traz para você a ponte de Guaratuba, aí ao fundo, a Baía de Guaratuba. 11 graus neste momento no litoral e a gente já percebe, ó, o céu bem fechado, viu? Tudo cinza neste momento no céu de Guaratuba. Vamos dar um pulinho também na nossa região norte. E mostrando agora, para quem nos acompanha pela TV, né, a cidade de Londrina, viu? Também o tempo está fechado por lá. Já percebe lá no pé, ó, da tela, cidade fervendo, hein, nesta sexta-feira. Muita movimentação dos veículos ali nas avenidas, nas ruas, 11 graus em Londrina. Também vamos dar uma espiada em Paranavaí. Bom dia, Paranavaí. Um abraço a todos que nos acompanham. Céu fechado, hein? Tudo nublado por lá também. A cidade já aí, ó, acontecendo nesta sexta-feira, exatamente às 7h16. Temos 11 graus. Tá menos pior do que a gente aqui também no, na capital, viu? Porque aqui em Curitiba, a gente vai te mostrar agora, 7 graus neste momento. Olha, a previsão do CIMEPAR é de que não devemos ter sol, mas a gente consegue acompanhar no céu de Curitiba ali, tá fechado, tem muitas nuvens, mas também, ó, ali a gente vê, né, no meio das nuvens, um rastro amarelo muito bonito. Será que de repente o sol dá aquela espiadela, né? E depois se esconde novamente? A gente fica na torcida. São 7h17 agora.
0: Os principais acidentes com pessoas idosas, inclusive dentro de casa, têm relação com quedas. Por isso, alguns cuidados e medidas podem ajudar a evitar imprevistos.
12: Seu Yolando sabe bem o que é o susto de uma queda. Morador do Lar dos Idosos, Recanto do Tarumã, ele passou recentemente por essa experiência.
13: Era quase 2 horas da manhã, levantei para ir no banheiro. A hora que fui entrar no salão, resolvi, caí em cima da perna. Quebrei a tíbia.
12: O episódio serve de alerta para um risco que faz parte da vida de milhares de idosos. Segundo o Ministério da Saúde, mais de 100 mil idosos são internados todos os anos no Brasil vítimas de queda. Um acidente que muitas vezes acontece dentro de casa e que hoje é a principal causa de internação por traumas entre pessoas com mais de 60 anos.
14: Às vezes um piso mais escorregadio, locais sem corrimão, então a gente precisa adaptar esse ambiente também, tirar os tapetes, que tem tapetes que são escorregadios, né, também. Então tem toda uma avaliação tanto do ambiente quanto do morador, do idoso, para que a gente consiga ainda, então, trabalhar essa prevenção de quedas, né.
12: Com o avanço da idade, a perda de força muscular, as alterações no equilíbrio, problemas de visão e até o uso de alguns medicamentos podem aumentar o risco de quedas.
14: O exercício é fundamental justamente, primeiramente para prevenir e se caso a pessoa já tenha tido uma queda, porque normalmente após a queda, o idoso ele fica inseguro, com medo, mais restrito, isolado, com medo, né, de participar de algumas outras atividades, por medo de cair novamente. Então a gente também, além de prevenir, a gente consegue melhorar para reabilitar esse idoso, para que ele não caia novamente.
12: Prevenir quedas vai muito além de evitar fraturas e internações. Uma única queda pode comprometer a autonomia, limitar a mobilidade e até despertar o medo de voltar a caminhar.
14: A orientação é, principalmente em banheiro, se puder colocar barras de apoio, justamente para ter essa segurança na hora do banho, porque o azulejo é mais escorregadio, né? Se tem escada também, colocar corrimãos, né? Para justamente facilitar essa mobilidade em casa. A iluminação também é muito importante, por exemplo, se está mais escuro, a pessoa não consegue olhar o local adequadamente, né? Então, uma boa iluminação. Também, se a pessoa tem alguma diminuição da acuidade visual, corrigi-la com a utilização de óculos, né? Então, tudo isso facilita a gente a diminuir o risco de quedas.
7: É isso aí, né, gente? Toda atenção com os nossos idosos. Olha só agora na sua tela, a gente está mostrando a cidade de Cascavel. Por lá, nesse momento, está frio ainda, está 7 graus também em Cascavel. Tempo fechado, há previsão de sol, viu, para Cascavel. A gente acompanha aí, ó, a movimentação do centro da cidade. Pessoal aí já correndo, é aquela euforia da sexta, né? Todo mundo querendo fazer o relógio correr rápido para poder sextar. Então, você acompanha aí Cascavel nesta sexta.
0: Estão abertas as inscrições para a primeira etapa da Copa Curitiba de Ciclismo de Estrada 2026. E agora sim, vamos fazer contato com o Luan Azevedo. Luan, conta para nós até quando que é possível se inscrever e quando que é a data da estreia. Bom dia.
15: Bom dia, Gustavo. Bom dia, Paty. Bom dia a todos que nos acompanham. Ainda dá tempo de garantir uma vaga, as inscrições ficam abertas até este domingo, dia 28, e devem ser feitas pela internet no site da Prefeitura de Curitiba. A participação é de graça, mas as vagas são pessoais e intransferíveis. A competição acontece no próximo dia 5 de julho, no bairro Jardim Botânico, num circuito de aproximadamente 4 quilômetros, montado na Avenida Dário Lopes dos Santos. A expectativa é reunir desde atletas experientes até quem está dando as primeiras pedaladas no ciclismo de estrada. Ao todo serão 20 categorias, 12 masculinas e 8 femininas, além das categorias de paraciclismo e das disputas infanto-juvenis. A primeira largada está prevista para as 9 horas da manhã. Além da competição, o evento incentiva a prática esportiva, a qualidade de vida e reforça a vocação de Curitiba para receber grandes eventos esportivos. Portanto, quem quer participar precisa correr contra o tempo e fazer a inscrição até este domingo para estar na linha de largada no dia 5 de julho. Então fica aí a informação, quem tiver alguma dúvida é só acessar o site da Prefeitura de Curitiba, que é o curitiba.pr.gov.br. Gustavo, Pati.
0: Curitiba agendando aí anualmente grandes eventos. Obrigado, Luan.
7: É isso aí, já que a gente está falando de esporte, né? São 7h22, vamos falar agora da Copa do Mundo. E olha, com previsão de grandes jogos durante o fim de semana, viu? Vamos para aquela resenha imperdível com Edson Tomás.
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7: Edson, seja bem-vindo.
17: Tudo bem, bom Patrícia? Dia, tudo bom dia, bem? Bom dia a todos.
7: Sextando.
17: Pois é.
7: Sextando já com notícias, né? Com novidades. Vai ter Brasil e Japão na segunda-feira?
17: Brasil e Japão, 14h. Jogo que o Brasil ontem ficou, né, de olho no jogo do Japão com a Suécia. Empate 1-1 e com este resultado, Japão terminou na segunda colocação no seu grupo, né? A Holanda acabou ficando com a primeira colocação e o Japão, portanto, será o adversário do Brasil na próxima fase. Agora é aquela fase que perdeu, volta para casa, né? Se vencer, permanece para as fases seguintes. Então é um jogo bastante difícil, uma seleção assim muito taticamente muito bem estruturada, uma seleção muito rápida, joga muito na transição, mas individualmente, né, o Brasil tem mais possibilidades do que a seleção do Japão. Todas as atenções para esta partida, mas ontem já serviu exatamente para o Carlo Ancelotti dar uma observada no seu adversário, né? Afinal de contas, o Japão saiu na frente diante da Suécia, a Suécia acabou empatando no segundo tempo e com o resultado, portanto, o Brasil aí que acabou vencendo a última partida com uma certa facilidade, mas muito por mérito exatamente da seleção brasileira, agora vai enfrentar a seleção do Japão, repito, uma seleção que surpreendeu pela forma que joga, mas principalmente pela obediência tática, técnica dentro de campo. É um time muito organizado. O Brasil
7: disciplinado, né?
17: É muito disciplinado, né? Enfim, mas o Brasil, eu repito, individualmente, jogador por jogador, o Brasil é muito mais time, muito mais seleção que o Japão, só que neste momento, né, que é um momento aí de decisão, onde você não pode errar, erro mínimo para que você possa avançar na competição, é que todos esperamos na segunda-feira, às 14h, nesse jogo contra
7: começa,
17: o Japão.
7: Começa a fase mata-mata, então. Perdeu, já vem para casa.
17: Já vem para casa. Na verdade, o mata-mata já começa no domingo, né, e o jogo de domingo é África e Canadá. Então, a primeira partida de mata-mata já é no domingo, África e Canadá. E aí, na segunda, o jogo do Brasil. E na sequência, aí já teremos as definições. O Brasil, se avançar, já joga no final de semana, depois joga na quarta-feira, depois joga no domingo, enfim. Mas jogo a jogo, né, Patrícia? Vamos esperar exatamente que o Brasil possa vencer o Japão sem muitos sustos na partida de segunda-feira às 14h.
7: Hoje no Mundial a gente tem um clássico, inclusive, né? Mbappé jogando hoje.
17: E Haaland.
7: Haaland.
17: Mbappé e Haaland. França e Noruega. Noruega e França, um jogo aguardado por muitos, né? Porque os dois são vice-artilheiros, cada um com 4 gols, né? Lembrando que o Messi é o artilheiro com 5 gols, tem o Vinícius Júnior também aí brigando pela artilharia, o Matheus Cunha, mas então vai ser uma briga bacana aí entre os dois jogadores, dois grandes jogadores que estão mostrando na competição. O Mbappé já é um jogador muito de muita qualidade, de muitos gols, o Haaland nem se fala, mas é que a França, via de regra, sempre disputando aí as decisões de competições importantes, né? O campeonato europeu de seleções, vice-campeã na última Copa do Mundo, já com o Mbappé, o Haaland, a sua primeira Copa do Mundo, mas certamente um grande duelo à tarde de hoje, espera aí, entre França e Noruega.
7: Jogão, hein, gente? Vamos acompanhar. E eu quero arrumar uma frase que eu falei, né? Fase mata-mata, a partir de segunda-feira, perdeu, vai para casa e não vem, porque o Brasil vai continuar.
17: Não, o Brasil
7: essa é a nossa
17: ganhar,
7: torcida. Então, o Japão perdeu, volta para casa na segunda-feira.
17: O Japão volta para casa na segunda-feira. É bom lembrar que Se o jogo terminar empatado no tempo normal, teremos prorrogação. Se persistir o empate, aí a decisão será por pênaltis. Mas a gente não quer chegar a esse sofrimento todo,
7: Maria,
17: né?
7: Não, né? Haja coração,
17: não,
7: né?
17: Não, porque a gente já teve isso aí contra a Croácia na última Copa do Mundo. Não foi bom, né? O Brasil vencia o jogo por 1-0 na prorrogação, num jogo em que o Neymar acabou fazendo um gol, tirou da cartola lá um gol importante. Aí o Brasil vacilou e aí nos pênaltis o Marquinhos e o Rodrigo acabaram perdendo as cobranças. No último jogo em que o Brasil acabou jogando contra o Japão, né, um amistoso, o Brasil acabou sendo derrotado. Alguns titulares que estão nesta Copa do Mundo, né, o Bruno Guimarães, o Paquetá, poucos jogadores, o Vinícius Júnior. Então, assim, é uma seleção diferente, é uma competição diferente, tem o peso da camisa, mas a gente lembra aí que o Brasil tem tudo para passar. E é bom dizer também, né, que os sul-americanos avançando na Copa do Mundo, né? O Paraguai, só esperando um resultadinho aí para confirmar sua classificação, acabou empatando com a Austrália na madrugada de hoje. Teve o Equador que venceu a Alemanha num jogo em que teve problema de arbitragem, mais uma vez, erro contra o Equador, né? Mais uma vez. O Uruguai vai ter um jogo muito difícil aí para tentar passar, que é o jogo contra a Espanha. Enfim, são as seleções, a Colômbia também já está classificada. Futebol sul-americano avançando e muito bem para a próxima fase, que é decisiva na competição.
7: Ai, é isso aí. Então, haja coração. Bom trabalho para você. Bom fim de semana, viu?
17: É isso aí, gente. Um abraço a todos. Bom final de semana.
7: É isso. E um bom fim de semana para você também. Quero te convidar, olha só. Vamos fazer de novo aquela escalação para o Edson analisar aqui o seu palpite, a sua escalação para segunda-feira? Manda um WhatsApp aqui para a gente. Prepara aí com carinho a sua equipe para jogar na segunda-feira.
17: Eu já tenho a minha escalação. Hã? A minha escalação já está pronta. É o mesmo time que começou a última partida.
7: Olha aí, ó.
17: Fica a dica.
7: Fica a dica, então. Já estamos provocando você aí. 4133317551 é o nosso WhatsApp. Vamos aguardar, né?
17: Vamos aguardar. Sim, na segunda-feira a gente troca uma ideia aí e vamos colocar o time de Ancelotti.
7: Isso aí, boa. Paraná Agora, primeira edição, fica por aqui, viu? Mais informação, você sabe, ela é como o tempo, né? Ela não para.
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7: E você fica com imagens do amanhecer lá em Toledo nesta sexta-feira. Alô, pessoal de Toledo, bom dia, ótima sexta para vocês aí, ó. Já tá ficando bonito o céu por lá, nuances amarelas, é o sol mostrando a cara. 7 graus agora, uma ótima sexta-feira, cuide-se aí, até segunda.
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19: Olá, eu sou o Diego Tirri e agora começa mais um Minuto de Educação, o boletim diário sobre a educação pública no Paraná. O Fundepar iniciou a

0: por dia na rede estadual. E este foi o Minuto de Educação de hoje. Você também pode nos acompanhar nas redes sociais. O endereço é educação.pr.
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10: Alô, alô, 7h32, é sexta-feira, e aí, hein? Como é que você tá começando a sexta, hein? É bom acordar na sexta, a gente já pensa, ai, que delícia, né? Logo, logo, tô aí só de boa, não é mesmo? Seja bem-vindo, seja bem-vinda, pra gente começar a fazer companhia, então, nesse dia que é tão esperado por todos nós, né? Afinal, fim de semana tá aí, tá batendo na nossa porta. 7 graus em Curitiba, bom, tá menos frio do que ontem, né? Ontem, essa hora, tava gelado ainda, fazia cerca de 2 graus. Então, hoje a gente tá aí já, né? Positivo, 7 graus tá melhor. Olha, o tempo tá nublado lá fora em Curitiba. Não há previsão de sol, segundo o CIMEPAR. E o nosso sol, sabe o que que é? O nosso sol aqui no estúdio é a sua presença aqui com a gente. Em 97.1, a Rádio Educativa, a gente segue agora até as 8 da manhã. Eu, o Gustavo Cruz também, tanto pela sintonia aí do seu Daio 97.1, como também, se você preferir, tá em casa ainda, ligou o rádio, mas quer ver a gente, quer acompanhar, né, pelo YouTube, o nosso canal do YouTube. Se inscreve lá, canal da Rádio Paraná Educativa aqui de Curitiba, você vai poder nos acompanhar. E ter mais, claro, informação sempre mais completa. Tá combinado? É um privilégio você que nos acompanha a semana inteirinha. Vem junto com a gente. Muito obrigada de coração. São 7h33. A gente vai falar de trânsito, mas antes disso eu quero te convidar, né? A mandar uma mensagem aqui pra gente. 4133317516. É o WhatsApp aí da sua rádio favorita. Manda seu alô aqui pra gente. Manda uma mensagem, uma foto. Confirma sua audiência, sua companhia. Tá certo que eu tô esperando aqui. E é claro, pra você que vai sair de casa, quer saber como é que tá a situação pela nossa Curitiba? Bora lá.
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10: Olha, atenção motorista, que tá vindo de Pinhais, de Piraquara, que tá vindo ali do Tarumã e costuma pegar a rua 15 de novembro, o trânsito tá totalmente parado ali na 15, viu? Então, olha só, a

0: Ela está parada desde o cruzamento com a rua Camões, lá em cima, né, antes da linha férrea, antes da linha do trem, e segue parado esse trânsito até o cruzamento ali da rua Almirante Tamandaré, uma rua que tem muita movimentação, né, quem sai da região norte, sentido centro, que é a rua Almirante Tamandaré, então tá tudo bem confuso por ali, tá? Motorista que puder aí, pode optar por outras vias aí na sua região. Olha, a gente tem, por exemplo, a rua do Erval, que tá funcionando super bem. Também vou pegar aqui a Itupava, ó, que está desenvolvendo muito bem. Então evite a 15 de novembro, procure, por exemplo, a rua Itupava neste momento. Uma outra rua que está bem complicado também, trânsito parado agora, é a rua Presidente Carlos Cavalcante, bem no centro ali. Então, quem desce ali pela rua Conselheiro Araújo e cai ali no semáforo já do Círculo Militar, do Passeio Público, ali tá tudo parado, tá? Todo o entorno do passeio público, até pelo menos o cruzamento com a rua Matheus Leme. Tá fervendo o trânsito por lá. A gente tem mais uma outra via importante também da região central que está com o trânsito parado, que é a Avenida Getúlio Vargas. Gente, então quem está saindo da região oeste aí para o centro da capital, a Getúlio Vargas, ela já começa a ficar complicada a partir do cruzamento com a rua Cândido Xavier. E ela segue esse trânsito parado por muitas quadras até chegar na Arena da Baixada. O que que acontece hoje lá? É muito importante, quem não acompanhou aí na TV, a gente tem hoje um grande encontro dos testemunhas de Jeová. Tem gente do mundo inteiro em Curitiba, tá? São 40 mil pessoas, testemunhas de Jeová, que estão aqui. O evento já começou, o pessoal tá chegando ali, tá tudo confuso em torno da Arena da Baixada. Então, evite, por favor, a Avenida Getúlio Vargas. Você não vai conseguir passar tão fácil hoje por lá. E, em consequência disso, também a Rua Brigadeiro Franco, no entorno ali da arena, da Praça Afonso Botelho, tá tudo parado, minha gente, por causa desse grande evento. A gente tem informações também de acidente de trânsito, Gustavo?
1: Sim, três acidentes de trânsito na linha verde, ali na região do Gabirutuba, com a Marechal Floriano, depois seguindo ali em direção para quem vai para São Paulo, ali próximo do Colégio Medianeira, dois acidentes, provavelmente aqueles engavetamentos, né, Patrícia, que a gente acaba tendo aquela aceleração na linha verde e depois tudo para, vai e volta, ali muita atenção nessa hora e um trânsito caótico nessa região, tá difícil por ali.
0: Então, né, quem puder, vai por dentro aí dos bairros para evitar. Já é sexta-feira, vamos deixar a coisa mais leve. E além de mais leve, com notícia, né? Que é muito importante. 7h37.
1: Avenida Vítor Ferreira do Amaral, no Tarumã, terá bloqueio parcial a partir de hoje para a continuidade das obras de drenagem contra alagamentos. A intervenção ocorre no trecho entre as ruas Frei Orlando e Alexandre de Gusmão, no sentido centro-bairro, com desvio de tráfego para outra pista. O bloqueio será das 10 horas da manhã até as 6 da tarde de hoje e das 8 da manhã às 5h30 da tarde de amanhã e domingo. E na segunda-feira, dia 29, das 8 da manhã até as 2 da tarde. A obra vai fazer parte desta implantação de nova rede de galerias pluviais e busca ampliar o escoamento da água da chuva, reduzindo assim riscos de alagamento e, né, nesta região. O transporte coletivo não será afetado.
0: Olha, a gente segue falando desse assunto ainda, viu? Que é prevenção de desastres aqui na capital. A Defesa Civil de Curitiba acaba de firmar uma parceria com a UTFPR para reforçar ações de prevenção de desastres e o preparo de comunidades para as emergências. O encontro apresentou, para firmar essa parceria aí, apresentou o projeto NAP, Emergências Climáticas, que será integrado a partir de agora aos programas Família Resiliente e Agente Mirim da Defesa Civil. A iniciativa já vai começar na Vila Torres, ali no bairro Prado Velho, com foco em mapeamento das áreas de risco. Aquelas áreas de risco para enchentes, para erosão e também para definir, olha que bacana, rotas de fuga e pontos seguros para a comunidade. Bem importante isso, né? A proposta é envolver os moradores que vão ajudar na identificação dos problemas. Afinal, eles moram ali, eles sabem, né, quais são os piores locais ali. E a partir daí, então, apoiar a criação de planos de contingência e políticas públicas. Essa parceria toda, ela será formalizada nas próximas semanas. Vila Torres, então, já está aí no canal, vai ser a primeira a ter essa iniciativa.
1: Sanepar informou que vai cumprir a determinação da agência reguladora. Por isso, a tarifa mínima de água e esgoto da Sanepar vai ficar 25% mais em conta no Paraná pelos próximos 30 meses. A redução foi aprovada pela AGEPAR após definir que 4 bilhões recebidos pela companhia em precatórias da União serão usados para beneficiar os consumidores e financiar investimentos. Com o desconto, a tarifa mínima residencial de Curitiba cai de R$ 101,91 para R$ 76,44, uma economia de R$ 25,47 por mês. O abatimento vale apenas para a tarifa mínima. Quem consumir acima deste volume continuará pagando a tarifa normalmente sobre o excedente.
0: Agora faltam 20 minutos para as 8. Antes de eu seguir aqui com mais informação, tem mensagem já chegando para a gente, tá? Maria Elisa, ali do bairro Lindóia. Bom dia, Maria Elisa. Obrigada pela sua companhia. E também o Oduvaldo, que fala assim, bom dia, excelente fim de semana a todos. Oduvaldo, que é meu vizinho, né, Oduvaldo? Lá do bairro Portão. Bom dia para você também, viu? Obrigada pela companhia. E você também, manda seu alô aí. Eu quero saber, tá aí do outro lado, tá ouvindo a gente? Tá nos assistindo pelo YouTube, 4133317516. Vamos falar de dinheirinho agora? Ai, aquele dinheirinho extra, como é bom, né? Olha só, trabalhadores da iniciativa privada e servidores públicos que atuaram entre 1971 e 1988 e ainda não sacaram as cotas do antigo, aquele antigo fundo, né, o PIS/PASEP, já podem resgatar essa quantia, viu? É, a Caixa Econômica Federal começou a pagar um novo lote para quem fez o pedido até 31 de maio. O valor médio varia entre R$ 2.800 e R$ 2.900. Oh, uma boa graninha, né? Um bom dinheiro. Herdeiros também podem solicitar o ressarcimento, tá? Dos seus pais. A consulta pode ser feita pelo portal Reps Cidadão, com a conta gov.br. Já tem a conta gov? Com certeza, né, gente? Nós estamos aí com todo esse sistema aí da nossa vida na gov.br. Tudo funciona por lá. Então, ou você entra pela conta GovBR, ou se você tem o aplicativo do FGTS no seu celular, também dá para ver por ali, tá? Agora, o endereço do portal é repscidadão.fazenda.gov.br. O pedido pode ser feito até setembro de 2028. Depois desse prazo, os valores serão incorporados definitivamente ao Tesouro Nacional. O que você está esperando para olhar? Ah, meu pai já morreu, minha mãe já faleceu. Ou você como herdeiro, aí você pode dar uma olhada. Pega a documentação do seu pai, da sua mãe. Porque senão, gente, esse dinheiro que é seu, volta para o governo federal. E aí, ó, não tem mais jeito.
1: Uma boa dica, né? Dar uma olhada nisso, não custa
0: nada. Quase R$ 3.000, aí é o valor médio para cada pessoa aí que está recebendo, né? Até eu vou dar uma espiada.
1: Dinheirinho que às vezes vem em boa hora.
0: Muito.
1: Moradores de São José dos Pinhais já podem voltar a usar o ecoponto da Borda do Campo, que foi reaberto após passar por reforma. A unidade fica na rua Manuel Correia, número 98, e recebe materiais que não devem ir para a coleta comum, como recicláveis, óleos de cozinha usados, pilhas, baterias, eletrônicos, móveis velhos, pneus, entulho, madeira e restos de poda, dentro dos limites permitidos. O espaço foi reestruturado para melhorar o atendimento e dar destinação correta aos resíduos. O ecoponto funciona de segunda a sexta-feira, das 9 da manhã às 5 da tarde, incentivando o descarte consciente e ajudando a manter a cidade mais limpa.
0: É bem importante,
1: muito
0: hein?
1: Importante.
0: Falando nisso, outra coisa bem importante. Você entende de primeiros socorros? De repente está na rua, está vendo alguém passar mal súbito, não sabe o que fazer? Pois é, essa é uma questão bastante discutida hoje em dia, né? De ter aí ações de primeiros socorros, inclusive na educação, já na idade escolar das crianças. Porque saber como agir em uma situação de emergência, qualquer que seja ela, pode salvar vidas, né? A pessoa pode continuar vivendo. Então, olha só, a SEASA Paraná promove hoje uma capacitação de graça sobre primeiros socorros. Começa daqui a pouco, às 8 horas da manhã, segue até às 11, no Espaço Saúde e Cidadania, da CEASA Curitiba. Vai ter palestra ensinando técnicas de suporte básico de vida, atendimento pré-hospitalar, procedimentos para casos de engasgo. É terrível isso, né, gente? Não só em bebês, em crianças, em adultos também. Queimaduras, fraturas e outras emergências com crianças, adultos e pessoas com deficiência. O treinamento ele será ministrado pelo socorrista do SAMU, Edson Cardoso. A participação, como eu falei, é de graça. Não precisa se inscrever. De repente, você está com a sua manhã livre aí. Que tal, né, aproveitar? É conhecimento, nunca é demais, ainda mais primeiros socorros. Dá uma corridinha lá, é lá na Avenida Linha Verde, mas vale a pena, né, se você puder participar. Além de você participar, receber essas orientações, você recebe um certificado também. A CEASA Paraná fica na BR-116, número 22.881, do bairro Tatuquara. Um lugar imenso, dá para você entrar lá e participar tranquilamente desse curso.
1: Momento da gente saborear, se inspirar em sabores. Momento de gastronomia agora na nossa sexta-feira com o nosso colunista especial, Sérgio Medeiros.
0: Chegou, tá na mesa então?
1: Tá na mesa, tá pronto pra gente começar.
2: Jujuba, bananada, pipoca, cocada.
1: Tá na mesa.
2: Queijadinha, sorvete, chiclete, sanduíche, chocolate.
0: Ah, é aquela alegria quando chega a sexta-feira. É sexta e a gente sabe que tem o Sérgio trazendo delícias aqui pra gente, né, Sérgio? Bom dia, tudo bem?
3: Bom dia, Gustavo, bom dia, Patrícia, bom dia aos nossos ouvintes. Tudo certo por aí? Eu estou ótimo. Frio, mas estou aqui de cachecol e jaqueta e dentro de casa, então tá tudo certo.
0: Bom dia. Tá quentinho aí, que bom, né, Sérgio? Isso. Quentinho também é o mês, né? Esses meses aí, junho, julho, que a gente tem festas pipocando por tudo quanto é lado, festas juninas, festas julinas, né, Sérgio?
3: Isso aí. Então eu trago aqui uma lista, Patrícia, de alguns programas bacanas aí com quentão, pinhão, quentão com álcool, sem álcool, quentão, doces, para o final de semana. Vamos lá para o nosso roteiro?
0: Vamos lá, Sérgio.
3: Então, tem uma festa que tem todo ano já, há 22 anos, que é uma festa diferente, é junina, que é da Igreja Ortodoxa São Jorge, ali na Brigadeiro Franco, 375, no sábado e domingo, a partir das 12 horas, tá? Então, qual que é a diferença? Que é uma festa junina árabe, com shawarma, quibe na brasa, doces, quentão, e com um negócio que eu gosto bastante também, que é bingo. Eu não tenho muita sorte, mas acho divertido. Então, uma festa junina bem legal, árabe, com comida boa, no sábado e domingo, a partir das 12 horas, na Igreja Ortodoxa São Jorge, ali na Brigadeiro Franco, 375. No sábado também, você vai ter forró ao vivo, com quentão, com doces, e cachorro-quente e pipoca, no Bar Ananã, que é um bar de drinks, ali na Inácio Lustosa 341. Então dá para você se aquecer. Bacana, né, Patrícia? Dançando um forrozinho ao vivo, mas também vai ter quentão, pipoca e cachorro-quente. Legal, né?
0: Ai, que delícia, né? É bom para esquentar a gente nesse friozão, né, Sérgio?
3: Bacana. Ali na Inácio Lustosa, então, 341, repetindo, no Bar Ananã, no sábado, a partir das 16 horas. Também ali, bem próximo, no domingo, dia que tem feirinha também, você já aproveita, sai da feirinha caminhando, na continuidade dela, ali na Júlia da Costa, o pessoal ali dos restaurantes, né, do La Xingona e do Espaço da Zé, se juntaram e vai ter ali um forró ao vivo também. Então, isso aí é uma promoção que vai acontecer no domingo, com comidinhas ali da Casa da Zé, tem comidinhas bem interessantes, tem os PFs legais, e também o La Xingona, que faz uma junção de comida mexicana com peruana. Então, esse é o forró da Júlia da Costa, com música ao vivo, a partir das 12 horas, isso aí no domingo. Também você tem, no sábado, uma degustação ali no Mocá Café, aqui no Alto da 15, no Moca, perdão, pronúncia correta, da Vaca Profana, que é uma queijaria curitibana, que fez um queijo à base de café e vai servir lá, então, no Moca Café. Bom, aí passando um pouquinho o final de semana, Patrícia, Na terça-feira tem um evento que eu já contei para você aqui no WhatsApp, nós estávamos conversando, que é o Juro que Danço. O Juro que Danço, ele é um evento beneficente, que vai levar recurso para o Gastromotiva, que é um projeto do Hertz, que é um rapaz aqui de Curitiba, mas já tem há muito tempo, ele funciona no Rio de Janeiro. Então, é um projeto muito legal que cria recursos para capacitar pessoas sem condições para a gastronomia. Então, as pessoas que querem se capacitar, ele tem esse projeto muito bonito e tem entregue bastante coisa legal aí já há muitos anos no Rio de Janeiro, mas vai ter também um projeto da Gastromotiva aqui em Curitiba para a educação de pessoas que queiram trabalhar com gastronomia e não têm condições de pagar um curso. E eu vou estar lá servindo carne de onça, tá? Então, os ingressos para o Juro que Danço, que é um evento que você dança na hora do almoço, um DJ, tem comida, tem gente bacana e você ainda vai ajudar o Gastromotiva. Isso é terça-feira, das 12 às 14 horas, é rapidão. Você vai lá, come, dança e volta para o trabalho. Vai acontecer no Kizar Bar, que fica ali nas Mercês, e você pode comprar um ingresso para o Simpla. Além da carne de onça que eu vou estar servindo lá, vai ter pão no bafo e outras comidinhas. Então, era o que a gente tinha para hoje. Só para finalizar, eu quero contar para você que estamos começando o nosso projeto do Clássicos do Centro. Eu já te falei sobre esse projeto?
0: Olha, você falou numa das nossas conversas aí, que eu fui te fazer uma visita, tomar um cafezinho no Curitiba Honesta com você, você falou assim muito por cima, que é um projeto bem interessante, eu gostaria que você tem mais informações, trazer pra gente, né? Clássicos do Centro, que vai revitalizar estabelecimentos, restaurantes, bares, como que vai ser? Eu tô muito ansiosa por esse projeto, viu, Sérgio?
3: Olha, muito legal. Ele é um projeto, ele é inspirado no Bares com Alma, lá de Belo Horizonte, dos Bares Notables de Buenos Aires. Então, a gente vai mapear, né? A gente já mapeou aí 25 bares, restaurantes, lanchonetes do centro e contar toda a história dessas pessoas através de textos, tá? Através de vídeo e através de fotos também. Então, nós vamos contar a história. Isso depois vai virar um roteiro, que seria o Clássicos do Centro, com placa e tudo mais. Vai ter um site contando essas histórias, onde vai ter esses vídeos. Isso vai virar um produto turístico, né? Um produto que os turistas podem passar ali pelo centro a pé e, por exemplo, tomar café no Lanches Itália, depois comer um pastel ali na frente, na Pastelaria Brasileira, e vamos contar histórias também da Padaria América, da Padaria Viana, da Baviera, enfim, um projeto muito bacana, a gente vai entregar isso aí até novembro. Muito legal, estou muito feliz da gente ter sido escolhido para fazer a curadoria desse trabalho tão bacana. Agora sim, era o que a gente tinha para hoje.
0: Ah, sensacional, hein, Sérgio? Sérgio sempre lá na ponta e trazendo aqui para a gente essas novidades sempre, né? Muito obrigada, sucesso, a gente vai ficar nessa torcida aí desse projeto, você vai trazendo, né, toda essa curadoria para a gente aqui ao longo das semanas, quando você está aqui na sexta com a gente. Tá combinado?
3: Combinado, é sempre uma alegria falar aí com vocês, um excelente final de semana e se der, apareça lá no Juro que Danço, comer uma carinha de onça, vocês dois, viu?
1: Olha, eu fiquei bem animado. O final de semana todo é dançante, né? Porque tem forró no final de semana. Oh. E na terça-feira também mais essa atração para dançar. É um belo convite para quem quer esquentar um pouco o esqueleto nesse inverno que está começando.
0: E as nossas comidas que tem o IG, o selo de indicação geográfica, né? Só a carne de onça, né? Que o Sérgio vai estar levando lá.
1: Eu quero receber essa carta. Me deu onças em mãos, hein, Sérgio? Eu vou estar aí com você.
0: A gente vai ter uma equipe da TV Paranaturismo lá, hein, Sérgio? Depois a gente alinhava, afina isso melhor, né?
3: Nossa, fiquei muito feliz agora, né, em poder receber vocês lá e falar mais uma vez que ele é um evento beneficente que traz recursos para um projeto tão bacana do David Hertz, que é um cara aqui de Curitiba que criou esse projeto já há mais de 10 anos. Então, além de a gente aquecer aí o corpo, a gente pode aquecer a alma sabendo que está indo, então, uma verba para ajudar essas pessoas. Os ingressos, então, só reforçando, é lá no Simpla. Um grande abraço para vocês, excelente final de semana.
0: Para você também, tá? Fica quentinho aí, bom fim de semana, tá? Até terça. Um abraço também para o Padre Saman. Padre Saman da Igreja Ortodoxa que está realizando aí a Igreja São Jorge, né? Ou Padre Simão, também como ele se identifica, que está realizando essa festa neste sábado e domingo, a festa Julina Árabe. Ai, ai, quanta coisa boa e gostosa, né? Falar de comida.
1: Muito bom.
0: Faltam 6 minutos para as 8. Ainda dá tempo de muita notícia por aqui. E novidades, hein? Vem cá. Você já está pensando aí no fim do ano? Afinal, a gente já está agora, né? Quase que mais para o fim do que para o começo de 2026, né? Em Curitiba tem muita gente já com o pensamento lá no fim do ano. É, o prefeito aqui de Curitiba, Eduardo Pimentel, apresentou ontem o que vai ser o clima de Natal 2026. Curitiba já tem data, inclusive, para entrar no Natal deste ano. A programação começa em 24 de novembro, segue até 6 de janeiro, com mais de 150 atrações espalhadas pela cidade. Entre as novidades que o prefeito divulgou ontem estão um grande espetáculo de águas, luzes e música, gente. Sabe aonde? No Parque Tingui, que já é lindo, né? Por si só. Agora imagina esse espetáculo por lá. A volta do Disney Celebra também. Para quem curtiu aí, ó. Disney Celebra confirmado. Um Natal inesquecível no Parque Barigui. Também estão confirmados shows, feiras, projeções, concertos, árvores iluminadas, roda gigante, a tradicional Maria Fumaça, enfim. A expectativa, né, são muitas atrações e é de receber mais de 3 milhões de espectadores, isso mesmo. 3 bilhões de pessoas, entre moradores e turistas aqui. Aliás, mais de 500 mil turistas são esperados no Natal 2026, reforçando então Curitiba como um dos principais destinos natalinos no país.
1: Meus sobrinhos foram ver no ano passado a Disney.
0: Ah, eu Curitiba. Também. Levei minha filha, a Disney Celebra. Muito a gente chique, foi lá, né? Tiramos selfie com o Mickey, bem grandão lá no Parque Barigui.
1: Que legal. Uhum. E esse ano tem de novo?
0: Tem, nossa cidade. Melhor ainda, com mais novidades.
1: Termina na próxima segunda-feira, dia 30, o prazo de inscrição para o Festival da Canção de Araucária, o FestCar 2026. A participação é de graça e exclusiva para moradores do município. O festival será realizado de 12 a 16 de agosto no Parque Cachoeira, com disputas nas categorias popular, sertanejo, teens, banda, música autoral e rap. Os vencedores recebem troféus e prêmios em dinheiro. As inscrições devem ser feitas pela internet no site da Prefeitura de Araucária, araucaria.atende.net. Daí, de repente, você está com alguma canção, quer explorar essa veia artística? Vale a pena, araucaria.atende.net. O festival busca valorizar os talentos locais e incentivar a produção musical do município. Aí.
0: Falando ainda em vocação, em talento, em gostar de artes, de música, olha só, as inscrições para os cursos do segundo semestre deste ano do Conservatório de Música Popular Brasileira de Curitiba estão abertas, viu? Mas olha, se você quer participar de alguma aula, né, de alguma das oficinas, tem que correr. As inscrições vão até 16 de julho, dá tempo ainda, claro, mas não deixa para o último dia, né? São mais de 600 vagas. Em 30 cursos, todos de graça ou com mensalidades bem simbólicas, bem acessíveis. Cursos para crianças, jovens e adultos. As oportunidades incluem aulas de instrumentos, canto, teoria musical, práticas de conjunto em estilos como música popular brasileira, samba, choro e música caipira. O processo de seleção começa com inscrição online, aí depois vem a fase de testes, de nivelamento e entrevistas presenciais. As aulas vão começar em 3 de agosto, sempre de segunda a sábado. O conservatório também tem cursos inclusivos, viu? Para pessoas cegas ou com baixa visão, além de bolsas integrais ou parciais para quem é inscrito no Cadastro Único do Governo Federal. Conservatório de MPB é mantido pela Fundação Cultural de Curitiba e fica no setor histórico aqui da capital. Mais informações, corre lá, icac.org.br.
1: Faz tempo que você não vai comer um frango, uma polenta, tomar um vinho em Santa Felicidade, Patrícia?
0: Ah, faz tempo, né?
1: Sempre
0: mas é uma
1: bom
0: delícia,
1: passar,
0: né?
1: Por ali, né?
0: Ah, bom demais, hein?
1: Agora tem uma programação imperdível para você, como se fosse um passaporte. Vamos ver como é que funciona.
0: Opa.
1: Santa Felicidade recebe a primeira edição do Festival Gastronômico do Bairro, entre os dias 4 de julho até dia 8 de agosto. O evento reúne 32 estabelecimentos e promete movimentar a região com programação voltada à gastronomia, cultura e turismo. A abertura ocorre no dia 4 de julho, no Bosque São Cristóvão, durante a tradicional festa do frango, polenta e vinho. No local, o público poderá retirar gratuitamente o passaporte do festival, que vai funcionar como guia para visitar os restaurantes participantes e registrar as experiências. Ao longo de 35 dias, os visitantes poderão circular por rotas gastronômicas com restaurantes, pizzarias, cafeterias e outros estabelecimentos. A cada visita, olha que interessante, o cliente pode receber um carimbo e pode trocar por benefícios e brindes. A expectativa dos organizadores é ultrapassar 50 mil visitantes e valorizar ainda mais um dos principais polos gastronômicos do Paraná, eu diria aqui, né? Curitiba? Paraná também. Santa Felicidade é um show. Você que não conhece Curitiba, não conhece Santa Felicidade, vale a pena.
0: Sabe que está perdendo, né? E é assim que a gente segue, então, para o final da nossa edição. Falta um minuto, aliás, 8 horas da manhã. Um abraço para o George, que mandou mensagem. Ele falou assim: bom dia, já disse Clara Nunes, o sol há de brilhar mais uma vez. Obrigada, George, é isso aí. A gente fica nessa expectativa. Luiz Guilherme também, Jocélia, gente, o Alisson, um abraço para todo mundo, tá? Muito obrigada. E dois recadinhos antes de eu finalizar. Tem muita agitação em Antonina nesse fim de semana, viu? A gente tem a 23º Encontro Paranaense de Veículos Antigos e Especiais de Antonina. É neste sábado e domingo, a partir das 11 horas da manhã. E na prainha da Ponta da Pita, a 37ª Festa de São Pedro, com shows. Olha, tem que aproveitar a partir da 1h30 da tarde no dia 28, fica a dica aí, eu recebi essas sugestões, tinha que passar aqui pro pessoal, para quem quer descer a serra, aproveitar a Antonina, tá? Um bom fim de semana a todos aí, bom fim de semana para você.
1: Uma sexta-feira bem diferente, né? Eu tô ansioso com segunda-feira, olha só, nem para passar rápido para ver a seleção brasileira.
0: Brasil e Japão, segunda-feira, gente, se cuida aí, bom cobertor, bom fim de semana, e na segunda a gente vem aí com essa alegria da nossa seleção brasileira.
1: Até lá.
0: Tchau.

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Tá começando, gente, mais uma manhã educativa e eu quero fazer companhia para você nessa sexta-feira. Eu sou a Ellen Andrade e desejo que o seu dia seja repleto de paz, saúde e boas coisas, hein? Isso mesmo, hoje, dia 26 de junho, o calendário nos convida a olhar com mais cuidado para assuntos bem diferentes, mas igualmente importantes, hein? Hoje é Dia Nacional do Diabetes, é uma data para lembrar que cuidar da saúde é um gesto de amor com a própria vida. Hoje também, olha só, é dia aí da conscientização do abuso de drogas. Olha como a gente precisa olhar com isso, para isso com muito carinho, não é verdade? São duas datas bem relevantes para a gente lembrar. Nesse sextou, 26 de junho, eu, Ellen Andrade, estou chegando para te fazer companhia e te convido para vir comigo no nosso WhatsApp, que é o 41-3331-7516. Até o meio-dia, vamos juntos ouvindo a melhor trilha sonora.

Cidade Negra, a estrada na manhã da Educativa. Começamos tão bem, né, gente? Cidade Negra, Lulu Santos. Deu pra sentir que o nosso sextou vai ser bem especial. E se prepare, porque agora a gente confere o som dela. Paula Lima.

Caetano Veloso e Gal Costa cantando A Luz de Tieta aqui na Educativa, sua rádio, seu momento, 8h23, bom dia pra você, uma excelente sexta-feira, uma sexta-feira que vai ficar melhor com a sua participação, ó, o Jorge já chegou por aqui, o Luiz Guilherme, o Guido, bom dia pra você, Sérgio, que bom, tanta gente já na sintonia da Educativa, faz igual essa galera, vem participar, 41 33 31 7516. 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

0: Gonzaguinha, o homem falou aqui na Educativa, sua rádio, seu momento.
1: Cultura, 8h32. 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
2: Olá, eu sou o Diego Tirri e agora começa mais um Minuto de Educação. O boletim diário sobre a educação pública no Paraná. O governo do estado, por meio do Fundepar, assinou a ordem de serviço para a construção da nova unidade escolar do Colégio Estadual Gregório Teixeira, em Telêmaco Borba, nos Campos Gerais. Com investimento de cerca de R$13,5 milhões, a nova estrutura vai ampliar a oferta de vagas na rede estadual e passa a atender aproximadamente 600 estudantes em regime de educação em tempo integral. A escola vai ter uma área total edificada de mais de 4 mil metros quadrados, com 12 salas de aula, biblioteca, laboratórios, auditório, quadra poliesportiva, cozinha, refeitório e ambientes administrativos e pedagógicos. E este foi o Minuto da Educação de hoje. Você também pode nos acompanhar nas redes sociais. O endereço é educação.pr.
0: Uma excelente sexta-feira para você com a melhor trilha sonora do seu rádio. 8h34 tem hit.

Se ouvir, né, gente? Fernanda Takai com Açúcar com Afeto. 8h41, bom dia. Bom dia, Eric. Bom dia, Júlio. Acompanhando a nossa programação nessa manhã de sexta-feira. Que bom que vocês estão por aqui. E juntos a gente vai curtir essa aqui, ó.

Ana Carolina cantando Tolerância aqui na Educativa, sua rádio, seu momento. 8h53, uma excelente sexta-feira para você. E que bom que nós estamos juntos nos aquecendo nessa manhã. E hoje nem tá tão frio, né, gente? Depois do que a gente sentiu na quarta e ontem, hoje a gente tá até feliz, apesar das temperaturas estarem baixas, sim, nesse momento 9 graus de temperatura, mas a máxima para hoje pode chegar aos 17 graus. Essa é a previsão do tempo para hoje, sexta-feira, com possibilidade de pancada de chuva durante a noite, hein? No final de semana teremos um friozinho, sim, tá? Mas também possibilidade de chuva durante todo o final de semana. Então, a companhia perfeita vai ser você sintonizar aqui em 97.1, preparar aquele chazinho, aquele cafezinho, aquele chimarrão, para juntos nós nos aquecermos ao som da melhor trilha sonora do seu rádio.

0: É de Mota 10 mais um amor aqui na Manhã da Educativa 92. Bom dia para você, uma excelente sexta-feira.
1: 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Coração na boca, olhos na TV e um grito preso na garganta por 24 anos. Em junho de 1994, o futebol desembarcava na terra do basquete e do futebol americano para a primeira Copa do Mundo nos Estados Unidos. E a trilha sonora deste momento histórico tinha a voz marcante de Daryl Hall, acompanhado do coral gospel Sounds of Blackness. Enquanto Glory Land levava para os estádios americanos a mistura do pop com a emoção das igrejas do sul dos Estados Unidos, a seleção brasileira de Romário, Bebeto e Taffarel transformava o gramado na nossa própria terra da glória. A melodia de Glory Land foi inspirada em The Battle Hymn of the Republic, uma canção folclórica tradicional americana. Uma música sobre superação e entrega, tudo a ver com aquela final dramática sob o sol peludo de Los Angeles, decidida nos pênaltis contra a Itália. Roberto Baggio isolou a bola no céu da Califórnia e o Brasil soltou o grito: é tetra! É tetra! Glory Land talvez não seja a música mais lembrada das Copas, mas representa perfeitamente aquele momento. Bora relembrar? Daryl Hall e Sounds of Blackness, Glory Land. Oh.

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2: Olá, eu sou o Diego Tirri e agora começa mais um Minuto de Educação. O boletim diário sobre a educação pública no Paraná. Os docentes que pretendem se inscrever no Processo Seletivo Simplificado, o PSS, para atuação na rede estadual paranaense no ano letivo de 2027, devem se atentar para uma novidade. A partir deste ano, a Secretaria de Estado da Educação passa a utilizar o resultado da Prova Nacional Docente, a PND, para compor a pontuação dos candidatos. As inscrições para a edição 2026 da prova já estão abertas e podem ser realizadas até o próximo dia 3 de julho. Vale ressaltar que o resultado obtido na PND vai ser considerado como um dos elementos de pontuação, juntamente com os demais documentos e títulos exigidos no momento da convocação. E este foi o Minuto de Educação de hoje. Você também pode nos acompanhar nas redes sociais. O endereço é educação.pr.

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Que bom estarmos juntos, na verdade. 9h25, sextou da melhor maneira possível aqui em 97.1. E deixa eu te contar que tem o Festival Rolê Autoral, que encerra hoje a sua programação em Curitiba, mas ainda dá tempo de você aproveitar, hein? O evento acontece na Praça Central da Rua da Cidadania da Matriz, na Praça Rui Barbosa. A entrada é gratuita e reúne artistas da cena independente local. Sobem ao palco nomes como Diego Raimundo, Lip Sosa, João Trisca, Fabiano Silveira, Utizil e Daniel Fagundes. As apresentações começam pela manhã e seguem ao longo da tarde. A iniciativa tem o apoio da Fundação Cultural de Curitiba e valoriza a música autoral da cidade.

0: Sucesso de 1987, Nenhum de Nós, Astronauta de Mármore, 9h34.
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2: Olá, hoje trago a você algumas ideias de conteúdo e programação para curtir com a criançada no final de semana. Anote aí. Exposição da Hello Kitty no Parque Vila Velha. A Hello Kitty Parade desembarcou no Parque Vila Velha, em Ponta Grossa. A mostra apresenta 20 estátuas feitas por diversos artistas que traduziram o seu olhar em peças únicas. Uma exposição incrível, perfeita para curtir em família durante as férias escolares. Então, programe-se! Para conferir mais informações sobre Hello Kitty Parade em Vila Velha, visite o site do Muralzinho de Ideias, muralzinhodeideias.com.br. Neste domingo, o Jockey Clube do Paraná realiza mais uma edição de sua tradicional tarde de corridas, só que dessa vez em clima de arraiá. Além das provas ao vivo nas pistas de grama e areia, os pequenos poderão aproveitar o passeio de pônei e brinquedos infláveis gratuitos. O espaço conta ainda com ampla área verde, música ambiente, pipoca e diversas opções gastronômicas, incluindo food trucks, lanchonete e buffet por adesão no Salão Almeida Prado, com vista privilegiada para as corridas. A programação acontece da 1 às 5 horas da tarde e o Jockey Clube do Paraná está localizado na Avenida Vitor Ferreira do Amaral, número 2291, no Tarumã. Entrada e estacionamento gratuitos. Se quiser mais sugestões,

0: muralzinhodeideias.com.br. Desejo que você faça do final de semana da sua criança um lugar de inspiração, onde a arte e a infância se misturam e a vida acontece. Até!
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0: Coldplay, passando aqui na Manhã da Educativa, sua rádio, seu estilo. Uma excelente sexta para você.
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0: Ai, como a gente gosta desse momento de Paraná Sessions, né? A gente sempre traz as melhores músicas que nascem aqui no nosso estado. Sim, temos um espaço dedicado para esses sons aqui em 97.1. E se liga que essa banda que está chegando agora é muito especial. Uma banda curitibana que tem um nome tanto quanto curioso, mas tem um alto astral e sim, vai trazer muita energia para o nosso sextou. Esse sucesso aqui foi lançado em 2018 no álbum Um Grito que se espalha. Tô falando da banda Pão de Hambúrguer, que chega cantando Vela Aberta.

0: Ai, ai, ai, ai. Vanessa da Mata passando na manhã da Educativa, pontualmente 10 horas.
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0: As inscrições estão abertas para a primeira etapa da Copa Curitiba de Ciclismo de Estrada 2026. A prova acontece no dia 5 de julho, no bairro Jardim Botânico, em Curitiba. A participação é gratuita e as inscrições vão até o domingo. E o percurso será da Avenida Dário Lopes dos Santos, com cerca de 4 quilômetros. A competição terá 12 categorias masculinas, 8 femininas, incluindo atletas PCD. A largada está prevista para as 9 horas da manhã. O evento é promovido pela Prefeitura de Curitiba e reforça o incentivo ao ciclismo e ao esporte na capital. A diferença salarial entre homens e mulheres continua presente no mercado de trabalho brasileiro, mas é menor nas entidades sem fins lucrativos. Dados divulgados ontem pelo IBGE mostram que nesse segmento as mulheres recebem, em média, 95% do salário dos homens. Já nas empresas privadas, elas ganham cerca de 78% da remuneração masculina. Segundo o Instituto, áreas com maior participação feminina e políticas de inclusão podem ajudar a reduzir essa desigualdade. Mesmo com a lei da igualdade salarial em vigor desde 2023, a diferença de remuneração entre homens e mulheres ainda é uma realidade no país.
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0: Sempre bom estarmos juntos aqui na Manhã da Educativa em 97.1. 10h04 tem Armandinho, desenhos, olhos, tenho medo, desses olhos tenho medo aqui na Manhã da Educativa. Quero te convidar a participar, inclusive lá no nosso Instagram, tá rolando caixinha, hein? Segue lá no Instagram, @Rádio Paraná Educativa.

Gilberto Gil, não chore mais, na manhã da Educativa, sua rádio, seu estilo, 10h19, sempre bom estarmos juntos. E aí, como é que está sendo a sua sexta-feira, hein? Tá curtindo a nossa programação? Deixa essa manhã ainda melhor participando comigo no nosso WhatsApp, 41-3331-756. Juliane Fausto, querida, um beijo pra você, diz que amou ouvir pão de hambúrguer no nosso Paraná Sessions de hoje, foi bem especial, né, Ju? Um beijo pra você, ótima sexta-feira, faz igual a Ju e vem participar. 41-3331-7516.

0: Se é Heller, meu mundo ficaria completo. 10h31, bom dia pra você, uma excelente sexta.
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0: Como é bom passarmos as manhãs juntos aqui em 97.1. E se liga que agora tem Arquivo MPB.
7: Arquivo MPB. Muitos artistas iniciantes sonham consolidar suas carreiras e buscam a coerência para se firmar num gênero, estilo e coisa e tal. Pular de galho em galho, mudando de forma, parecia uma opção ruim. Mas, antes do bruxo Raul Seixas dizer "Eu prefiro ser essa metamorfose ambulante do que ter aquela velha opinião formada sobre tudo", Rita Lee assumiu com Sérgio Dias e Arnaldo Batista a opção ser e não ser. Eis a questão. Mutante, essa é Rita Lee. E digo é pelo fato de, mesmo não estando fisicamente conosco, ser ela o tipo de ser que continua e continuará sempre presente. Rita Lee, a rainha do rock brasileiro, nos deixou uma imensa obra, cheia de vida. Filha do dentista imigrante americano Sr. Charles e da filha de imigrantes italianos Sra. Romilda, Rita era a mais nova das filhas do casal. Rita teve grande apego pelas liberdades que nem sempre coincidiam com as regras pré-estabelecidas para certas sociedades em determinadas épocas, sobretudo para as mulheres. Como integrante do lendário grupo Os Mutantes, Rita Lee estreitou o relacionamento com Gilberto Gil, Caetano, Tom Zé e outras feras da era dos festivais e trilhou um caminho sem volta para o sucesso. Uma artista que costumava falar o que pensava, metendo o dedo em certas feridas, que também atendem pelo apelido de preconceito. Rita Lee viveu como quis, mas nem sempre aprovou tudo o que fez. Mais experiente, afirmou, apontando para a própria cabeça, que lhe faltavam parafusos quando jovem, mas que encontrou muitos com o tempo. Rejeitava o título de rainha do rock, preferia a alcunha de padroeira da liberdade, conforme informou em entrevista à revista Rolling Stone. Revista que aponta Rita Lee no 15º lugar na lista dos 100 maiores artistas da música brasileira. Um lugar modesto se considerarmos que Rita Lee ocupa o 4º lugar na lista dos artistas brasileiros recordistas de venda de discos, perseguindo outros fenômenos como Roberto Carlos e Nelson Gonçalves. Além de cantora e compositora, Rita Lee foi também ativista, escritora, apresentadora, multi-instrumentista e atriz. Defendeu os animais com unhas, dentes e livros infantis publicados sobre o tema. Lutou por espaço, independência e direitos para as mulheres. Como atriz, participou de novelas, programas, filmes, inclusive interpretando em 1992 o amigo Raul Seixas no curta-metragem Tanta Estrela Por Aí, inspirado num show do nosso Maluco Beleza em Caieiras, onde ele foi considerado um imitador dele mesmo, o que gerou uma grande confusão. Rita Lee lançou, de acordo com o jornalista Mauro Ferreira,

0: 18 álbuns na carreira solo, mais 6 com os Mutantes, além de 4 com a banda Tutti Frutti, e participação como Mutante no famoso disco Tropicália, ou Panis et Circenses. Recebeu importantes prêmios, dentre eles o Grammy Latino de 2001, na categoria Melhor Álbum de Rock em Língua Portuguesa, com o álbum 3001, além da homenagem em 2002, com o prêmio Excelência Musical pelo conjunto de sua obra artística. Mas prêmio mesmo, sem dúvida, são os tantos fãs que Rita conquistou. Conquistou reconhecimento, respeito, amigos de verdade como Elis Regina, que correu em sua defesa quando Rita, grávida, foi presa. Além dos amigos, conquistou família, que construiu com o super parceiro Roberto de Carvalho, por quem se apaixonou e viveu feliz para sempre na eternidade de Vinícius de Moraes. Durante a pandemia, Rita Lee disse a Fábio Porchat que deixou os palcos em decorrência das limitações físicas, uma vez que se jogava com tudo nos shows. Se atirava no chão, virava de ponta cabeça, pulava no palco e que ela não ficaria tocando sentado numa cadeira. Não era dela. Afirmou que resolveu, então, ficar com a velhice para ela mesma, fazendo coisas que nunca fez, lavando louça, arrumando gavetas, sempre com coisas para fazer. E que isso é uma delícia. Rita Lee encontrou liberdade e prazer também nas coisas simples. Delícia foi poder compartilhar o tempo da nossa existência com um ser tão especial, tão rico como humano nas suas contradições e mutações, fazendo tanta gente feliz. Rita Lee é uma bela história de vida, um livro. De forma que a pergunta, você ouviu Rita Lee? É possível responder, porra meu, eu li.
1: Porra meu, manda mais som aqui pra mim, mano.
0: Eu sou o Tobias de Santana. Vamos ouvir Rita Lee com o clássico Ovelha Negra.

Irepite, eu quero sempre mais do Acústico MTV, passando aqui na Manhã da Educativa, sua rádio, seu momento, 10h56, seguimos juntos por aqui. E se liga nessa dica, hein, gente? Porque o Museu da Imagem e do Som do Paraná iniciou a implantação do Estúdio MIS, um novo espaço que vai funcionar nas antigas instalações da Rádio Educativa no Canal da Música. O projeto pretende ampliar o acesso ao acervo sonoro da instituição, além da preservação e digitalização desse material. O estúdio será voltado à pesquisa, formação técnica e produção de conteúdo. A expectativa é que, ainda nesse segundo semestre, estudantes e profissionais passem a utilizar o espaço para desenvolver podcasts, programas de rádio digital e outros projetos ligados à memória e à comunicação paranaense.

0: 14 bis, só se for na Manhã da Educativa, sua rádio, seu momento. 11:02, excelente manhã de sexta pra você.
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0: E o Parque Olímpico do Cajuru recebe duas competições nacionais nesse final de semana. No sábado acontece a segunda etapa do Circuito Curitibano de Skate, reunindo atletas de várias categorias na nova pista inaugurada nesse ano. Já o Campeonato Brasileiro Juvenil de Escalada Esportiva começa também no sábado, dia 27, e segue até o dia 4 de julho, com disputas nas modalidades de boulder, guiada e velocidade. Os eventos devem atrair competidores de diferentes estados e reforçam Curitiba como referência nacional em infraestrutura esportiva e formação de atletas. O Instituto de Tecnologia do Paraná, o Tecpar, assinou um contrato com a biofarmacêutica chinesa Sinovac para iniciar o processo de transferência de tecnologia de vacinas. A parceria envolve a produção das vacinas contra a varicela e raiva humana para o abastecimento do SUS. O acordo faz parte do Programa Federal de Parcerias para o Desenvolvimento Produtivo e prevê que a tecnologia seja gradualmente incorporada pelo Tecpar. A expectativa é que o pedido de registro da vacina contra a varicela ela seja enviado à Anvisa ainda nesse ano. O processo completo de transferência tecnológica pode levar até 10 anos.
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0: Seguimos juntos na Manhã da Educativa até o meio-dia. Eu, Ellen Andrade, estou com você aqui, ó, em 97.1. 10 e 6 tem Dulce Quintal.

Sandra de Sá, Joga Fora, aqui na Manhã da Educativa, sua rádio, seu estilo. Bom demais estarmos juntos aqui em 97.1. E é claro, sigo esperando por você no nosso WhatsApp. Vem participar no 41-3331-7516. Aproveita e dá uma passadinha também lá no nosso Instagram, no arroba Rádio Paraná Educativa. Lá no Stories nós temos uma caixinha para você também indicar seu som. E quem indicar seu som lá no Instagram vai ouvir ao vivo aqui ainda hoje na Manhã da Educativa. Então vem participar.

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2: Olá, eu sou Vanessa Brolo e trago para você mais uma história de empreendedorismo do blog Partiu Plano B. Grandes ideias podem nascer das situações mais simples do dia a dia. A história da empreendedora Juliana Lara Silveira começou dentro de casa por causa do filho, Gustavo. Como ele tinha seletividade alimentar, Juliana buscava maneiras mais divertidas de apresentar os alimentos. Foi nessa procura por forminhas e cortadores diferentes que ela descobriu os biscoitos carimbados, que mais tarde se tornariam a marca registrada do seu negócio. Da cozinha começaram a surgir foguetes, astronautas e personagens moldados na massa. O que era apenas uma tentativa de incentivar o filho a se alimentar melhor, acabou despertando nela uma nova paixão. Juliana lembra que ficou encantada quando viu o resultado dos primeiros biscoitos. A ideia cresceu aos poucos e ganhou força quando ela resolveu produzir algumas lembranças para o Dia dos Professores. Naquele momento, não havia planejamento ou estratégia. Era simplesmente algo que ela gostava de fazer. Até então, Juliana trabalhava como técnica de laboratório e nunca havia pensado em empreender. Mas a vontade de construir algo próprio começou a falar mais alto. Os biscoitos viraram uma renda extra e, com o tempo, se transformaram em um negócio de verdade. Hoje, ela produz tudo da própria cozinha e cuida pessoalmente de cada etapa, da produção aos pedidos, das compras ao atendimento nas redes sociais. Uma rotina que exige organização e dedicação, especialmente porque trabalho e vida pessoal acontecem no mesmo espaço. O Natal se tornou a principal época de vendas. Os biscoitos personalizados conquistaram espaço como presentes cheios de carinho e significado. E tem uma frase que a Juliana escuta com frequência dos clientes: os biscoitos são tão bonitos que dá até pena de comer. Mas essa pena costuma passar logo na primeira mordida. E para quem sonha em abrir o próprio negócio, Juliana deixa algumas dicas importantes. Primeiro, não espere o momento perfeito para começar. Segunda dica, entenda que todo negócio nasce pequeno e cresce com aprendizado. Faça tudo com dedicação e autenticidade. Esteja aberto para aprender e se adaptar ao longo do caminho. E, finalmente, coloque propósito no que você faz, porque as pessoas percebem quando existe verdade por trás de um produto ou serviço. Para mais dicas e muita inspiração, entra no blog partiuplanob.com.br. Até a próxima! 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

0: 2:00 PM, próxima fase já de mata-mata na Copa do Mundo. Ontem, a seleção japonesa empatou com a Suécia e terminou na segunda colocação no seu grupo e vai enfrentar o Brasil, que acabou na primeira colocação. Brasil e Japão se enfrentaram apenas uma vez em Copa do Mundo, em 2006, nas oitavas de final, vitória do Brasil na ocasião por 4-1. Aliás, a superioridade do Brasil em relação à seleção do Japão é muito grande, principalmente em amistosos. Em 14 jogos, 11 vitórias do Brasil, 2 empates e apenas uma vitória da seleção do Japão, justamente no último jogo realizado amistoso recentemente. Brasil e Japão, segunda-feira, 2:00 PM, horário de Brasília, e Carlo Ancelotti, muito provavelmente, mantendo a mesma seleção que venceu a Escócia por 3-0. Alisson no gol, Danilo, Gabriel Magalhães, Marquinhos, Douglas Santos, Casimiro, Bruno Guimarães, Lucas Paquetá, Matheus Cunha, na frente, Rayan e Vinícius Júnior. Lembrando que é um confronto de mata-mata, se perder está eliminado, se terminar empatado o jogo no tempo normal, prorrogação, se persistir o empate, a decisão será nos pênaltis. Edson Tomás, Esportes Educativa.
1: Valeu, Edson Tomás, pelas informações do esporte na manhã da Educativa.

Guilherme Arantes, muito diferente aqui na Manhã da Educativa, sua rádio, seu estilo, 11h41. Pega essa dica que eu vou te dar, hein? É, aproveita, porque o cantor e compositor Chico César se apresenta na próxima semana, entre os dias 3 e 5 de julho, na Caixa Cultural Curitiba, com o show de lançamento do álbum Fofo. Em formato voz e violão, o espetáculo reúne canções inéditas e músicas compostas no início da carreira do artista, antes dos discos ao vivos que o projetou nacionalmente. O novo trabalho revisita composições guardadas por décadas e promove um encontro entre as origens criativas de Chico César e sua trajetória na música brasileira. Os ingressos estão disponíveis na bilheteria do teatro. Aproveite! 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

De 1991, sucesso de Simple Red com Stars na manhã da Educativa. Faltando 10 para o meio-dia, seguimos juntos. E falando em Stars, em luz, né? Gente, o Natal de Curitiba já está chegando, acredite se quiser. Isso mesmo, porque o Natal de Curitiba 2026 terá uma programação a partir do dia 26 de novembro até 6 de janeiro, com mais de 150 atrações ao longo de 44 dias. O anúncio foi feito ontem pela Prefeitura de Curitiba e a estimativa é que nessa edição tenha um público de cerca de 3 milhões e meio de pessoas, incluindo mais de 515 mil turistas. Entre as novidades estão atrações do Parque Tingui e a segunda edição do Disney Celebra no Barigui. O circuito natalino também retorna ao centro da cidade com espetáculos, feiras e projeções. A prefeitura prevê impacto econômico de cerca de 800 milhões de reais, hein? Já coloca aí na sua agenda. De 26 de novembro a 6 de janeiro teremos o Natal de Curitiba 2026. 11h51, seguimos juntos. Deixa eu registrar a audiência da Sandra. Ô, Sandra, querida, que bom que você tá aqui, hein? Um beijo pra você, faz igual a Sandra. Participe no nosso WhatsApp, 41 3331 7516.

Cláudio Zoli, acendo o farol, fechando minha participação nessa manhã de sexta-feira aqui em 97.1. Eu, Ellen Andrade, vou nessa, mas vou te deixar em excelente companhia, sabe por quê? Porque tem Papo Educativa já já. E o papo de hoje é com Gabriel Satter, que se apresenta sábado junto com seu pai Almir Satter em Curitiba. E o Paraná Sessions dessa sexta é com a banda Pão de Hambúrguer e você não pode perder, hein? Tudo isso já já no Papo Educativa de hoje, hein? Começa logo mais aqui em 97.1. Eu, Ellen Andrade, vou nessa, deixo a última de hoje com o Tim Maia e volto amanhã, isso mesmo, amanhã logo cedinho estarei aqui esperando por você, logo cedinho às 7 da manhã no sábado, tá? Então, te espero amanhã aqui em 97.1. Até lá!

0: Olá, eu sou o Diego Tirri e agora começa mais um Minuto de Educação, o boletim diário sobre a educação pública no Paraná. O Fundepar iniciou a terceira remessa centralizada de alimentação para os cerca de 1 milhão e 200 mil alunos matriculados nas mais de 2 mil escolas da rede estadual de ensino. Nesta etapa, estão sendo distribuídos 3.200 toneladas de gêneros alimentícios não perecíveis, como arroz, feijão e farinha de trigo, entre outros, com investimento de aproximadamente 30 milhões de reais. O valor integra os cerca de 500 milhões de reais previstos para alimentação escolar ao longo de 2026, incluindo alimentos secos e perecíveis. Aproximadamente 1,5 milhão de refeições são servidas por dia na rede estadual. E este foi o Minuto de Educação de hoje. Você também pode nos acompanhar nas redes sociais. O endereço é educação.pr.
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0: Opa! Uma ótima cestinha pra você, pra todos e todas que estão com a gente. Mais um Papo ao Vivaço na sua 97.1 FM, na TV Paranaturismo, lá no YouTube, arroba Rádio Paraná Educativa. Eu sou o Cristiano Castilho e encerramos mais uma semana daquelas hoje com dois Gabriéis e talvez um Almir.
1: É?
0: É isso? Gabriel Satter com a gente, falar desse showzão que ele faz com o Almir no Sabadão, no Teatro Positivo, pai e filho juntos novamente. Mais uma entrevista com o Gabriel, que sempre rende boas histórias e bons causos. E como é sexta-feira, Paraná Sessions, hoje com Gabriel Fausto, representando a grandiosíssima banda Pão de Hambúrguer, uma das mais legais e queridas aqui de Curitiba, que está com trabalho novo, trabalhos, aliás, músicas novas a serem lançadas aí na sequência. A gente vai ver ao vivo, tem até uma viola aqui, rapaz. É,
1: é casou, que é viola,
0: deu falar. Tudo certo. Vamos, vai rolar um tocando em frente, vai aquela coisa. Maravilha. Vamos dar... Oi, tudo bem, Beto Pacheco?
1: Tudo bom, bela blusa.
0: Obrigado.
1: Foi ao brechó?
0: É, dicas de Arnaldinhos Fashion.
1: Arnaldinhos Fashion. Isso. Sim, entendi.
0: Nosso consultor de moda, pra quem não sabe, é Álvaro Sampaio.
1: Argentino, né?
0: Argentino, sim.
1: Sim, aquele supuesto.
0: Ele tá com a casaca de La Celeste. Ó.
1: Não, hoje é Manchester City. Não,
2: é Manchester.
0: Ah, é Manchester. Oasis.
1: Tudo bom, Cristiano Castilho? Vamos aí para mais uma sexta-feira, fechando essa semana que nós tivemos Dado Villa-Lobos, Rogério Skylab, Mbappé. Kylian Mbappé, que semana, hein?
0: Falar nisso, você viu o sósia do Ancelotti, Curitiba?
1: Vi. Sozinho. Mas precisa de um pãozinho de hambúrguer, eu acho.
0: É?
1: Tá uma engordadinha ali, tá, né? Tá meio fininho. É, 41333-3171756 é o nosso WhatsApp, 41333-3171756, manda mensagem, a gente participa, compartilha no grupo, ó, que nem o Galvão, compartilha no grupo dos amigos, da família, vamos espalhar a palavra, ativa o sininho, curte a gente lá, belezinha, né, vai pra TV, deixa tudo ligado, TV, YouTube, rádio, ao vivo, e daí a gente deixa capta a audiência... Spotify, de todos os cantos, de todos os lados. E é isso aí, na expectativa de que hora seremos liberados na segunda-feira.
0: Nunca chega essa informação.
1: Essa é a pergunta. Eu sei que tem papo ao vivo.
0: Tem
1: então,
0: papo.
1: Eu saio daqui só
0: segundo
1: uma da tarde.
0: Já fazia um papo especialíssimo, hein? Um esquenta legal para o Brasil e Japão. Trazer notícias em japonês.
1: Tem saque?
0: Para você. Saque, não.
1: Vamos. Saquezinho. Sashi.
0: Escute, eu quero os fãs da banda Pão de Hambúrguer aqui com a gente. Claro, também. Do Gabriel Satter e de Almir. Tá lá no nosso YouTube rolando também. Beto Pacheco, vamos falar, obviamente, já que você citou o nosso querido Galvão Bueno, sobre o adversário do Brasil na próxima segunda-feira, o Japão, não é? Vai dar jogo bom, acho que com muito gol, rapaz.
1: Aff, Maria.
0: É, haja coração.
1: Já foi assim.
0: Isso? Muito bem. Vamos chamar o primeiro Gabriel aqui?
1: Vamos.
0: Ó, nem parece, mas o Gabriel Satter já está há 25 anos nesta longa
1: estrada.
0: Quero
1: saber qual é a fórmula
0: da vida. O músico, cantor, compositor e produtor traz no sangue o talento pantaneiro. Neste sabadão, no Teatro Positivo, reencontra o seu papai, Almir Satter, para mais um show em família. Nas telas, você sabe, deve lembrar, o Gabriel foi protagonista, premiado, inclusive, do filme Coração de Cowboy, e marcou sua trajetória de ator no remake de Pantanal, que foi um sucesso, com Amor de Índio, né, inclusive. Uhum. Mas sabadão é dia de palco, e sobre isso tudo a gente conversa com ele agora. Novamente, Gabriel Satter, queridão, bem-vindo, tudo bom?
3: Meus amigos Beto, Cristiano, quanto tempo, hein?
0: Quanto tempo. Olha aí, nos reencontramos, hein? Que bom, alegria. Cara.
3: Que alegria estar com vocês aqui, viu? Obrigado pelo espaço. E muito feliz também, viu? Por várias situações agora nesse momento de carreira, né? Lançando um disco novo e ao lado do meu pai agora nesses shows maravilhosos, únicos aí. Curtindo cada momento com ele.
1: Que bacana. Eu, o Gabriel e o Almir, nós temos histórias peculiares, talvez. Sim. O Gabriel não se lembre, mas o Gabriel já nos deu entrevista no carro.
0: On the road.
1: Já nos deu entrevista com os dogs dele, com muitos cachorros. E o Almir, uma vez, passando as violas no raio-x do aeroporto.
0: No raio-x.
1: Então, assim, pra provar que é uma família que atende a gente, independente da situação e do momento.
0: Isso aí.
1: Né?
3: Verdade.
1: Coisa
3: hoje
1: boa.
3: Hoje tá mais fácil hoje aqui no hotel, né? Mais climatizado aqui. Um frio gostoso aqui já em Joinville, ansioso pro show de hoje, cheio de novidades.
0: Olá.
3: E E o Guima dando aquelas dicas.
0: É, né? Só porque a gente falou, né?
1: É.
0: Coisa acontece.
1: Ô, Gabriel, já que a gente falou aí, é fase de Copa, a gente fica meio que não tem como, a gente acaba permeando essas conversas. E muito do que é relacionado, em especial, à seleção e à Copa ao longo dos anos, né? Trata-se de famílias. A galera se junta para ver jogo. O futebol é um assunto na família Sáter? Vocês se reúnem? Tem times para torcer em comum? Como é que isso é no, na família, no seio familiar de Gabriel e Almir Sáter?
3: Olha, sim, em todas as partes da família. O curioso é que meu avô Sáter, pai do meu pai, foi jogador, assim, né, para valer. Jogou em times, né, o Comercial, lá em Campo Grande, Mato Grosso do Sul. Jogava basquete, era o esportista da família mesmo. Né? A gente estava recordando dele, anteontem, quando estava ensaiando, vendo o jogo do Brasil. Foi ontem ou anteontem, né? Anteontem. Uhum. Isso mesmo. E aí, a alegria foi falar justamente disso. A ligação que o futebol tem com a família por conta do meu avô Sáter, sabe? Meu tio adora futebol, meu pai também acompanha. Eu acompanho mais nos momentos de Copa, adoro Copa, a seleção, claro. E nessa correria de vida, não acompanho assim, o Brasileirão, esse tipo de correria, de esporte, uhum. Porque eu sou mais do MMA.
1: Ah, é?
3: Sendo bem sincero. Sendo martial arts. É um esporte, assim, predileto. Mas quando tem Copa, pra mim é imperdível, não perco uma Copa. Olimpíadas também adoro, acompanho também. Então, assim, sou ligado ao esporte. Gosto muito de tênis, né? Desde a época do Guga, jogava tênis, assim, desde mais novo, né, na escola. Era da equipe do Colégio Dom Bosco, lá em Campo Grande, Mato Grosso do Sul, quando era novinho, antes de pensar em seguir carreira musical, né? Então tinha uma vida bem esportista, assim, sempre foi muito ligado.
0: MMA, rapaz.
1: A seleção brasileira.
0: Novamente.
1: A seleção brasileira era mais MMA na época do Júnior Baiano, né?
0: Era
1: um pouco mais MMA.
0: Às vezes precisa de uma dessa, né? Escuta, você praticou futebol americano também, Gabriel, quando você morou nos States?
3: Não, lá vocês não sabem. Fiz intercâmbio, né, em 98 para 99. No meio de cada ano, uhum. E joguei futebol, soccer mesmo, né? E foi muito legal, porque fui aos poucos adentrando no time, que já tinha um time formado, não entrei como titular nem a pau, assim, eles foram super rígidos comigo, mas devagarzinho fui marcando, assim, 2 gols no jogo, virava, sabe, várias partidas, assim, deu super certo, não é mentira, isso aí tem como comprovar, tanto que eu fui escolhido para o jogo dos melhores do estádio de Nova York, uhum. E ainda fez um golzinho na derrota que a gente teve nesse time, né? Mas foi muito legal e emocionante jogar futebol lá, porque a cidade inteira se reunia, se fazia um gol, aquela vibração. A cidade, né, 3 mil pessoas, então, assim, quando tinha um evento, era realmente um evento, né? Então, foi inesquecível essa fase de intercâmbio e futebol lá. Fiz atletismo também, ganhei várias provas, né, correndo curtas distâncias. Nunca fui bom de longa distância, mas de 100 metros, 200 metros, eu desempenhava um pouquinho melhor.
0: Umas 2-3 quadras, isso aí.
1: Eu já também. Tô cansado só de saber a história esportiva do Gabriel.
0: E aproveitando explicar para o Gabriel a presença do outro Gabriel aqui, toda sexta-feira, Gabriel, a gente tem um quadro aqui chamado Paraná Sessions, em que músicos da cidade, né, nascidos ou radicados, vêm aqui apresentar ao vivo as suas composições, o pessoal que está produzindo, que está lançando. Isso. E hoje é o dia da banda Pão de Hambúrguer, uma banda muito, muito legal daqui, o Gabriel Fausto representando. Estava conversando aqui em off, e ele é professor de música também, e não pode faltar nas aulas o quê? Tocando em Frente, Xalana. Então, quer dizer, Almir e Gabriel têm muita influência nisso também, né? Se quiser fazer uma pergunta para o outro Gabriel. Bem-vindo, Gabriel Fausto.
2: Pô, cara, obrigado a vocês, né, por estar aí. E que legal essa coincidência de estar conversando com você, né, Xará? Gabriel, né? Até trouxe uma viola caipira. Prazer, aqui. Prazer. Até trouxe uma viola caipira aqui, que é um instrumento sim, que não toco muito bem. Eu toco para fazer as músicas que eu faço, né? Vou me arriscar aqui hoje, inclusive nisso. E realmente, cara, sempre que a gente faz do aula de música aqui em Curitiba, muita gente pede Xalana tocando em frente. Isso aí é toda hora, cara. É. Teu pai, assim, as músicas de vocês têm uma representatividade grande aqui, cara. Muito legal mesmo, tá? E bom show aí.
3: Obrigado pelo carinho. Feliz de saber, né, sobre você, sua história, relação com a viola aí. A viola é um instrumento que realmente, quando você começa a tocar, ela te enfeitiça. Ela tem uma magia naquele som único, né? Eu demorei até para tocar viola, porque no começo de carreira você quer seguir um pouco sua história, né? Mesmo sabendo qual história será no futuro. Mas como eu já era filho de uma lenda musical, não queria muito ficar, sabe, colado no meu pai nesse sentido. Tinha as influências, o privilégio de acompanhá-lo, né, em shows, me inspirar com a sua obra divina, com as suas lições. Mas você vê, o destino, né? Em 2014 me apresentou a viola para fazer a novela Meu Pedacinho de Chão, lá com o Luiz Fernando Carvalho, uma novela de Benedito Rui Barbosa. E lá começou a paixão pela viola. E Pantanal, felizmente, tive aquela boa razão, né? Pra me tornar um violeiro, porque tinha que ser um instrumentista virtuoso pra fazer aquele papel, né? Foi a melhor desculpa do mundo. E agora meu pai autorizou, me deu uma viola dele, autorizou e eu segui esse caminho violeiro aí. Tá muito interessante.
1: Massa. 25 anos de estrada, Gabriel Satter. O que que você... Qual foi a melhor coisa, no sentido positivo, que você aprendeu nesse período? E qual foi, assim, aquilo que você descobriu também que não é tão legal na estrada? Porque, assim, as redes sociais nos fazem ver só a parte boa, né? Dos artistas e das pessoas. Mas tem alguma coisa, assim, que você fala, caramba, isso é uma coisa que foi que eu tenho que lidar todo dia, que não é tão fácil, enfim.
3: Eu acho que partes boas tem inúmeras, sabe? O privilégio de poder trabalhar com um pai, por exemplo. Uhum. Agora tá sendo assim um sonho, né? Que eu nunca pensei na minha vida que eu ia seguir uma turnê de shows com meu pai. Meu pai não é muito de fazer trabalho com outras pessoas, se você analisar a sua obra, né? Fez discos com o Renato Teixeira, mas fez alguns shows. Ele é mais lobo solitário nesse sentido, né? Então eu achei que nunca iria acontecer mesmo, assim. Acontecia alguns shows pontuais, Dia dos Pais. Uhum. E é muito bacana, porque a gente conseguia fazer algo único, diferente. E para ele também trazer algo novo, né? Que ele tem o show dele já com uma obra sagrada, né? Ilibada aí, que está no nosso coletivo de repertório, né? Da música brasileira, como você citou ali, Tocando em Frente, você vê Xalana, né? Peão, que foi. Resgatei Peão agora para esse show, dando um spoiler aqui do repertório, né? Então, assim, motivos maravilhosos. Você poder trabalhar com grandes ídolos musicais que eu tive lá desde o começo de carreira, né? Renato Teixeira, Luiz Carlos Sacks, tornou meu grande parceiro de composição, mais de 30 composições juntos, e agora também podendo trabalhar e gravar um álbum com o João Carlos Martins a seguir, sabe, eu nunca imaginei no meu começo de carreira que eu ia conseguir realizações como esses. E isso realmente me completa por inteiro, sabe, o que mais realmente me completa como artista. Acho que a parte chata sempre vai ter qualquer profissão, né? As pessoas acho que têm essa necessidade, obrigação de comparar como se fosse um time de Copa, eu e meu pai. Uhum. Quando não existe comparação, né? Meu pai já está num Olimpo musical sagrado. E eu estou aqui há 25 anos me dedicando profissionalmente à música. Então, assim, sinto que eu estou começando, embora tenha lançado já 7 álbuns, um DVD, ganhei alguns prêmios musicais, né? Que minha equipe gosta de reforçar isso nas entrevistas, né? Eu fico um pouco tímido nessa parte de autopromoção, não acho fino falar disso, mas fico orgulhoso também, porque quando você é filho de uma lenda, qualquer prêmio que você ganha, isso ajuda muito na validação para os outros, né? Para mim é muito importante poder também ter a validação da crítica. Quando eu ganhei o prêmio da música, foi realmente um momento assim único na minha carreira. Meu pai tinha ganhado em 90, 91 ali com o Moura, né? Então, poder ter ganho o prêmio da música também em 2024 foi um, sabe, além de qualquer sonho realizado mesmo.
0: Vou deixar ele enrubescido, porque a equipe comentou, falou pra gente que foram 11 prêmios, tá?
1: 11.
0: Então, 11. Tem bastante 11 coisa aí, cinema e música e tudo.
3: Muito mais um, cara. Passou já 12 prêmios, não vai esquecer.
1: 12?
3: Ganhou um grande apresentador lá.
2: Tem mais um.
3: Lá fora,
0: tá bom, 12.
3: Longe de mim, gente, por favor.
0: Escute, Gabriel Satter aqui com a gente. Showzão no Teatro Positivo neste sábado, na companhia luxuosa de Almir Satter. Ingressos pelo Disque Ingressos e às 9h30 da noite esse show. E você falou ali que tem novidades, né? O que, que vocês prepararam aí para o público que sabe de cor e salteado muito das músicas, mas tem coisa nova também, Gabriel?
3: Sim, quando eu fui conversar desse repertório com meu pai, fui ao lado de João Gaspar, que é meu produtor pessoal do meu trabalho, né? Solo. E meu pai foi super... ficou super animado, porque ele escolheu muitas músicas que ele não tocava mais nos seus shows. Músicas dele com outros parceiros, né, de vários momentos da carreira, e músicas que eu tinha vontade de cantar com ele, né? Então, Peão foi uma delas, resgatei uma instrumental clássica dele, assim, icônica, né? Eu não vou comentar todos aqui para não entregar tantas surpresas, né? E músicas do meu repertório também. Uma que eu posso dizer que a gente colocou um solo de viola lindo dele foi Amor de Índio. Ele adora, né? Gostou desde a novela, ele gostava da minha versão com o Maestro de Amor de Índio. E conseguimos colocar no show, está tocando viola linda na música. Então, assim, tá um repertório que foi difícil escolher, porque, né, 20 músicas, uma obra sagrada que ele tem, algumas músicas no repertório também. Eu sei que dá muito trabalho para ele tirar música de outras pessoas, mas ele foi parceiro, tirou algumas sim. Então, tá um momento único, sabe? Beto e Cristiano, se vocês puderem assistir show amanhã, eu convido vocês dois, por quê? E, claro, Gabriel Fausto também, né? Porque é um show que a gente não sabe quando vai acabar. Pode acabar já no final do ano essa turnê. A previsão pode ter 60 shows. mas o mundo tá tão estranho, tão diferente, que a gente não sabe o que vai acontecer amanhã. Então, assim, eu falo para as pessoas, única apresentação em Curitiba, única apresentação hoje em Joinville, depois a gente segue Brasil afora, mas não percam de assistir esse show, porque é um encontro único e pode não acontecer no futuro mais.
1: Deixou
0: preocupado agora.
1: Não, mas eu entendo. É importante a gente pensar que oportunidades como essa, né, quando passam, a gente tem que curtir. Eu acho que é um pouco nesse sentido até. E eu estava lembrando aqui agora da carreira do Almir. Eu tenho um álbum do Almir Sater com o Teixeira, com o Renato Teixeira, que é um dos meus álbuns preferidos da vida. Talvez o álbum que eu mais ouvi quando ele foi lançado, que é o Ar. E nem um álbum que é tão falado. Eu acho ele, assim, lindíssimo, esse álbum. Super bem gravado, acho que foi gravado nos Estados Unidos. Ou mixado nos Estados Unidos também, num estúdio lá. Não me lembro agora. O Gabriel pode até me corrigir nesse sentido. Mas eu até queria fazer uma pergunta com relação a esse encontro pai e filho, quando você fala que está sendo tão especial para você. Quando você falou assim, eu nunca imaginei que eu ia cantar com meu pai. Partiu de quem o convite? Seu ou dele? Quando é que foi o momento, assim? Foi um almoço de família? Quem falou, vamos fazer? Como que foi, assim, esse momento?
3: Beto, meu pai tem uma carreira já consagrada, uma vida super corrida, né? Não teria como ele pensar em fazer um projeto comigo, acho que na visão dele, né? Foi por parte de um grande empresário, um produtor internacional, que é uma empresa seríssima, chamada Groove Live Brasil, que é o Mark Chrysler. Ele viu cartaz, a gente fez um show lá no Vibra São Paulo, que hoje em dia chama Vibra, né? E nessa casa de show, a gente fez um show de pai e filho em 2024, a pedido lá da casa, da Renata, que toma conta dessa casa, né? Ao lado da Claudete e Cacá, no escritório do meu pai. Então elas tiveram essa ideia, deu certo, eu fiquei super feliz, só que naquele momento era um show diferente, que eu fiz uma participação lá com ele, né? Fiz uma abertura também, ele fazia o show dele depois, então era um show de três momentos. Que até a gente começou com esse formato no começo dessa turnê. Mas depois meu pai falou, poxa, tá dando tão certo, a gente fez o Fantástico junto com a banda dele, ele sentiu tão à vontade, que ali a gente conseguiu fazer um show só e ficar o tempo inteiro no palco. Foi mais legal mesmo. Foi uma outra experiência e a gente fica mais junto no palco, né? Do que momentos separados, ele faz o dele separado e se junta no final. As pessoas até falavam, nossa, queremos ver vocês mais juntos. Então deu certo, meu pai topou, mas tudo aconteceu graças ao Mark Chrysler e a Groove. Que realmente viu esse cartaz e fez acontecer essa turnê. Então, minha gratidão a eles. Esperamos continuar fazendo show por muitos anos.
1: Eu tô aqui lembrando de pais e filhos. Ô, filha, oi, diga.
3: Não, Beto, desculpa te cortar.
1: Perdão. Não, pode falar.
3: Aqui. Foi gravado sim na Serra da Cantareira, mas grande parte do disco, a parte de banda, outros instrumentistas, são americanos, gravaram com o Eric Silva, lá nos Estados Unidos, em Nashville. Então, você está correta a sua observação. Foi mixado também lá, masterizado em Nashville. Meu pai gravou a parte dele aqui, Renato também. Uhum. E praticamente o disco inteiro lá.
1: Eu lembro tá dessa história. O que eu ia comentar é esse lance dos encontros familiares, né? É algo que tem acontecido e tem sido tão bonito. O próprio Gilberto Gil e família, né? Toda em show juntos e viajando juntos pela Europa fazendo shows. A família Caymmi mesmo já tem uma história, né? Desde lá de trás, de reuniões familiares. Sim. Caetano Moreno e os Veloso. Né? É muito legal. Fica,
0: Pão de hambúrguer é formada por primos também.
1: Primos também. Eles brigam às vezes.
0: Às vezes brigam.
1: Teu pai te deu umas broncas, Gabriel? Às vezes?
3: Pai é pai, não tem essa não, né? Toda hora eu mudo o arranjo antes do show. O show tá tudo arranjado. Não, mas tive essa ideia ontem. Falei, pô, maravilhosa ideia. E eu curto esse momento com ele, porque o que eu mais quero é, no show com ele, entender a visão dele e seguir essa visão. Porque no meu trabalho eu já faço a minha visão, tem meu produtor que ajuda. Lógico, o João Gaspar tá ajudando a gente nessa produção musical do álbum, né? Consegui trazer ele para esse trabalho também. Foi muito importante para organizar esse material, tá com a gente, pensar comigo o repertório, apresentar pro meu pai. Fica uma voz neutra também, né? Só o filho pedindo as coisas pro pai, fica bom esse trio trabalhando juntos, né? Claro que tem meu tio Rodrigo Sater, que é uma peça rara, sabe? Assim, uma figura muito valiosa, né? Quanto artista na minha família, porque meu tio é um dos maiores violinistas de aço que eu conheço nessa vida, um grande compositor, cantor, e é o braço direito número um do meu pai, sem desmerecer quem acompanha meu pai na banda, né? Não é isso, é que meu tio tá com meu pai desde o começo de carreira. Então, assim, lá desde 90, vamos dizer, 89. Então, assim, ele conhece como ninguém como acompanha meu pai, os jeitos, como é que meu pai respira. Então, Rodrigo Sater, né? E sem esquecer do meu irmão, também Ian Satter, guitarrista de muito talento, que faz parte da banda do meu pai e, curiosamente, fez participação especial agora pela primeira vez em um álbum, no meu novo álbum 25 Anos de Música agora. Foi muito legal essa participação dele.
0: É, que legal. Muito bem, vamos de mensagem, Beto Bachê?
1: Vamos.
0: Tá chovendo aqui, ó, lá no YouTube, os fãs da Pão de Hambúrguer.
1: Chegaram.
0: João Bockerman Fausto, a melhor banda de Curitiba, os Piás do Pão são feras. Pão de Hambúrguer, grande banda da cidade, Juliane aqui, grande encontro nesse bate-papo. No nosso WhatsApp, a Sandra Rizardi está com a gente aqui, mandou um bom dia. A Raquel Pavlovski também mandou um oba pra gente. É, Paulo Barriga acabou de chegar. Laís Nascimento, gosto muito de aula caipira. Som lindo, magia mesmo. Ela diz um abraço à família Satter. Antônio Colucci, lá de São Paulo, boa sexta, turma, com o encontro de Gabriéis. E o Satter, super atleta. Olha só, diz que ele pratica aí alguns esportes, né? E segunda-feira tem papo 16 avos. É isso, tem. Dia do Brasil e Japão.
1: E o Barriga chegou também.
0: Aí, Barriga!
1: Só que não chegaram as figurinhas ainda do Barriga.
0: Boa, tô no aguardo. Escute, e o Gabriel ator, hein? Tem muitos prêmios também aí, não é? Coração de Cowboy, seu protagonismo em Pantanal, que foi um espetáculo, assim, né? Hoje a sua vida se divide entre música e atuação, Gabriel?
3: Cristiano, na verdade, amo trabalhar como ator. É uma arte extremamente complexa, enriquecedora. Alimenta muito a música alimenta também a atuação. Mas depois de Pantanal, vocês vão acreditar. Eu não consegui mais voltar para fazer nenhum trabalho audiovisual por conta da carreira musical ter se intensificado, felizmente, né? Muito. Muitos shows. A gente está completando agora, depois de Pantanal, quando eu voltei de fato, né, a fazer show lá em junho de 2022, mais de 120 eventos. Então, assim, minha equipe, né, tem a pré-produção, tem a execução, tem ensaio pra caramba de cada show, a gente trata de maneira muito carinhosa cada evento, né, não tem aquela modus operandi de trabalhar por volume, é por qualidade, né, a gente quer estar onde as pessoas querem que esteja e fazendo sempre o melhor. Então, assim, demandou muita energia, gravei alguns álbuns também depois de Pantanal, né, antes fiz o Erva Doce, em seguida fiz Fala de Sertão, que teve até a honra de ser indicado ao Grammy Latino, Então agora, mais recentemente, também gravei o 25 Anos de Música e já estou atrasado com a produção do álbum com João Carlos Martins e Orquestra Baquiana, que a gente começa agora, na próxima semana, a retomar as gravações, no caso.
0: Vai ser lindo isso aí, hein? Imagina, não, Orquestra não, Baquianas, que fez show com o Alceu, né? Com o Alceu Valença, não foi?
1: Não lembro.
0: Eu acho que sim. Incrível, o grande maestro João Carlos Martins. Vocês citaram o Renato Teixeira, acho que vale a pena reforçar. Até fui ver aqui um disco que estava querendo lembrar. É um dos grandes poetas da nossa música. É. E talvez, de uma forma geral, seja pouco conhecido ou relembrado, né? A discografia dele dos anos 70, rapaz, Romaria de 78, Amora, esse disco é incrível de 79. Né? Ele às vezes não é muito relembrado, assim, mas para você que gosta de música brasileira, boas letras e uma sensibilidade nos arranjos incrível, vale a pena mergulhar na obra de Renato Teixeira.
1: Tocando em Frente, que é dos dois, e isso. A gente fez uma entrevista com o Renato tempos atrás, quando ele veio fazer um show gratuito aqui no Parque Barigui. Uhum. Lembra? Não sei se era por conta do aniversário da cidade. E ele contou pra gente a história, que eu não tô lembrando agora, de uma música que tem uma relação com o Paraná. Eu vou ver se eu acho aqui, se eu encontrar aqui, eu trago essa história. E foi uma conversa saborosíssima, assim, com o Renato. Enfim, imagino como deve ser gostoso esses encontros, né? Mas eu queria saber, eu tenho uma outra curiosidade, Gabriel. A gente tava falando aqui muito, você fala muito da inspiração, né? Que é inevitável, né? Da obra deles na sua carreira, né? Acaba sendo meio inevitável. Mas o que você tá ouvindo hoje? O que você gosta de ouvir? O que te instiga musicalmente?
3: Olha, escuto muito de tudo. É uma resposta meio genérica, mas é muito verdadeiro. Eu não gosto de ficar reouvindo a mesma coisa o tempo inteiro. Muitas coisas variadas, né? Pô, acabei de curtir um monte o disco do Lenine novo. Amei mesmo. Até o do Seu Jorge novo, achei muito legal também esse projeto que ele fez, que estava, né, 10 anos sendo feito.
1: Uhum.
3: Muitas pessoas internacionais. Gosto do Hamilton de Holanda. Acho que ele é um artista, assim, de uma produção excelente, instrumentista virtuoso, sabe, do mais alto nível. Conheço por bastidores as histórias dele, como ele se dedica. Então, assim, é um artista que eu me inspiro nessa verve de, sabe, de produção. Quero continuar produzindo como ele. João Carlos Martins, tudo que ele faz, shows, lives, estou sempre, sabe, ligado ouvindo ele com a orquestra. Jean William também, que é um grande cantor erudito, que foi agora popular. que é a produção do José Antônio, também trabalha com o maestro João Carlos Martins, né? Fez um novo álbum também que eu participei, muito bacana. Muita coisa boa, né? Adoro John Mayer. Eu posso escutar o John Mayer, assim, que acho que é um grande compositor da nossa geração. Aí vou também para Eric Clapton, que cresci ouvindo. Steel Revolver, cantando uma verba mais bluseira. E claro, Renato Teixeira, como você comentou, adoro o Renato, né? Esse disco que você comentou também, volta e meia, escuto. Agora estava num trabalho até de estudar um pouco a obra do meu pai, para entender de fato quantos álbuns que ele fez, toda essa discografia, né? Uhum. Começando a me preparar aí para daqui a pouco ir nos podcasts da vida e poder ter muito mais assunto acerteiro, né? E convido vocês também para conhecerem um pouco do trabalho do meu tio Rodrigo Satter, da minha tia Gisele Satter, que gravou um álbum muito lindo. A gente está trabalhando para também trazer esse álbum para as plataformas de áudio. Meu tio Rodrigo Satter tem um álbum lindo também de 2000, mas ele nunca soltou isso nas plataformas. Estamos aqui torcendo para ele colocar, tá, para o mundo poder ouvir essa voz linda dele. Né? Não quero jogar para a família, mas é porque são dois trabalhos muito lindos. Né? E convido também vocês a conhecerem o trabalho do João Gaspar, que é um disco instrumental muito bonito, A Dança do Paraitinga, meu produtor, meu amigo, de grande talento. E a gente está agora sonhando em também gravar seu segundo álbum em breve. Assim, a produção não para, né? Beto e Cristiano, eu fiz uma análise com a minha equipe aqui de futuros sonhos e tudo que a gente está construindo para os próximos 10 anos, só que eu venho contando isso desde 2021. E a gente tem conseguido entregar aí a cada, né? 2022 fiz Erva Doce, 24 fiz Farol do Sertão, 26 agora fiz de forma atrasada, né? Porque foi em 2025 que eu completei 25 anos de música. E agora trabalhar muito para o ano que vem trazer esse álbum com o maestro Carlos Martins. Então acaba que também os momentos de audição ficam muito focados naquilo que eu tô gravando e produzindo, sabia? Uhum. Curioso isso.
0: Maravilha, vem coisa boa pela frente então com o Gabriel Satter. Muito bem, lembrando você, Teatro Positivo a partir das 9h30 da noite, ingressos pelo Disque Ingressos, se os houver, né? Se bem que o Positivo é gigantão.
1: É, mas corre lá, galera.
0: Mas aqui quando a gente entrevista, ó,
1: é assim que acontece.
0: Mas,
1: Gabriel, oi, perdão, só que eu lembrei da história. O Renato morou em Porecatu quando era criança, ele é de Santos. Aí ele contou essa história que um dia ele veio fazer um show no interior do Paraná. E ele tava passando de ônibus, com um ônibus do lado, e ele leu a placa de noite, Porecatu. E ele conta, nessa nossa entrevista, que ele ficou muito emocionado. Porque ele não esperava, a hora que ele passou pela cidade, por Porecatu, que ele viu e lembrou da infância. Essa é a história que ele contou.
0: Muito bom. Luiz Alexandre aqui no YouTube fala, pessoal, estamos aqui ligados no programa, Luiz e meu filho Gustavo. Beijo para os dois aqui. Renan Frois, olha quem tá aqui, Gabriel. Chegou, hein? Tá. Batera da Pão de Hambúrguer. Beijo, seus lindos, ótimo papo, valeu. Muito mais mensagens aqui. Mas, Gabriel, para encerrar, Brasil e Japão, segunda-feira, isso. Tem um palpite? Como é que vamos?
1: Vai ser por...
3: O clássico 2-0.
0: 2-0, é?
3: Estamos torcendo aqui, ó.
0: Boa.
3: Cada fase, ó, muito foco, vamos conseguir, viu? O time tá entrosando, a esperança, ó, tá lá em cima. Vamos trazer, né?
0: Maravilha. Lembrando, em segunda-feira, o Papo ao Vivo aqui fazendo esquentinha pro jogo. Vamos até 1h45.
1: O Brasil vai dar um mata-leão no Japão.
0: Mata-leão
1: no Japão. É, MMA.
0: Ou Ipom. Claro, Ipom. Muito. E Gabriel, querido, Ipom. Obrigado. Ah, mais uma mensagem da Luara Calir, pediu, mandou pra mandar um beijo pra ele.
1: Sim, sempre. Né?
0: Sempre, mandando beijo pra nossa Luara aqui.
1: Aí. Alexandre também, grande Gabriel Satter, legal saber que ele também gosta desse mestre Steve Ray Vaughan. Que maravilhoso. Vai gostar do Steve Ray Vaughan, né? Bom demais.
0: Gabriel, meu querido, obrigado de novo. É sempre um prazer conversar contigo. Onde quer que você esteja, no hotel, no carro, na rua, com os cachorros, tá? Um ótimo show pra você e seu pai. E vem aqui presencialmente pra fazer um som também, qualquer hora.
1: E amanhã vamos lá assistir vocês.
3: Ó, vou voltar em breve pra Curitiba fazer um projeto aí, que eu tô marcando pra gravar esse projeto em Curitiba. Quero aí presencialmente tocar pra vocês, falar do disco novo que a gente não falou hoje também. Com muito mais. O disco novo tem a participação do Ivan Lins, gente. Nem falei isso pra vocês.
0: Vamos
3: tem
0: falar.
3: Várias participações. Tunes. Enfim, a gente fala um dia disso aí, porque merece esse cuidado e eu levo disso pra vocês. E só agradecer muito a Rádio Educativa, que sempre me recebe tão bem. Vocês dois são os queridos, né? Sempre comigo pelo espaço. Um abração pro Gabriel, meu xará. Sucesso com a banda.
2: Valeu, valeu.
3: Põe a mais viola nas suas composições, viu?
2: Vamos lá. Muito. Tá bom.
0: Que legal.
2: Tem que aprender a tocar, né, primeiro, mas não, tamo devagarzinho. Devagarzinho.
3: Ah, vai curtindo, é isso mesmo, sem responsabilidade. Vai curtindo que nada é só melodia nova, a viola, ela inspira.
2: Sim, é lindo mesmo, cara. Valeu.
0: Que legal. Gabriel, um abraço, querido. Valeu, um beijo pro seu pai também. Ótimo show aqui, tá? E traz Japona. Tá frio,
1: tá frio. Prepara.
0: Caramba. Valeu,
1: querido. Tchau, tchau.
0: Ah, muito bom, hein?
3: Beijo, querido.
1: Beijo. Bom demais sempre, né, cara? Sempre. Que pessoa incrível que é o Gabriel, gente.
0: Uma coisa que me chamou a atenção é que ele fala sempre da equipe, né? Várias
1: Sim.
0: vezes eu e minha equipe, eu, a gente tá prestando, né? Cara, trabalho coletivo.
1: Berço. Famoso, vem de berço.
0: Muito bom. Curtiu, Gabriel?
2: Pô, não, hein? Que surpresa, cara. Muito legal. Aham, né? Uhum, pô. Conversar assim, cara, com um cara que tem toda essa história, né, cara? É, pô, o Almir Sater é incrível, né, cara? E ainda conseguiu criar um filho músico, né, com toda essa camaradagem que ele mostrou aí. É, bom, bacana demais, né?
0: Show incrível. De bola.
1: É, e a da vez que ele falou com a gente no carro, é bom lembrar isso, assim, pra que... É. Isso inspire também músicos, artistas em geral, atores, enfim, galera que tá nos ouvindo, né? É, ele nos atendeu no carro porque ele estava indo para um velório.
2: Caramba!
1: Aí ele falou, cara, morreu alguém, era alguém muito próximo da família dele.
2: Uhum.
1: Não ia puxar essa conversa aqui com ele novamente, enfim.
2: Sim.
1: E aí, num primeiro momento, ele falou assim, talvez eu não consiga. Aí ele falou, não, mas eu vou atender vocês.
2: Vamos fazer isso.
1: E aí ele entrou no carro, nesse trajeto, para conversar com a gente, para dar entrevista.
2: Então, não, assim, o cara é ponta firme, dá para ver.
1: Impressionante. É.
0: Muito bem, hora do intervalo rapidão.
1: Vamos lá.
0: Daqui a pouquinho, Paraná Sessions com pão de hambúrguer. Gabriel Fausto aqui com a gente, já afiando os dedos. Já afiando os dedos.
1: Uhum.
0: E a voz também com água. Da onde?
1: Da Sanepar.
0: Da Sanepar.

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0: de hambúrguer, Gabriel Fausto. Rapaz, ele falou que tá aprendendo.
1: Então,
0: como assim, cara? Que...
1: E pô, é muito rock and roll. Diga, Gabriel.
2: Então, tanto é que acabou de arrebentar a corda aqui.
1: Não, mas isso é rock and roll.
0: Isso é rock and roll.
1: Arrebentar a corda é rock and roll.
2: Uma mistura, né?
1: Já aconteceu com o Fabelias com a gente. Comigo é uma vez, na, tocando, arrebentou a corda.
2: Aqui no programa?
1: Já, então, acontece.
2: É o momento mais tenso pra qualquer músico, né, cara? Aí você tem que se virar. Ah, ainda bem que foi meio finalzinho.
0: A gente tem uma corda de viola aqui.
2: É mesmo?
1: Está aqui.
2: Não.
1: Aqui, ó.
2: Escuta. Assim, quando eu falo que não sei tocar, porque assim, ela tem um jeito, aquela afinação aberta, e é só aquele jeitinho ali que eu aprendi, entendeu?
0: Uhum.
2: Tu vê o Almir Sater e o Gabriel tocando, não, né?
0: Não, mas tá lindo demais, situação, né? Cara. Muito bom.
1: A afinação aberta, quando você fala, pra quem tá acompanhando, é porque ela, com as cordas soltas, é um Mi maior?
2: Isso, ela vai ser um acorde inteiro. Uhum. Na minha, no caso, eu nem sei qual que é pra te falar. Se chama o Rio Abaixo, mas o acorde, uhum, eu acho que ele deve ser um Ré com um Ré ali, uma coisa assim.
0: Ah, tem tá. O Cebolão,
2: tem também. Tem o Cebolão também.
0: Cebolão, olha aí.
2: Mas essa é bonita, Rio Abaixo, acho bonito esse nome.
0: Rio Abaixo, bonito. Muito bem, Gabriel, tem novidades aí. O seu primo Renan diz o seguinte, fala pro Gabriel falar do show do lançamento do dia 11, esse cabeçudo aí.
2: É. Que carinho, né, cara?
1: Que será que briga?
2: Eu adoro esse carinho que a gente tem assim, um pelo outro, é muito bom.
0: 11 no Purple Haze com músicas novas, né?
2: É.
0: Fala pra gente.
2: Então, pessoal, a gente vai tocar 11 de julho no Purple Haze, é sábado, né? Provavelmente vai ser no dia... das quartas de final da Copa, mas é de noite, então dá pra ver o jogo e ir.
1: Dá pra ver o jogo lá também, dependendo.
2: É. A gente vai estar lançando uma música chamada Um Espírito, que é uma música que a gente gravou no Inca CWB, é uma música bem doidona, assim, com sintetizadores e bateria eletrônica. Lógico que ao vivo a gente faz a nossa versão rock and roll mesmo, né? Uhum. Mas o Jimmy, que foi o produtor da música, vai estar com a gente lá, tentando colocar essa...
0: O Jimmy Brasil.
2: Jimmy Brasil, vai botar esse sequencer lá com a gente. E também a gente vai chamar várias pessoas, galera do Trilho, galera do Pallets, o Augusto da Gaita, o Patrick que faz a Purple Jam também, vai estar lá tocando. Vamos chamar nossos pais para tocar a bateria também lá no dia. Vai ser um show bem longo com várias coisas, né? A gente vai tocar Vela Aberta, que às vezes toca aqui na...
0: Do Walter Franco.
2: É isso, vamos tocar, vamos colocar o tio para tocar uma bateria lá nessa música aí.
0: Ó. A gente tem um trechinho do Espírito aqui até. Vamos
2: vai colocar?
0: Cara, é um rolê, ó. Tá bom, vamos só um trechinho pra gente. Em primeiríssima mão, hein? Só pra gente sacar pra onde
1: pra
0: o pão tá indo. Olha que legal.
1: Amostra grátis? A famosa amostra grátis?
0: Um aperitivo.
1: Entendi.
0: Não pode tudo, senão a gente paga direito.
1: Eu achei aqui muito legal, enquanto o Álvaro vai preparando ali, muito legal essa conexão hoje. Ó.
0: Já tá aí?
1: Ó lá. Sobe lá.
0: Não é essa, não.
1: Tá. Enquanto eles vão ajeitando, acho muito legal a gente trazer Gabriel Sater no show com o Almir Sater e o nosso Gabriel aqui, Frois, também abrindo com, com a viola, né? É muito legal.
2: Sim, foi coincidência pura, né, cara? Legal, senhor.
1: Muito, muito legal.
0: Só pra gente agitar, qual que é essa mesmo?
2: Essa que tocou no comecinho, né? É a Vela Aberta.
0: Ah,
2: né?
0: Não.
2: O Espírito... Ela...
0: Te mandei no link lá.
2: Diferente.
1: Então, a gente já vai pegar. Que demais.
0: Tá. Que mais? Ó, tem um novo baixista da banda?
2: Isso. A gente, o Brunão, né, nosso primo, pra quem conhece a banda faz tempo, resolveu sair, né? A gente teve uma discussãozinha lá em Ponta Grossa lá, mas nada demais, essas coisas acontecem.
1: Região metropolitana da Grande Palmeira.
2: É, nós tava tocando lá, e aí... E o Brunão vai estar no dia, no show, inclusive, 11 de julho, ele vai tocar com nós lá. Né? A amizade continua, né?
1: Certo.
2: E... Daí o Ricardinho, eu estava achando já que a banda já estava meio que, cara, acho que não, né, não vai rolar mais. E aí o Ricardinho resolveu que iria tocar com nós, cara. E aí o Ricardinho, para quem conhece, assim, a banda Pallets, né, cara? Pô, o Ricardinho toca muito baixo. E aí deu um... Cara, tá rock and roll, assim.
1: Um gás.
2: Tá pesado, cara. Tá legal.
1: Que demais.
2: Tá bacana.
1: Aí, ó, troca de banda. Grandes bandas trocando de instrumentistas, né? The Who. O Pão de Hambúrguer.
2: O Batera saiu lá, foi isso?
1: O Batera faleceu, né?
2: Ah, não, você tá falando... A gente tá falando que os caras brigaram esses tempos por causa do baterista
1: também,
2: lá. Teve uma briga lá.
1: Teve umas coisas.
2: O Pete Tosh tava de cara porque, não sei, não tava tocando.
1: Entrou
2: legal.
1: A menina, me fugiu o nome dela agora. E eu acho legal que Purple Haze tem aquele jingle, né? Purple Haze.
0: É
1: o jingle do... Não sabia que era esse, Lucas?
0: Então... É um lugar bem bacana que recebe as bandas aqui. Tem, toda semana tem um show legal. E aí tem mais uma novidade, que é O Idiota, inspirada na obra do Dostoiévski. Rapaz, vocês estão aqui, estão aí.
2: É, cara, eu digo assim, inspirada na obra do Dostoiévski, porque quando a gente fez a música, a gente tava lendo esse livro. Mas a letra não tem nada a ver assim, com isso. Mas é que, é que o nome era muito forte, né, cara? O Idiota, daí ficava cantando aquilo, acabou pegando. E daí essa música a gente vai lançar também, já está gravada. Em teoria, vamos lançar no The Boy, só que não tem ainda uma data específica, eu acho. Né? O Renan, se o Renan tivesse aqui, ele me ajudaria. O
0: Renan está em contato aqui, se quiser mandar ele...
2: Está em contato. Talvez seja dia 16, né, Polaco? Você que sabe aí. Dia 16 de agosto. Mas, cara, então, o Pão estava lançando essas duas músicas esse ano, que é o Espírito e o Idiota. E vamos estar tocando uma outra música nova chamada Sátira, que eu vou tocar no violão um pedacinho dela também daqui a pouco.
0: Bora então, bora nessa.
1: Vamos já.
0: Novidade com o Pão de Hambúrguer. Daqui a pouquinho. Daqui a pouquinho tem a trechinha do Espírito, tá? Conseguimos aqui, vamos mostrar as novidades.
1: Hambúrguer chegando aqui, a Pietra também mandando mensagem.
2: Beijo, Pietra.
1: Tá por aqui. Jair Rissart também.
0: Rapaz, quanta gente.
1: Mandando um alô.
0: Pedindo música aqui, ó. O Kamala.
2: Essa já foi.
1: Olha aí. Também.
2: Essa foi a da viola.
1: Ó, o Antônio Couto lembrou. Começou. Lembrou de trocas de grandes bandas. Integrantes de bandas. É. Titãs e Ira trocaram também baterista. E depois é tudo história.
0: Ó, e falamos de Dostoiévski aqui. O Renan disse: falei que ele é cabeçudo.
2: Por quê? Eu fiz, não fiz nada.
0: Vamos nessa com Gabriel Falso e Pão de Hambúrguer.
2: Pessoal, vou tocar um pedacinho dessa música, Sátira, então, que a gente vai tocar no dia 11 também, que é uma música mais de guitarra, mas é só um pedacinho.

0: Uau!
1: Muito legal, cara. Hein?
2: Tudo bom. Pô,
1: demais.
0: É, a Pão de Hamburgo sempre surpreende, cara. E sabe, muitas referências e consegue se conectar de uma forma muito legal.
1: E como as músicas combinam nesse modo também pocket.
0: É verdade.
1: Né?
0: É verdade.
3: Peguei só um pedacinho, né? Pra dar certo, mas...
1: Mas vocês funciona bem.
0: Tá com bastante nesse formato, assim, acústico, não?
3: Cara, a gente tem um outro projeto que é o Burger, que a gente faz cover com um violão só, né?
0: Chama Burger?
3: Burger Brothers, é. Aí toca só um violão. É, toca toda sexta-feira. Hoje, por exemplo, a gente, né, tocamos no KMS Covid, por exemplo. Desculpa a propaganda aí.
0: Não,
3: já falando. E isso fez a gente, cara, ter essa visão que, cara, a gente tocava bem violão, né? O Leozinho, na guitarra, ele passou pro violão, assim, no solo. Pô, tá tocando legal pra caramba. Então, é uma coisa que a gente tá buscando também ter essa coisa acústica nas gravações, né? Mas, por enquanto, tá mais pesadão.
0: Uhum.
3: Agora que o Ricardinho entrou, tá mais na guitarra o lance. Mas, estamos buscando. E também, tem isso que você falou, sabe o que que é? Porque a gente sempre via, cara, não tem música que a gente consiga tocar no violão nosso. É tudo sempre aquela quebradeira e não sei o quê, não sei o quê. Então, acho que nós estamos buscando um pouco ter alguma coisa que dê pra cantar. Né, e tocar no violãozinho.
0: Legal, ou adaptar, né?
3: É.
0: Sim. Bacana.
1: O Jair falou que uma vez ele foi em Porto Alegre e pediu um misto quente no pão de hambúrguer. Aí a atendente falou, só tem o pão de X. Cara, as nuances das regionais do Brasil, né?
3: Você sabe que a gente entregava pão de hambúrguer, né, cara?
1: Essa história é muito boa.
0: Conta aí.
3: Mas veio depois da banda. Aí tinha a banda e daí do nada meu tio arranjou esse trampo de entregar pão de hambúrguer. E daí eu, o Renan e o Bruno, a gente entregava pão de hambúrguer pela cidade, assim, cara. Isso aí foi por uns 10 anos, assim.
0: Uhum.
3: E, pô, que karma bom, assim. Foi bem bom essa época, assim. Foi muito divertido.
0: Que legal. E vocês estão numa... O Gabriel, o Sáter, há 25 anos, vocês estão numa pegada boa quase 20 já, não é?
3: Faz 20, pé.
0: De 2005,
1: tô
0: né?
1: 20 anos de banda já.
3: Tinha com quarentinha agora, pô.
0: Aí, olha aí,
3: começou,
0: cara.
3: Eu tinha 18, então 22 anos tocando.
0: Caramba, que coisa, né? Vocês perceberam alguma transformação aqui? É, os lugares que vocês tocam continuam sendo os mesmos?
3: Não, mudou muito, né, cara?
0: É.
3: Quando a gente era novo, o lance ali era Trajano, né? Então, todos os bares estavam na Trajano. Seja de Pandora até...
0: Nossa, Pandora.
3: Até o Blues Velvet, até o... Acho que o culminou, onde era bem legal de tocar, era no Peppers ali, quando ainda tocava a música própria ali. Era um dos melhores que tinha um som muito bom e a galera lotava. E aí depois que a Trajano deu uma caída, pro rock and roll no caso, ficou meio fraco, né? Eu acho que Curitiba hoje em dia tá uma coisa mais diversificada em relação tanto ao samba quanto até a música do Pará. Veio bastante gente do Pará para cá também, né? Então daí ficou, né, essa música brasileira assim mais, né? Ficou mais evidente hoje em dia. Se você sair por aí, é o que mais vai ter, né?
0: Perfeito.
3: Rock não vai ter, tipo, no centro, né? O rock, Curitiba tem muito rock, né? Mas é mais aquela coisa mais cover e mais os arredores, né? Então, se você for numa cervejaria, não sei o que, vai estar tocando rock. Vai estar tocando Iron Maiden cover, vai estar tocando Metallica cover.
0: Ah.
3: E o que é legal pra caramba também, né? Mas digo, no centro, que era coisa underground, que tinha bastante da nossa época... Morreu, né?
0: O 92 ainda persiste ali, né?
3: Tem o 92, tem o lado B, tem o... que mais?
1: Eu não sei mais se formam bandas.
3: Tem poucas. Quer dizer, surgiu algumas bandas interessantes agora. Eu não lembro o nome exatamente, cara. Acho que é uma coisa Carne de Texugo, uma banda que eu escutei esses dias interessante.
0: Carne de Texugo?
3: É, eu não sei, não como Carne de Texugo, não sei exatamente o nome agora. Porque, pô, pessoal, eu tô, né, eu sou uma outra geração agora, você tem que me perdoar. Eu tô tentando entender. Né? E tem a produtora El Ninho também, traz umas bandas bem legais, que às vezes quando eu tenho tempo eu vou no show ver. Né? Que é aquela. A produtora daquela banda, da galera de Ponta Grossa, que vem o Ruvaranos. O Ruvaranos vai tocar dia 10, por exemplo, um dia antes da gente no Purple Race.
0: Ah.
3: Pô, você conhece o Ruvaranos? Não sei. Cara, o Ruvaranos é, pô, do Paraná agora, uma das melhores bandas que tem, assim.
0: Só
3: que eles não cantam, né? É instrumental.
0: Espaço aberto, aliás, produtoras e artistas aqui. O Paraná Sessions é pra isso, né? Vocês que estão assistindo, entre em contato. É. Pô, vamos marcar aí o rolê. O Pandora, você falou, era um lugar tão peculiar.
3: Sim.
0: Você tinha que, você passava aí o músico, o guitarrista tinha que levantar o carro pra você passar. Você lembra disso? Pra você passar na frente
3: do palco. Sim, primeiro show do Pão de Hambúrguer na Trajano foi lá. Maravilhoso. E tava tocando assim, assim, a pessoa, com licença. Assim,
0: cara, muito bom. Vamos. Ó, mas tem notícias musicais, só pra também manter. Ó, tem Joy Division e Ed Vedder. Joy Division, rapaz, a banda que acabou em 1980, deu origem ao New Order na sequência, né? E os fãs da banda terão acesso a um material inédito ao vivo oficial. É o Box Eternal Live, que será lançado dia 25 de setembro, com 16 shows, olha só, distribuídos em 14 CDs.
1: Uau!
0: Incluindo gravações feitas pelo público, capturas de mesa de som e transmissões de rádio. Pra fãs é uma coisinha. Ó, vai ter dois DVDs também, imagens da banda nos palcos que foram restauradas e masterizadas no Abbey Road. Então, 14 CDs. Hora de, né, reativar aquele seu tocador de CD, aquele Aiva bonito, pra ouvir Joy Division, acho que Aiva. Combina. Aiva, né? E vai ter Ed Vedder ao vivaço, é isso?
1: Vai ter em São Paulo.
0: Olha aí.
1: Tá confirmado o festival. Como é que é o nome do festival?
0: Best of Blues and Rock,
1: que acontece no Parque Ibirapuera, em São Paulo, nos dias 20, 21 e 22 de novembro, bela data. E aí o Ed Vedder tá confirmado aí no lineup, vocalista do Pearl Jam.
3: Ele toca as músicas do Into the Wild, será isso?
0: Pois deixa eu ver, filme lá? Mais folk, né? Um festival de blues, não se pode ser?
1: É, ó, ficou conhecido, ele falou, principalmente pela trilha sonora desse filme, 2007, essa, né? O filme dirigido pelo Champagne, não lembrava que era do Champagne.
0: Também não, pelo Champagne.
1: Antes de Vedder se apresenta um Samuel Rosa.
0: Esse disco é do Ukulele, né? Que ele toca quase inteiro no Ukulele.
1: Isso, Linka Moja e Glenn Hansard.
0: Ah, e o Roger Daltrey, né?
1: Roger Daltrey no dia 21.
0: Pô, legal isso aqui, hein,
1: não sabia que ó...
0: Então, o Roger
1: falei
0: Daltrey...
1: Falei de The Who, cara. Caiu um The Who no colo
0: então,
1: aqui.
0: Então, 2022. Quem sabe, hein? Oh, será que é um fim de semana? Você já viu a data do seu aniversário deste ano? Você cai no fim de semana?
1: Vamos ver. Não, que vamos dia ver. Que cai dia 22.
0: Quem sabe dá pra gente emendar aí.
1: Fazer uma festinha?
0: Pão de hambúrguer. Vamos nessa, Gabriel Falso. Mais uma? O que você preparou aí pra gente? Tem uns clássicos da pão, né? Que o pessoal já tá pedindo aqui, ó.
3: É, vou tocar aqui, então, um Amor Agora é Livre, que é um pedacinho que... Toca, às vezes toca na rádio aí também, né?
0: Toca, sim.

0: Yay! O amor agora é livre, Gabriel Fausto, pão de hambúrguer. Lindíssima essa música, adoro essa melodia, cara. Bom demais, hein?
1: Linda mesmo. Alessandro Pereira mandando palminhas.
0: Palminhas.
1: Para a apresentação aí do Gabriel Fausto. É, que mais? Jéssica Quadros também. O pão é sonzeira. Dia 11 estaremos lá.
0: 11 de julho no Purple Rays.
1: Purple Rays. Isso aí. Muito bem.
0: Ó, a galera chegando também, o Alessandro, o Liane, todos os fãs aqui. Os pães, não é? E o espírito? O Colucci falou que sexta, 20 de novembro, é feriado. Bem lembrado, dia da Consciência Negra.
1: Dia da Consciência Negra. Então, 21, meu aniversário cai num domingo.
0: 21 e 22 tem maratonas em várias cidades, eu não estarei em São Paulo. Mas aí, a gente pode estar em São Paulo para curtir esse show. Quem sabe, hein?
1: Quem sabe.
0: 20 de novembro é feriadão, dá pra emendar, Beto Pacheco.
1: É uma boa,
0: já
1: hein?
0: Já emenda teu aniversário, feriado.
1: Já fazendo tudo, tudo
0: Vetter,
1: né?
0: A
1: sequência da comemoração dos 1000 episódios.
0: Ah, é?
1: Que vai ser no começo de novembro. Ele vai, o 6-7, mais ou menos, é a data. O
0: Gabriel, chegando a 1000 episódios aqui.
1: 1000 episódios?
2: Aqui?
1: Aqui. É, vai ser uma loucura.
2: Pesado.
1: Vai
0: ser 2 dias. Não sei como aguentam a gente, mas também.
1: Então.
2: É, que isso, é ótimo.
0: Maravilha. Ó, tem um trechinho de Espírito. Vamos ver a música nova do Pão.
3: E do bem.

0: Mas se alcance,
1: então, ó, vai embaixo. Cara, e o show desses caras, pra você que nunca viu, é espetáculo, é uma energia, uma entrega. E eu sempre falo isso quando encontro vocês, né? Que é uma banda tão fácil de lidar, no sentido de comunicação, de convite, de gentileza, de educação.
2: Pô, que bom,
1: sério,
2: cara. Que bom.
1: Não é muito comum, assim, às vezes, né? Aqui em Curitiba, né? Com os artistas e tal. Mas, sério, vocês são figuraça demais.
2: Pô, cara, sempre. Obrigado. Talvez seja a idade já também. Será que quando a gente era novo, a gente não era pior?
1: Não.
2: Não sei, né? Cara?
1: Pode ser.
2: E o curitibano, você pode sabe. Ser. Eu sou aprender. Muito curitibano. Curitibano é assim, meio fechadão.
1: Meio jacu?
2: Tem, né? E jacu pra caramba. Isso jacu. Aí, não, o Charme Chula já falou, né? Jacu é o mínimo, né, que o curitibano é, né, velho?
3: Mas muito... eu vou falar um negócio. Assim, a gente, já que a gente não é nessa seara, a gente brinca muito com essa coisa aqui. Principalmente, né? Porque o Papo é um programa que acaba refletindo esse lance cultural da cidade. Mas eu mudou, acho que né? Já é mais uma piada do que qualquer coisa, porque a gente, ao contrário, a gente tem quase mil episódios, 910 ontem eu tava olhando, 911 hoje, episódios de história. Cara, sempre a galera é muito gentil.
1: É verdade.
3: Na 99% dos casos.
1: Parece mais uma coisa que a gente ainda quer acreditar que seja assim, mas não é mais, né?
3: Um gracejo.
1: Pra ter algo pra... Né?
3: É, parece isso. É
2: famoso. Eu vejo que mudou muito isso, cara. Tipo, bastante mesmo.
3: Eu acho.
2: A gente acabou mudando também com essa galera toda que veio de fora, acho que, isso. Tipo, que nesses últimos 10 anos, assim, que teve bastante, né? Eu acho que isso mudou a cidade pra caramba, assim, pra melhor, né, cara?
1: Uhum.
2: Pra melhor, eu acho que tinha... Muito um lance, assim, acho que realmente, talvez na cena musical, assim, muito fechado. E essa galera que veio do norte, nordeste, assim, acho que ajudou a dar um...
3: Uma quebrada,
2: galera,
3: né?
2: Ficar na boa, sabe como?
1: Perfeito.
2: Né?
1: Isso
2: eu acho.
1: Aí.
2: Eu gosto, pelo menos. Eu sou roqueiro pra caramba, mas eu vou em tudo. Samba, pagode, forró, entendeu?
1: Maravilhoso. Bom demais. Beto Pacheco, vamos embora?
3: Vamos, né?
1: Já deu. Toca o sino. Apita o árbitro, né? Falar nisso, segunda-feira estamos aqui ao meio-dia, esquentinha de Brasil e Japão. Melhor esquenta, melhor mesa de debates, mesa redonda vai ser aqui com... Quem será o nosso...
3: Crochê.
1: Ah, é, fazendo crochê.
3: Tricô, crochê, sei lá.
1: Inclusive, crochê terapia.
3: Crochê terapia.
1: E eu e Beto Pacheco vamos fazer crochê, ou tentar fazer pra você, já temos agulhas.
3: Eu quero fazer uma touca verde e amarela.
1: Fazer uma luva.
3: Brasil. Será que dá tempo?
1: Uma luvinha. Então, ó.
3: Durante o programa, uma hora de
1: promete crochê.
3: Crochê
1: e Brasil e Japão, tá bom?
3: É, isso.
1: Gabriel, meu querido, obrigado de novo pela presença, sucesso no pão. Cola lá no dia 11 de julho pra ver vocês, sempre que não vejo ao vivo. Abraço pra toda a galera também, sejam sempre bem-vindos.
2: Valeu vocês, tá, cara? Cara, quando puder, chame a gente, vamos estar aí com o maior prazer, tá bom?
3: Foi demais.
2: Todo mundo aí,
3: valeu, Gabriel.
1: Valeu. Vamos nessa?
3: Vamos nessa, pessoal. Fim de semana de muito esporte, futebol. Segunda-feira a gente tá aí todas as informações, mas o legal é que aqui no Papo, independente da Agenda 7 nos levar ao né, o ludopédio, a gente vai de Rogério Skylab a crochê, passando por...
1: No UPA.
3: Dado Villa-Lobos e...
1: Teve o Dado também,
3: teve,
1: né?
3: Teve Dado Villa-Lobos.
4: E Gaita de Fole.
3: Gaita de Fole.
1: Que loucura. Só assim, só do nosso jeitinho. Tá bom? Fim de semana pra você, boa Copa do Mundo. Vai Uruguai, hoje tem Uruguai e Espanha. Eu já postei, vai dar uma pequena zebra aí, mas acho que Uruguai vence. É, verdade, né? Vai classificar. Eita. E segunda a gente fala mais sobre Brasil e Japão, tá?
3: A Fernanda Grochevski pediu dicas de onde assistir o jogo segunda. Vamos trazer listas.
1: Vamos
3: trazer uma listinha.
1: Vamos trazer.
3: Só que vai ser em cima da hora, né?
1: Na segunda vai ter uma hora, não vai dar certo,
3: eita,
1: né?
3: Rapaz.
1: Patuscada.
3: Patuscada?
1: Eles fazem montam um telão, o Pedro falou lá embaixo, embaixo do Folia, sabe aquela parte do
3: teatro? Mas vão montar um telão onde? Dentro?
1: Dentro, e é um salãozão grande e tal. É uma boa dica.
3: Patuscada é legal, hein?
1: Duas da tarde. Valeu, gente. Tchau, Beto.
3: Duas da tarde de uma segunda-feira. Socorro! Tchau.
1: Paz, saúde, bom sucesso, bom fim de semana.
3: Pausa pra hidratação aqui, ó.
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1: Muito boa tarde para você ligado aqui em 97.1 Rádio Educativa. Eu sou o Manzano. Sua rádio, seu momento, e a partir de agora a trilha sonora da sua sexta-feira está começando na Tarde Educativa. Vamos trazer para você muitas dicas culturais, dicas de cinema, teatro, os principais eventos aqui de Curitiba e região também. E é claro, muita música, melhor da MPB, melhor do flashback nacional e internacional, muita notícia boa, e o principal, como sempre, é você ligado aqui com a gente. 3331756 já está liberado para você participar. Bora com Marisa Monte. Chocolate, boa tarde.

0: Educativa, sucesso de Luciana Mello, Grande Amor, aqui na programação, agora 1h15. Uma excelente tarde para você que está sintonizado em 97.1.
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0: Educativa, sua rádio, seu momento com Adriana Calcanhoto. Vambora! Você pode participar com a gente aqui da programação da Educativa. Manda seu nome, manda o bairro ou a cidade que você está ouvindo a gente aqui no 33317516. Já salva nos seus contatos o 33317516. Quer pedir uma música especial para essa sexta-feira para começar praticamente antecipar o seu final de semana? Pode pedir também, fica à vontade. 33317516. Daqui a pouco tem mais sucessos para você. E agora tem as curiosidades da língua portuguesa. Educativa 1:27.
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2: Observe estes tropeços da língua. Haviam muitas pessoas, em vez de havia muitas pessoas. Fazem 3 semanas, em vez de faz 3 semanas. Passou-me desapercebido, em vez de passou-me despercebido. Prefiro mais chá do que café, em vez de prefiro chá a café. Sabe como se chama esse erro tão comum na língua falada e escrita? Chama-se solecismo. A propósito, evite estes solecismos. Não lhe conheço, em vez de não o ou a conheço. A gente vamos embora, em vez de a gente vai embora. Nós demos tudo de si, em vez de nós demos tudo de nós. Tu escrevestes a carta, em vez de tu escreveste a carta. Aluga-se casas, em vez de alugam-se casas. Vendas a prazo, com crase, em vez de vendas a prazo, sem crase. Pretendemos agora prosseguirmos em nossa luta, em vez de pretendemos agora prosseguir em nossa luta.
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0: 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Trazendo mais músicas para sua sexta-feira. 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

0: Educativa, som do Samuel Rosa, Flores da Rua. Agora 1h40, atenção você que é fã de K-pop. A Casa Hoffman promove neste domingo uma oficina gratuita de K-pop voltada a participantes de todas as idades. O evento integra o projeto Portas Abertas, que realiza mensalmente aulas interativas abertas à comunidade no Largo da Ordem. A atividade será ministrada pelo professor de dança Eron Hayashi, conhecido por acumular mais de 1 milhão de seguidores no Instagram. Com duração das 10 da manhã até o meio-dia, a oficina vai ensinar passos práticos do estilo musical sul-coreano sem exigir experiência prévia dos alunos. As inscrições deverão ser feitas de forma presencial no local a partir das 9h30 da manhã. Então, falando aqui para você certinho, Largo da Ordem, começa às 10 da manhã, vai até ao meio-dia e as inscrições a partir das 9h30 da manhã. Para você que é fã de K-pop, tá aí uma boa oportunidade para você curtir e fazer um som.
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0: Trazendo Michael Jackson.

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0: na Educativa, uma das maiores bandas no Brasil, década de 80, com o Traje a Rigor, Eu Me Amo, 1h57, daqui a pouco tem mais sucessos pra você, e agora a gente atualiza as informações dessa tarde de sexta-feira.
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0: E a Prefeitura de Curitiba promove na próxima terça-feira uma feira de empregos para pessoas com deficiência. O evento será realizado na Regional Cajuru, das 9h até as 14h, com cerca de 500 vagas oferecidas por aproximadamente 40 empresas. Os candidatos poderão entregar currículos, conversar diretamente com recrutadores e também participar de processos seletivos no local. Para concorrer às vagas, é necessário apresentar currículo atualizado e documentação que comprove a deficiência. A ação busca ampliar a inclusão profissional, também facilitar o acesso de pessoas com deficiência ao mercado de trabalho. E o Paraná ampliou o atendimento aos pacientes que recebem a polilaminina, uma terapia experimental para lesões graves na medula espinhal. O tratamento é feito pelo SUS, no Centro Hospitalar de Reabilitação Ana Carolina Moura Xavier, aqui em Curitiba, com fisioterapia intensiva e também acompanhamento de uma equipe multidisciplinar. O estado já realizou 17 aplicações da proteína, que ainda está em fase de pesquisa clínica e não tem aprovação definitiva da Anvisa. A expectativa é que a combinação entre a terapia e a reabilitação ajude na recuperação motor e funcional dos pacientes. Mais informações a qualquer momento para você, aqui nos 97.1.
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0: Educativa 1:59.
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4: Olá, eu sou o Diego Tirri e agora começa mais um Minuto de Educação, o boletim diário sobre a educação pública no Paraná. O governo do estado, por meio do Fundepar, assinou a ordem de serviço para a construção da nova unidade escolar do Colégio Estadual Gregório Teixeira, em Telêmaco Borba, nos Campos Gerais. Com investimento de cerca de R$13,5 milhões, a nova estrutura vai ampliar a oferta de vagas na rede estadual e passa a atender aproximadamente 600 estudantes em regime de educação em tempo integral. A escola vai ter uma área total edificada de mais de 4 mil metros quadrados, com 12 salas de aula, biblioteca, laboratórios, auditório, quadra poliesportiva, cozinha, refeitório e ambientes administrativos e pedagógicos. E este foi o Minuto da Educação de hoje. Você também pode nos acompanhar nas redes sociais. O endereço é educação.pr.

Fazendo a trilha sonora da sua sexta-feira em 97.1. Eu sou o Manzani, te faço companhia até as 4. Educativa. 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Tem Cláudio Zoli, Paraíso. Ótima tarde pra você.

0: Everybody's Changing, som de Kini de 2004 aqui na Educativa, 2h15 agora, tem mais dica cultural pra você? Anota essa aqui, ó, porque a Caixa Cultural Curitiba recebe na próxima quarta-feira e quinta, dias 1º e 2 de julho, o encontro entre artistas brasileiros e chineses dentro do Festival Caixa Ano Cultural Brasil-China. A apresentação gratuita reúne o multiartista cearense Silvério Pereira e o contrabaixista chinês Han Yuqing. No palco, Silvério apresenta um repertório acústico com músicas de Belchior e também clássicos do forró tradicional, acompanhado por violão e sanfona. Os ingressos devem ser retirados gratuitamente na bilheteria da Caixa Cultural uma hora antes de cada apresentação. A música continua rolando por aqui na Educativa. Uma boa tarde.
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0: Agora tem Marisa Monte.

0: Educativa, do comecinho dos anos 90, Inexus, banda australiana com Disappear, aqui na programação dos 97.1. E atenção, você que é fã dos Rolling Stones, daqui a pouquinho no Radar Educativa tem música nova dos caras chegando por aqui nos 97.1. Segura aí. Educativa, 2h32, boa tarde.
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4: A gestação não pode ser alvo de discriminação dentro do ambiente de trabalho, muito menos durante entrevistas de emprego. Como questionamento sobre o seu desejo de ser mãe ou solicitações de comprovantes de que não pode mais engravidar. Esse é um dos temas do programa Ame-se dessa semana, que apresenta as principais leis que favorecem a mulher durante a gestação em vários contextos. A advogada Maria Silva Marques da Fonseca,

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1: Você que é fã do grupo Rolling Stones, Jealous Lover é uma faixa dos Rolling Stones lançada do álbum Foreign Tanks, que traz uma sonoridade soul R&B com guitarras marcantes e também vocal em falsete de Mick Jagger. A letra, com um toque irônico, aborda o incômodo de um relacionamento sufocante, sendo produzida por Andrew Matt e participação também de Steve Winwood. O som ficou muito legal e você confere agora Jealous Lovers, Rolling Stones, na Educativa.

0: Na Educativa, o som de Maria Rita Caravalente. Agora 2h46, está na hora da gente conhecer um pouquinho mais sobre a música do Paraná, chegando o Paraná Sessions. Tem destaque para você.
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0: E o destaque de hoje é a banda Pão de Hambúrguer, que é uma banda autoral de rock curitibana criada em 2005 por um grupo de amigos e familiares. Som da banda mistura influências de rock and roll clássico, classic rock, também blues e MPB. A formação atual do grupo conta com os primos Gabriel Fausto na guitarra e voz, Leonardo Bockerman na guitarra, junto com Renan Frois na bateria e o Bruno Frois no baixo, além de Joel Rocha na guitarra. E é o som que você confere agora, Pão de Hambúrguer. Acalmá-la na programação da Educativa. Música.

0: Educativa, sua rádio, seu momento. Capital Inicial, eu vou estar aqui na programação dos 97.1. Daqui a pouco mais sucessos para você. E agora a gente atualiza as informações desta sexta-feira.
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0: E o tufão Mekhala colocou o Japão e Taiwan em alerta. No Japão, mais de 2 milhões de pessoas foram orientadas a deixar áreas de risco por causa das chuvas intensas, com perigo de enchentes e também deslizamentos. Mais de 200 voos foram cancelados e parte da malha ferroviária teve operações suspensas. Em Taiwan, as chuvas forçaram a suspensão de aulas e do expediente para cerca de 6 milhões de pessoas. Apesar dos alagamentos e da preocupação com o risco de rompimento de um lago represado, até o momento não há registro de vítimas na ilha. E a classificação da seleção brasileira para a próxima fase da Copa do Mundo já movimenta bares e restaurantes de Curitiba. O setor de gastronomia e entretenimento espera aumento do movimento durante os jogos da equipe. O próximo compromisso do Brasil será na segunda-feira, às 14h, horário que deve levar muitos trabalhadores e acompanhar a partida fora do ambiente de trabalho. A expectativa é que as empresas liberem os funcionários após o almoço, impulsionando o faturamento dos estabelecimentos com a presença dos torcedores. E você que vai trabalhar durante o jogo da Copa do Mundo, assim como nós aqui da Educativa, fica ligado nos 97.1. As informações do jogo a gente vai passar para você aqui ao vivo nos 97.1.
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0: Educativa 3 e 1, boa tarde.
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0: Uma ótima tarde para você ligado em 97.1, Rádio Educativa FM, aqui é o Manzano. 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Sua rádio, seu momento, trazendo Zélia Duncan.

0: Na Educativa, atendendo o pedido do nosso ouvinte, o Jober, de São José dos Pinhais. O som de Caetano Veloso, Podres Poderes, para você matar saudades. Quer pedir um som? Fica à vontade. Já manda aqui pra gente no nosso WhatsApp. É o 3331-7516. 3331-7516. Manda sempre seu pedido musical e coloca seu nome, o bairro ou o lugar que você tá ouvindo a gente, beleza? Tô aguardando aqui a sua participação na Educativa.
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0: Léo Jaime.

0: Educativa com Obina Choque, Gilberto Gil e Gal Costa. Vida aqui na programação. E você sabe que tá rolando a Copa do Mundo nos Estados Unidos, no Canadá, no México. E a gente tá aqui também, trazendo todas as trilhas de Copa do Mundo para você curtir e conhecer na programação da Educativa. Tá chegando Trilha de Copa.
1: Trilha de Copa. Coração na boca, olhos na TV e um grito preso na garganta por 24 anos. Em junho de 1994, o futebol desembarcava na terra do basquete e do futebol americano para a primeira Copa do Mundo nos Estados Unidos. E a trilha sonora deste momento histórico tinha a voz marcante de Daryl Hall, acompanhado do coral gospel Sounds of Blackness. Enquanto Glory Land levava para os estádios americanos a mistura do pop com a emoção das igrejas do sul dos Estados Unidos, a seleção brasileira de Romário, Bebeto e Taffarel transformava o gramado na nossa própria terra da glória. A melodia de Glory Land foi inspirada em The Battle Hymn of the Republic, uma canção folclórica tradicional americana. Uma música sobre superação e entrega, tudo a ver com aquela final dramática sob o sol peludo de Los Angeles, decidida nos pênaltis contra a Itália. Roberto Baggio isolou a bola no céu da Califórnia e o Brasil soltou o grito: é tetra! É tetra! Glory Land talvez não seja a música mais lembrada das Copas, mas representa perfeitamente aquele momento. Bora relembrar? Daryl Hall e Sounds of Blackness, Glory Land. Oh.

0: Trilha de Copa. Educativa 3:33, boa tarde. 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
2: Toda história de amor nasce de uma idealização. Criamos imagens, projetamos desejos, imaginamos conhecer o outro. Mas o que acontece quando essa imagem começa a desmoronar? É dessa inquietação que parte o drama. Novo filme do diretor norueguês Christopher Borgli. O cineasta já havia chamado a atenção com Doente de Mim Mesma e O Homem dos Sonhos. Agora volta a explorar personagens presos às próprias obsessões. No centro da trama estão Charlie, vivido por Robert Pattinson, e Emma, interpretada por Zendaya. Eles formam um casal apaixonado. Estão prestes a se casar. Tudo parece seguir o caminho esperado de uma comédia romântica. Comédia romântica, mas apenas parece. Durante um jantar, Emma revela um episódio.

0: naquilo que permanece sem explicação. Robert Pattinson, em O Drama, está excelente. Seu personagem mergulha numa espiral emocional cada vez mais intensa. Zendaya também impressiona. Constrói uma personagem complexa, difícil de explicar, difícil de julgar. Em alguns momentos, o humor se prolonga mais do que deveria, mas isso não compromete o resultado, porque o drama nunca é apenas uma história de amor. É uma relação sobre confiança, sobre idealização e sobre a distância que existe entre quem imaginamos amar e quem realmente está diante de nós. O drama é um filme provocativo, incômodo e capaz de continuar na cabeça do espectador muito depois dos créditos finais.
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4: Fazendo a trilha sonora da sua sexta-feira em 97.1. Educativa. Sua rádio, seu momento, trazendo Lenine.

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0: Mais uma clássica do rock pra você aqui na programação da Educativa, Soas Island, Runaway Train na programação. Agora 3h47, quero falar com você que é fã de disco de vinil. Verdade, você tem um encontro marcado na semana que vem, nos dias 4 e 5, no Shopping Cristal. Acontece a tradicional Feira do Vinil, que vai reunir expositores do Paraná e de Santa Catarina com mais de 5 mil discos, incluindo raridades, clássicos da música nacional e internacional e também edições especiais. E além da compra de LPs, o público vai poder levar os seus próprios discos para avaliação, recebendo informações sobre valor de mercado, conservação e também possibilidades de troca ou venda. A entrada é gratuita. Deixa anotado, os dias 4 e 5 no Shopping Cristal.
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0: Trazendo o Pato Fu.

na Educativa. Rock Nacional na veia, literalmente pra matar saudades, RPM aqui na programação, música de 1983, Olhar 43. E com o meu Olhar 43, eu vou saindo meio de ladinho, indo embora e deixando aqui pra você a minha saideira. Chegando Regininha, trazendo os clássicos e fazendo a trilha sonora da sua tarde aqui na Educativa. Amy Winehouse.

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5: Olá, eu sou o Diego Tirri e agora começa mais um Minuto de Educação. O boletim diário sobre a educação pública no Paraná. Os docentes que pretendem se inscrever no Processo Seletivo Simplificado, o PSS, para atuação na rede estadual paranaense no ano letivo de 2027, devem se atentar para uma novidade. A partir deste ano, a Secretaria de Estado da Educação passa a utilizar o resultado da Prova Nacional Docente, a PND, para compor a pontuação dos candidatos. As inscrições para a edição 2026 da prova já estão abertas e podem ser realizadas até o próximo dia 3 de julho. Vale ressaltar que o resultado obtido na PND vai ser considerado como um dos elementos de pontuação, juntamente com os demais documentos e títulos exigidos no momento da convocação. E este foi o Minuto de Educação de hoje. Você também pode nos acompanhar nas redes sociais. O endereço é educação.pr.
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7: Olá, boa tarde, Regininha chegando por aqui para te fazer companhia ao vivo. Sua rádio, seu momento, sexta-feira, fim de tarde, hoje 26 de junho de 2026, 4 horas e 4 minutos. Seja bem-vindo, bem-vinda, muita informação, notas culturais e, claro, a sua participação aqui no WhatsApp. Anota aí, 3331-7516. E além de muita música boa, a gente está em clima de Copa do Mundo e eu atualizo você em relação aos placares. Começando o jogo, Noruega e França em Boston e também Senegal e Iraque em Toronto. Já já, o primeiro gol saindo, a gente vai te atualizando por aqui. Fica ligado, ligadinha. E a gente começa com Engenheiros do Havaí. Aumenta o som porque tem Na Deriva.

Educativa, sua rádio, seu estilo, Tim Maia, Real Confesso por aqui. Agora 4h14, já tem gol, o jogo da Copa do Mundo, França fez um gol em cima da Noruega, jogam em Boston, jogando também Iraque e Senegal. Senegal já fez um gol por aqui aos 12 minutos do primeiro tempo, logo mais atualizações para você. E a Biblioteca Pública do Paraná divulgou a programação do projeto Biblioteca com Vida para os meses de julho, agosto e setembro. A iniciativa reúne escritores, jornalistas e artistas em bate-papos e oficinas gratuitos sobre literatura e artes. Entre os convidados estão a escritora Maria Carpe, a jornalista Aline Midler e também o escritor Botica, a autora Pauline Torte e Betânia Pires Amaro. As atividades acontecem no auditório da biblioteca e também em salas de oficinas, sempre com inscrição gratuita disponível no site bpp.pr.gov.br.

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0: Educativa, sua rádio, seu momento com Chico, menino bonito. Agora 4h29. Gente, a bola tá rolando pela Copa do Mundo. Em Toronto, o Senegal vai vencendo o Iraque por 1-0 e segue sonhando com a classificação para a próxima fase. Já em Boston, a França faz um grande jogo e lidera a Noruega por 2-1. Dois confrontos decisivos pelo Grupo 1, que prometem fortes emoções até o apito final. Daqui a pouco você confere a atualização dos placares e a situação das seleções na Copa do Mundo. 4h29.
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2: Olá, hoje trago a você algumas ideias de conteúdo e programação para curtir com a criançada no final de semana. Anote aí. Exposição da Hello Kitty no Parque Vila Velha. A Hello Kitty Parade desembarcou no Parque Vila Velha em Ponta Grossa. A mostra apresenta 20 estátuas feitas por diversos artistas que traduziram o seu olhar em peças únicas. Uma exposição incrível, perfeita para curtir em família durante as férias escolares. Então, programe-se! Para conferir mais informações sobre Hello Kitty Parade em Vila Velha, visite o site do Muralzinho de Ideias, muralzinhodeideias.com.br. Neste domingo, o Jockey Clube do Paraná realiza mais uma edição de sua tradicional tarde de corridas, só que dessa vez em clima de arraiá. Além das provas ao vivo nas pistas de grama e areia, os pequenos poderão aproveitar o passeio de pônei e brinquedos infláveis gratuitos. O espaço conta ainda com ampla área verde, música ambiente, pipoca e diversas opções gastronômicas, incluindo food trucks, lanchonete e buffet por adesão no Salão Almeida Prado, com vista privilegiada para as corridas. A programação acontece da 1 às 5 horas da tarde e o Jockey Clube do Paraná está localizado na Avenida Vitor Ferreira do Amaral, número 2291, no Tarumã. Entrada e estacionamento gratuitos. Se quiser mais sugestões, visite muralzinhodeideias.com.br. Desejo que você faça do final de semana da sua criança um lugar de inspiração, onde a arte e a infância se misturam e a vida acontece. Até!
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0: Ótima tarde de sexta-feira para você, por aqui Regininha ao vivo. 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Sua rádio, seu momento agora com Vanessa Rangel.

Educativa, sua rádio, seu momento com Vanessa Rangel abrindo essa sequência de músicas. E a França amplia a vantagem em Boston. Os franceses acabam de marcar o terceiro gol contra a Noruega e encaminham a vitória na última rodada do Grupo 1. Essa emocionante Copa do Mundo 2026.

Educativa, sua rádio, seu momento com o Djavan acelerou. Agora 4h44, boa tarde. E o Hospital Veterinário Municipal de Curitiba passa a oferecer consultas de retorno por telemedicina para cães e gatos atendidos na unidade. O serviço é destinado a casos clínicos gerais e será realizado pela plataforma Google Meet. Um dia antes da consulta, a equipe entra em contato com o tutor para confirmar o atendimento e, na data agendada, envia o link da teleconsulta. A expectativa é realizar cerca de 200 consultas virtuais por mês, ampliando a capacidade de atendimento e reduzindo filas para novos casos e emergências.

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1: Educativa, sua rádio, seu estilo com Cleiton e Cleidir, nem pensar. 4h58, boa tarde.
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1: 10 bombeiros militares do Paraná, 2 cães de busca e cerca de 4 toneladas de equipamentos embarcaram rumo à Venezuela para reforçar as equipes de resgate após os terremotos que devastaram o país. Os profissionais integram a Força Tarefa Brasileira Especializada em Busca e Salvamento em Estruturas Colapsadas, que vai atuar na localização e retirada de vítimas entre os escombros. A missão faz parte da ajuda humanitária enviada pelo Brasil ao país vizinho, que enfrenta uma das maiores tragédias naturais de sua história recente. Agora, mais informações no setor do esporte com Edson Tomás. Boa tarde.
3: Boa tarde, Regininha, a todos que nos acompanham aqui na Educativa. O Brasil vai enfrentar o Japão segunda-feira às 14h, próxima fase já de mata-mata na Copa do Mundo. Ontem, a seleção japonesa empatou com a Suécia e terminou na segunda colocação no seu grupo e vai enfrentar o Brasil, que acabou na primeira colocação. Brasil e Japão se enfrentaram apenas uma vez em Copa do Mundo, em 2006, nas oitavas de final, vitória do Brasil na ocasião por 4-1. Aliás, a superioridade do Brasil em relação à seleção do Japão é muito grande, principalmente em amistosos. Em 14 jogos, 11 vitórias do Brasil, 2 empates e apenas uma vitória da seleção do Japão, justamente no último jogo realizado amistoso recentemente. Brasil e Japão, segunda-feira, 14h, horário de Brasília, e Carlo Ancelotti, muito provavelmente, mantendo a mesma seleção que venceu a Escócia por 3-0. Alisson no gol, Danilo, Gabriel Magalhães, Marquinhos, Douglas Santos, Casimiro, Bruno Guimarães, Lucas Paquetá, Matheus Cunha, na frente, Rayan e Vinícius Júnior. Lembrando que é um confronto de mata-mata, se perder está eliminado, se terminar empatado o jogo no tempo normal, prorrogação, se persistir o empate, a decisão será nos pênaltis. Edson Tomás, Esportes Educativa.
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1: Cinco horas.
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1: Mais músicas para sua tarde de sexta-feira, hoje, 26 de junho.
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1: Educativa, sua rádio, seu momento com Maria Bethânia, a Rosa dos Ventos, pedido da nossa ouvinte Isabel de Pinhais. Um beijo para você, Isabel. Falando nisso, logo mais às 18 horas, os clássicos da Educativa, e você pode mandar a sua sugestão no nosso WhatsApp 3331 7516.

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1: O aeroporto Afonso Pena, em São José dos Pinhais, vai receber, dia 2 de julho, o voo da TAP Air Portugal vindo de Lisboa, o primeiro intercontinental direto que liga o Paraná à Europa. A capacidade da aeronave é para 269 passageiros e os primeiros a usarem a rota sem escalas desembarcam às 10 da noite no aeroporto da região metropolitana de Curitiba. A conexão Paraná-Europa será entre os aeroportos Afonso Pena e o aeroporto Humberto Delgado, na capital portuguesa. A rota intercontinental foi anunciada em novembro de 2025 pelo governador Carlos Massa Ratinho Júnior. O primeiro diálogo para essa rota foi realizado em 2023 em uma agenda da Secretaria do Turismo do Estado em Portugal. Gesá Shevchak para Educativa FM.
2: Trilha de Copa. Coração na boca, olhos na TV e um grito preso na garganta por 24 anos. Em junho de 1994, o futebol desembarcava na terra do basquete e do futebol americano para a primeira Copa do Mundo nos Estados Unidos. E a trilha sonora deste momento histórico tinha a voz marcante de Daryl Hall, acompanhado do coral gospel Sounds of Blackness. Enquanto Glory Land levava para os estádios americanos a mistura do pop com a emoção das igrejas do sul dos Estados Unidos, a seleção brasileira de Romário, Bebeto e Taffarel transformava o gramado na nossa própria terra da glória. A melodia de Glory Land foi inspirada em The Battle Hymn of the Republic, uma canção folclórica tradicional americana. Uma música sobre superação e entrega, tudo a ver com aquela final dramática sob o sol peludo de Los Angeles, decidida nos pênaltis contra a Itália. Roberto Baggio isolou a bola no céu da Califórnia e o Brasil soltou o grito: é tetra! É tetra! Glory Land talvez não seja a música mais lembrada das Copas, mas representa perfeitamente aquele momento. Bora relembrar? Daryl Hall e Sounds of Blackness, Glory Land.

0: estão sendo distribuídos 3.200 toneladas de gêneros alimentícios não perecíveis, como arroz, feijão e farinha de trigo, entre outros, com investimento de aproximadamente 30 milhões de reais. O valor integra os cerca de 500 milhões de reais previstos para alimentação escolar ao longo de 2026, incluindo alimentos secos e perecíveis. Aproximadamente 1,5 milhão de refeições são servidas por dia na rede estadual. E este foi o Minuto da Educação de hoje. Você também pode nos acompanhar nas redes sociais. O endereço é EducaçãoPR.
1: De volta com mais músicas, Regina Meister por aqui até as 7 horas da noite. Sua rádio, seu estilo e a bola segue rolando pela Copa do Mundo e a França vai confirmando sua força no grupo 1. Em Boston, os franceses ampliaram a vantagem e agora vencem a Noruega por 3-1, ficando muito perto de garantir a liderança da chave. Já em Toronto, o Senegal domina completamente a partida diante do Iraque. Os senegaleses abriram larga vantagem e fazem 3-0. O resultado que mantém a seleção viva na briga por uma vaga na próxima fase da competição. Os dois confrontos seguem em andamento. 5:37.
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1: E vamos de novidade. J-Lo's Lover é mostrar os Rolling Stones em clima de soul e R&B. Mick Jagger surpreende ao cantar um falsete, enquanto a letra fala, com muito humor e ironia, sobre um relacionamento marcado pelo ciúme. Mais uma prova de que, depois de mais de seis décadas de carreira, a banda continua encontrando novas formas de soar atual e a gente vai curtir agora.

Educativa, sua rádio, seu momento de Djavan, sim. Pedido musical do nosso ouvinte, Gilson. Ele que é motorista de aplicativo do Bairro Alto. Muito obrigada pela sua participação com a gente no WhatsApp da Educativa, que é o 3331-7516. Agora, 5h51 e vamos de previsão do tempo. E depois da sequência de madrugadas bem geladas, o tempo começa a mudar um pouquinho em Curitiba e na região metropolitana também. Segundo o CIMEPAR, o sábado ainda terá amanhecer frio, com mínima em torno dos 11 graus, mas as temperaturas sobem durante a tarde. O céu fica bastante nublado e há previsão de chuva. No domingo, o frio perde força, a máxima pode chegar aos 21 graus e o tempo segue instável, com possibilidades de pancadas isoladas. 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E agora tem Lulu Santos. Boa tarde.

0: Educativa, sua rádio, seu momento com Scorpions. Para fechar essa sequência, logo mais, os clássicos da Educativa.
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0: Olá, sexta-feira e mais um Clássicos da Educativa para o nosso fim de tarde. Eu sou Regininha e te faço companhia até às 7 horas da noite. Eu espero a sua participação no nosso WhatsApp 3331-7516 com a sua sugestão daquele clássico que fez sucesso no passado. E hoje celebramos Gilberto Gil, nascido em Salvador no dia 26 de junho de 1942. Gilberto Gil é cantor, compositor, multi-instrumentista e escritor. Ao longo de mais de 6 décadas de carreira, compôs centenas de canções que se tornaram clássicos, como Palco, que a gente vai ouvir agora.

Clássicos da Educativa, A Paz, na voz de Zizi Posse, é uma composição de Gilberto Gil com João Donato. Hoje é dia de celebrar Gilberto Gil, no aniversário de um dos maiores nomes da música brasileira, vale destacar um elo especial entre as canções que a gente acabou de ouvir. Além de cantar palco, Gil é coautor de A Novidade, gravada pelos Paralamas do Sucesso, e sua influência também ecoa no som da Cor do Som e no reggae de Bob Marley e The Wailers, um repertório que celebra a música, a esperança e a alegria de viver. E por aqui a gente continua com as suas composições, ouvindo agora Dominguinhos.

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0: Clássicos da Educativa. Lúcia Tanibau, Aroma. E tem um nome que une todas essas músicas. Gilberto Gil, o aniversariante de hoje, o nosso homenageado. Ele é parceiro de Caetano Veloso em Panis et Circenses. Divide com Chico Buarque a história Cálice. Escreveu Lamento Sertanejo ao lado de Dominguinhos e participou da adaptação de Leve, sucesso de Lulu Santos. Até Lúcia Tanibau, também intérprete de Aroma, fez parte da banda de Gil. Um compositor que atravessa gerações e estilos, deixando a sua marca em alguns dos grandes clássicos da música brasileira, e hoje completa seus 84 anos. Eu quero mandar um abraço ao Francisco Pérez, de São José dos Pinhais, está ligado com a gente aqui na Educativa, também o Gabriel Cine e João Ricardo na escuta. Boa noite!
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clássicos da Educativa. Um aniversariante, Gilberto Gil, deixa sua marca em diferentes momentos da música brasileira. Ele é o autor da melodia de Soy Louco por Ti, América, com letra de Capinã, um dos hinos da Tropicália. Já Barato Total e Ladeira da Preguiça, compostas por Caetano Veloso, refletem a parceria artística e a sintonia criativa que Gil construiu com Caetano desde os anos 60. E essa influência se estende até Índigo Blue, gravada por Erasmo Carlos, mostrando como o universo tropicalista liderado por Gil e Caetano segue inspirando gerações. Esse foi o Clássicos da Educativa, com uma grande homenagem a Gilberto Gil, que completa hoje os seus 84 anos. E para encerrar, a minha saideira, uma das músicas mais emblemáticas de Gilberto Gil, Aquele Abraço. Aquele abraço para você, um ótimo final de semana.

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3: Olá, boa noite.
1: Boa noite para você que nos acompanha em todo o país.
3: Sexta-feira, 26 de junho de 2026.
1: Vamos ao destaque do dia: desenvolvimento da indústria naval brasileira.
3: Presidente Lula visita construções de barcos de apoio marítimo da Petrobras em Itajaí, Santa Catarina.
1: Eles fazem parte do programa Mar Aberto de renovação e ampliação da frota do sistema Petrobras.
3: Mais de 2 mil profissionais estão envolvidos na construção de 16 embarcações e presidente destaca a geração de empregos na indústria naval.
4: Por que não compra da China? Porque a China não paga salário do povo brasileiro.
1: E ainda, desemprego no menor patamar desde 2012.
3: Dados do IBGE apontam que taxa de desocupação ficou em 5,6% no trimestre encerrado em maio. Luana Karen.
5: Outro destaque foi a queda na taxa de subutilização, que atingiu 13,3%, o menor nível da série histórica.
1: E queda também na evasão escolar.
3: Censo da Educação mostra que o abandono da escola diminuiu 61% entre 2022 e 2025.
1: Índice de reprovação. A inflação no ensino médio também caiu 65% no período. Pablo Mundim.
6: De acordo com o Ministério da Educação, os resultados refletem um conjunto de políticas voltadas à permanência dos estudantes na escola. Entre elas, o programa Pé de Meia.
3: Hoje, na apresentação da Voz do Brasil, Mariana Jungmann e Luciano Seixas.
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3: O presidente Lula acompanhou hoje o andamento da construção de 16 barcos da Petrobras em Itajaí, Santa Catarina.
1: O programa Mar Aberto prevê a renovação da frota da companhia, com previsão de entregar 98 embarcações nos próximos 7 anos.
3: Lula também participou do lançamento ao mar de uma fragata da Marinha, a primeira de 4 unidades que estão sendo construídas para aprimorar a defesa marítima do país.
7: O presidente Lula visitou as construções de barcos de apoio marítimo da Petrobras em Itajaí, Santa Catarina. Mais de 2 mil profissionais estão envolvidos nas obras de 16 embarcações. A iniciativa faz parte do programa Mar Aberto de renovação e ampliação da frota do sistema Petrobras. Com previsão de entrega para julho, uma das embarcações em construção no estaleiro Detroit, em Itajaí, é a Starnave Electra, de transporte de suprimentos. O barco conta com sistemas de geração e distribuição de energia, além de novas tecnologias de pintura e de sistemas anti-incrustação, contribuindo para menor consumo de combustível e menor nível de emissões de poluição. Segundo a presidente da Petrobras, Magda Chambriá, os empreendimentos se alinham com a política verde da empresa.
8: Esses barcos têm tecnologia atual embarcada, respeitam o nosso Acordo de Paris, respeitam as nossas intenções de sustentabilidade, apoio ao meio ambiente.
7: O presidente Lula destacou o fortalecimento da indústria naval brasileira.
4: A coisa custa 10 milhões mais barato. Por que não compra da China? Porque a China não paga salário do povo brasileiro. Mas quando você compra de lá, você não desenvolve a indústria nacional. Quando você compra de lá, você não desenvolve tecnologia aqui. Quando você compra de lá, você não gera emprego aqui.
7: O programa Mar Aberto prevê a construção de 96 embarcações até 2032, com investimentos estimados de R$ 32 bilhões na indústria naval brasileira. Mais cedo, o presidente Lula participou em Itajaí da cerimônia de lançamento ao mar da fragata Cunha Moreira. Com 107 metros de comprimento, com vés de voo e hangar para helicópteros, a fragata conta ainda com radares, sistemas de armas avançados e sensores integrados. Nesse projeto, o governo do Brasil está construindo 4 navios de guerra, com investimentos de quase 14 bilhões do Programa de Aceleração do Crescimento, o novo PAC. Reportagem Graziele Bezerra.
1: taxa de desocupação entre março e maio desse ano foi de 5,6%, menor patamar da série histórica.
3: E o rendimento médio do brasileiro aumentou.
1: Dados mostrados pela PNAD Contínua, divulgada hoje pelo IBGE.
5: O número de brasileiros procurando por uma oportunidade de trabalho retornou ao menor patamar da série histórica, iniciada em 2012. A taxa de desocupação no trimestre encerrado em maio foi de 5,6%. O índice ficou estável na comparação com o trimestre anterior e teve queda de 0,6 pontos percentuais em relação ao mesmo período do ano passado. Outro destaque da Pesquisa Nacional por Amostra de Domicílios Contínua foi a queda na taxa de subutilização, que atingiu 13,3%, o menor nível da série histórica, como explica o analista do IBGE, William Kratochwil.
9: Mais importante é quando observamos a subutilização do mercado de trabalho, ou seja, aqueles que trabalhavam menos horas do que gostariam, aqueles que estavam desalentados, aqueles que estavam fora do mercado de trabalho, mas estão potencialmente ligados a ele, que apresentaram reduções nos seus contingentes, e isso diminuiu a taxa de subutilização do mercado de trabalho, o que é um fator importante, mostrando que o mercado ele continua absorvendo a mão de obra que não estava sendo utilizada.
5: No caso dos empregados com carteira de trabalho assinada, o índice se manteve estável, com quase 40 milhões de pessoas formalizadas. No começo do ano, a gerente Fabiana Barros foi contratada em uma loja no centro de Brasília. Para ela, o cargo com carteira assinada representa tranquilidade.
10: Eu acredito que a vantagem ela é muito boa, porque além de ter os benefícios que a própria empresa fornece, que é o 13º, as férias, então assim, é muito bom.
5: O rendimento médio do brasileiro também subiu, como explica o subsecretário de Política Macroeconômica do Ministério da Fazenda, Rafael Ramires Leão.
11: O rendimento médio real dos trabalhadores no trimestre foi de R$ 3.726, uma alta de 4% em relação ao mesmo período do ano anterior. E na comparação com 2022, esse rendimento está 20% mais alto, um avanço que mostra que a queda no desemprego veio acompanhada de ganho real no bolso do trabalhador.
5: A taxa de ocupação medida pelo IBGE leva em conta empregados com ou sem carteira assinada, funcionários públicos, trabalhadores domésticos e trabalhadores que atuam por conta própria. O número de brasileiros ocupados chegou a 102 milhões e 700 mil, uma alta de 0,5% em relação ao trimestre anterior, o que representa 558 mil pessoas a mais incluídas no mercado de trabalho. Reportagem Luana Karen.
3: O governo do Brasil trabalha para tentar atualizar o teto dos microempreendedores individuais.
1: Durante participação no programa Bom Dia, Ministro, produzido pela empresa Brasil de Comunicação, o ministro do Planejamento e Orçamento, Bruno Moretti, explicou que um projeto de lei será enviado ao Congresso e prevê atualização entre 2027 e 2028.
12: A gente está trabalhando aqui com a perspectiva de atualizar esse teto para um patamar aí entre 130 e 140 mil, que é mais ou menos a reposição da inflação. Isso é absorvível desde que isso seja feito de maneira escalonada, entre 2027 e 2028. Fazendo isso de forma escalonada, a gente consegue absorver nas contas públicas, a gente consegue, inclusive, cumprir todo o nosso regramento orçamentário e fiscal.
3: Criação de gado irregular, garimpo ilegal e desmatamento em área de conservação.
1: Todos esses crimes foram desarticulados em uma operação do ICMBio no estado do Pará, que terminou essa semana.
3: Durante a ação de fiscalização, o órgão encontrou fortes indícios de criação clandestina de gado dentro da Estação Ecológica da Terra do Meio.
13: Uma área de proteção ambiental que abriga diversas plantas e animais, como o macaco-aranha da testa branca, que está em perigo de extinção. Essa é a Estação Ecológica Terra do Meio, localizada entre os rios Xingu e Iriri, no Pará. Foi nessa importante área de proteção ambiental que o Instituto Chico Mendes de Conservação da Biodiversidade realizou a Operação Pasto Nulos para acabar com o desmatamento ilegal, a criação de gado irregular e o garimpo ilegal. A ação começou no dia 3 de junho e foi marcada por resistência dos invasores, que ameaçaram policiais, destruíram pontes e tentaram furtar o gado apreendido. Ao todo, foram aplicados R$6.500.000 em multas, além de bens retidos, como escavadeiras, trator, motocicletas e motores estacionários. Fiscais também apreenderam ouro ilegal e mercúrio, que é um metal altamente tóxico que contamina água, peixes e seres humanos, e 436 cabeças de gado, que agora terão outro destino, como explica o presidente do ICMBio, Mauro Pires.
14: E esse gado depois foi destinado para programas sociais, né? Para combate à fome, para a merenda escolar, né? De escolas municipais, também para hospitais, é importante dizer.
13: De acordo com Mauro Pires, os criminosos eram reincidentes, já tinham sido multados e foi encontrada uma grande rede de atividades ilegais.
14: Que não se trata ali de um pequeno produtor que tinha duas, três vacas de produção leiteira ou para sua família. A gente estava falando de uma rede clandestina de criação de animais em áreas protegidas e prejudicando aqueles produtores que seguem as regras. Aquele produtor que vacina os seus animais, registra os seus animais no órgão sanitário estadual.
13: Além do ICMBio, a Operação Pasto Nulos contou com o apoio da Força Nacional, Polícia Federal, Polícia Militar do Pará e IBAMA. Reportagem Raquel Mariano.
1: O INSS inaugurou hoje a 7ª unidade do Previ Barco, a agência flutuante da Previdência que leva atendimento a comunidades afastadas dos centros urbanos.
3: O novo Previ Barco foi inaugurado em Belém, no Pará, e vai atender municípios do arquipélago do Marajó e do Amapá.
15: Uma nova agência flutuante do INSS foi inaugurada nesta sexta-feira em Belém, no Pará. O Previ Barco Belém 2 vai levar serviços previdenciários e assistenciais a comunidades ribeirinhas, indígenas e quilombolas de difícil acesso no Marajó e no Amapá. Os atendimentos ocorrem de forma direta, sem a necessidade de agendamento prévio. Durante a solenidade, o ministro da Previdência Social, Volney Queiroz, revelou o impacto pessoal que a iniciativa causou em sua gestão.
16: Esse PrevBarco, desde quando nós tivemos o primeiro contato na Previdência Social com a política do PrevBarco, foi uma coisa que me emocionou, chamou minha atenção e fez com que eu quisesse me dedicar a aumentar o número de PrevBarcos e a fortalecer essa política.
15: A presidente do INSS, Ana Cristina Silveira, defende que a nova estrutura flutuante consolida uma previdência social mais inclusiva e acolhedora.
17: O PrevBarco é, acima de tudo, um símbolo. Símbolo do Estado que cada vez abrimos para chegar às pessoas. Símbolo de uma gestão que não espera o cidadão. Que vai para ele e garantindo que nenhum brasileiro fique para trás.
15: O modelo operacional destaca-se por ser resolutivo, ou seja, ele permite que o cidadão saia com o resultado do requerimento na hora. O tratorista Isaías Rosário da Silva, de 65 anos, conseguiu a concessão da aposentadoria diretamente no barco e celebrou a agilidade do serviço.
18: Foi feliz, porque já estou com a carta já aposentado. Ajudava bastante, sem nem palavra, né? E agora foi maravilhoso.
15: Com a chegada do Belém 2, o Ministério da Previdência Social eleva para 7 o número de PrevBarcos em atividade simultânea nos rios da região norte. Reportagem Pedro Sardinha.
1: O Ministério das Relações Exteriores confirmou as mortes de uma brasileira e um brasileiro entre as vítimas dos fortes terremotos que atingiram a Venezuela na última quarta-feira.
3: O Itamaraty afirmou em uma rede social que está prestando assistência consular às famílias das vítimas.
1: Hoje, uma missão humanitária do Brasil partiu de Guarulhos, em São Paulo, com destino a Maracay, na Venezuela.
3: Foram enviados cães farejadores e equipamentos especializados para busca e resgate urbano, além de equipes e materiais médicos para cuidado das vítimas.
1: O Brasil enviou nesta sexta-feira ajuda humanitária para a Venezuela. A aeronave KC-390 Millennium da Força Aérea Brasileira decolou de Guarulhos, em São Paulo, com destino a Macaray, na Venezuela. Foram enviados médicos, cães farejadores e equipamentos especializados para apoiar a Venezuela após os terremotos da última terça-feira. São 12 toneladas de material de apoio e uma equipe de busca e resgate urbano, que reúne profissionais da Secretaria Nacional de Promoção e Defesa Civil, de militares do Corpo de Bombeiros de Minas Gerais, São Paulo e do Paraná, além de especialistas da Agência Nacional de Telecomunicações, a Anatel. A missão humanitária brasileira é coordenada pela Agência Brasileira de Cooperação do Ministério das Relações Exteriores. Priscila Machado, para a Voz do Brasil.
19: De acordo com o último balanço divulgado pelo governo da Venezuela, 920 pessoas morreram e mais de 3 mil ficaram feridas.
3: Ainda segundo o governo venezuelano, mais de 4 mil pessoas estão desalojadas e mais de 300 edificações foram afetadas.
19: Agora há pouco, a Força Aérea Brasileira informou que um hospital de campanha da Marinha do Brasil será transportado neste sábado para apoiar a Venezuela após os terremotos registrados na última quarta-feira.
3: A FAB disse que a aeronave KC-390 Millennium vai transportar, além de estrutura do hospital, equipe médica que prestará apoio aos venezuelanos.
19: A decolagem está prevista para as 8 horas da manhã, horário de Brasília, na base aérea do Galeão, no Rio de Janeiro.
3: Um estudo promovido entre pacientes com obesidade grave ou associada a outras comorbidades, como hipertensão, vai medir os impactos de canetas emagrecedoras à base de semaglutida sobre o Sistema Único de Saúde.
19: Anunciado hoje pelo ministro da Saúde, Alexandre Padilha, o estudo vai ser feito ao longo dos próximos 2 anos, com 250 pacientes do Grupo Hospitalar Conceição, do Rio Grande do Sul.
3: O ministro explicou que um dos objetivos é observar as vantagens da aplicação da medicação para o SUS e para os pacientes que, por vezes, não estão aptos à cirurgia bariátrica, por exemplo.
20: Pessoas que estão esperando na fila de cirurgia bariátrica, mas que não têm condições clínicas sequer de fazer a cirurgia. Então, se pacientes que estavam esperando conseguem reunir as condições clínicas para fazer a cirurgia bariátrica, ou mesmo se tem um impacto a ponto de reduzir a necessidade de fazer a cirurgia bariátrica. Como também nós vamos observar pacientes que têm obesidade e comprometimento cardíaco. Então, o que isso tem de impacto nesses pacientes?
19: Padilha destacou também que a adoção das canetas emagrecedoras como protocolo permanente do SUS contra a obesidade e outras doenças depende da produção da medicação no Brasil.
20: Mais da metade da população brasileira tem sobrepeso a partir da pesquisa feita pelo Vigitel do Ministério da Saúde, que faz a vigilância nas capitais do país, e um quarto da população brasileira que estão obesas. Então, nós estamos falando de dezenas de milhões de pessoas. Toda vez que você fala medicação para larga escala de uso no SUS, você tem que conseguir produzir no Brasil, ou senão você não tem sustentabilidade dessa oferta.
3: A pesquisa será realizada com recursos transferidos ao hospital pela Fundação de Apoio da Universidade Federal do Rio Grande do Sul, provenientes de aporte financeiro da produtora do medicamento.
19: A educação pública brasileira avançou em indicadores importantes.
3: A taxa de reprovação no ensino médio e de abandono escolar caíram em torno de 60% em 3 anos.
19: Por outro lado, aumentou a taxa de aprovação dos estudantes.
3: Resultados do censo escolar, divulgados hoje pelo Ministério da Educação.
19: Contribuíram para o resultado um conjunto de políticas públicas, com destaque para o programa Pé de Meia.
21: Mais estudantes permanecendo na escola, passando de ano e concluindo o ensino médio. É o que mostram os dados do censo escolar divulgados pelo Ministério da Educação nesta sexta-feira. Entre 2022 e 2025, a reprovação no ensino médio caiu 62%. O abandono escolar diminuiu 61%, enquanto a distorção idade-série, indicador que mede o atraso escolar, foi reduzida em 28% em 3 anos. No mesmo período, a taxa de aprovação aumentou 11%. Uma revolução na educação brasileira, avaliou Leonardo Barchini, ministro da Educação.
0: Para todos os indicadores, a gente teve uma melhoria significativa que a gente há muito tempo não via. E pela primeira vez, esses três indicadores estão juntos. Diminuição do abandono, diminuição da repetência e diminuição da distorção. A gente, em história recente do Brasil, nessa revolução que a gente fez nas últimas décadas de botar todo mundo para dentro da escola, a gente não tinha visto que esses fatores concomitantemente melhoraram no país.
21: De acordo com o Ministério da Educação, os resultados refletem um conjunto de políticas voltadas à permanência dos estudantes na escola. Entre elas, o programa Pé de Meia, que oferece incentivo financeiro para que alunos do ensino médio frequentem as aulas, concluam os estudos e participem do Enem. Foi o que destacou o ministro Leonardo Barchini.
0: A retomada dos programas do MEC, dinheiro direto na escola, a melhoria da alimentação escolar, do recurso para alimentação escolar, para o transporte escolar, tudo isso contribui para um conjunto de melhorias que nós vislumbramos nos últimos 4 anos. Mas eu poderia dizer que o Pé de Meia é o carro-chefe dessa política toda de melhoria que foi implementada desde 2023.
21: O censo também aponta avanços em outras áreas da educação. As inscrições de concluintes da rede pública no Enem cresceram 46% entre 2022 e 2025. A educação em tempo integral passou de 15% para 25,8% das matrículas, atendendo quase 9 milhões de estudantes. E o número de escolas com internet para uso pedagógico aumentou 43,7%, beneficiando cerca de 24 milhões de alunos. Os resultados são confirmados pela PNAD contínua do IBGE. Em apenas um ano, aumentou o número de jovens de 15 a 17 anos matriculados no ensino médio e caiu a proporção de estudantes fora da escola. Reportagem Pablo Mundim.
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3: Quando obras visuais não são cuidadas, cores se desbotam, traços se perdem e até o mais importante, pode se apagar, aquilo que as obras representam para a história.
19: Por décadas, isso ocorreu com o mural de 15 metros que habita o nono andar do edifício sede do Ministério da Educação em Brasília.
3: A obra da artista carioca Gilda Reis, batizada de Educação, é um retrato das desigualdades do país e um lembrete de que o conhecimento é o caminho para a justiça social.
19: Na reportagem especial de Thaís Antônio, você vai saber como a restauração desse mural é também um resgate do direito à memória.
22: Uma obra marcada pela passagem do tempo, mas que passou por meses de restauração para recuperar suas cores, formas e a identidade artística originais. O mural Educação fica no nono andar do edifício sede do MEC em Brasília. Produzido nos anos 60, a convite de Oscar Niemeyer, um mural de 15 metros quadrados integra o projeto original do prédio e retrata desigualdades sociais brasileiras, destacando a educação como instrumento de transformação. A obra é da artista carioca Gilda Reis Neto. A filha de Gilda, Marta Reis, participou da cerimônia de entrega do painel restaurado. Ela não conhecia o painel pessoalmente, mas relembra que ouvia a mãe se queixar do estado em que a obra se encontrava.
23: Ela sonhou em ver esse painel restaurado. Ela passou muitos anos fora do Brasil. Quando ela voltou, ela veio a Brasília e ela disse: alguém tem que fazer alguma coisa, não pode deixar.
22: A restauração do painel contou com a participação de mais de 30 pessoas da Universidade Federal de Pelotas. Um trabalho complexo que envolveu muita pesquisa e inovação, como lembra a professora Karen Caldas, que atuou ativamente durante o processo.
24: Esse é um painel que tem uma simbologia gigantesca. Ele fala de inclusão, ele fala de educação, ele tem tudo a ver também com um projeto de pensar a educação como base.
22: João Ribeiro, servidor do MEC, se impactou encontrar a obra desgastada quando entrou para o quadro do Ministério há mais de 20 anos. Desde então, acompanhou e defendeu a ideia de ver a restauração acontecer. Agora, ao acompanhar o resultado final, João conta que a emoção falou mais alto.
25: Essa utopia de Brasília, essas realidades que são mostradas aqui, nessa inclusão, nessa tentativa de inclusão, de construir uma sociedade mais democrática, essa ideia da democracia que a gente precisa construir diariamente, né?
22: O processo de restauro do mural preserva uma obra que atravessa décadas e ajuda a contar parte da história do Ministério e também de Brasília, como destaca o ministro da Educação, Leonardo Barchini.
4: Essa reinauguração dessa obra de arte é um dia muito marcante, especialmente para mim. E desde o começo vim aqui visitar o nono andar e ficava matutando por que que esse painel estava tão escondido e tão maltratado. Hoje é um dia de muita emoção para nós e para todos aqui que são servidores do MEC, que estão aqui há muito tempo.
22: A reinauguração encerra uma trajetória de abandono da obra que chegou a ficar coberta por tapumes. Em 1992, técnicos do IPHAN redescobriram o mural já deteriorado. Na época, uma tentativa de restauração não avançou e o Ministério optou apenas por proteger o mural com portas de vidro. O processo de restauro começou em 2025 e foi concluído este ano com suas características originais. Reportagem Thaís Antônio.
3: E essas foram as notícias do Governo do Brasil.
19: Uma realização da Secretaria de Comunicação Social da Presidência da República.
3: Com produção da Empresa Brasil de Comunicação.
19: Fique agora com as notícias do Poder Judiciário e do Congresso Nacional. Boa noite, um bom fim de semana.
3: A gente volta na segunda-feira. Boa noite.
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8: Justiça em números 2026, estoque de processos cai e ano de maior demanda da série histórica.
9: STJ determina a criação de plano para atuação da PM paulista em manifestações públicas.
8: Justiça do Trabalho determina que a empresa recontrate tratorista demitido após voltar de internação psiquiátrica.
9: Boa noite, eu sou o Arthur Filho.
8: E eu sou Walter Lima.
9: O Poder Judiciário encerrou 2025 com 75 milhões e meio de processos em tramitação, segundo dados consolidados do relatório Justiça em Números 2026, apresentados pelo Conselho Nacional de Justiça.
8: O resultado representa redução de 3 milhões e 400 mil processos em relação ao ano anterior e deixa o acervo em patamar inferior ao registrado entre 2020 e 2023, período em que chegou a 84 milhões e 300 mil processos.
9: Os dados evidenciam que a redução do estoque processual ocorreu de um ano de alta demanda. Em 2025, ingressaram 40 milhões e 900 mil processos judiciais, 1 milhão e 400 mil a mais do que em 2024. Esse foi o maior volume de casos novos da série histórica iniciada em 2009.
8: O relatório também traz dados sobre a presença do judiciário no território nacional. Dos 5.571 municípios brasileiros, quase metade são sedes de comarca na Justiça Estadual.
9: STJ determina que o Estado de São Paulo apresente protocolo para a atuação da Polícia Militar em manifestações públicas.
8: O plano deverá ser apresentado em 60 dias corridos após a elaboração de diagnóstico inicial. Fátima Uchoa.
10: Entre as diretrizes do plano está a proibição do uso de armas de fogo fora das hipóteses legais. Caberá ao juízo da execução aprová-lo e acompanhar a implementação. A decisão da primeira turma do STJ atendeu a pedido da Defensoria Pública de São Paulo, que apontou abusos da PM durante manifestações como detenções indevidas, uso excessivo da força, de bombas de efeito moral e balas de borracha sem justificativa. O colegiado concluiu ser legítima a intervenção judicial no caso, pois a omissão do Estado em regulamentar e controlar eventuais excessos da PM e não há protocolo atual com parâmetros de atuação policial em manifestações públicas. O relator foi o ministro Paulo Sérgio Domingues.
9: A empresa deve recontratar tratorista demitido após voltar de internação psiquiátrica.
8: Para a Justiça do Trabalho, a demissão foi discriminatória. Marla Lacerda.
26: O trabalhador foi afastado das atividades por orientação médica, após quadros severos de depressão. 8 dias após retornar ao trabalho, foi dispensado. O reconhecimento de demissão discriminatória foi negado em primeira instância, mas o TRT reconheceu a gravidade da doença e condenou a empresa ao pagamento de R$ 6 mil de indenização e a reintegrar o tratorista. A discussão foi levada ao TST. O colegiado manteve a condenação, porque teria havido preconceito por parte da empresa, o que já é de entendimento do TST sobre casos que envolvam doenças psiquiátricas graves, como é o caso do trabalhador.
9: Estão abertas as inscrições para a 30ª edição do curso para candidatas eleitorais Edição Brasil, voltado à formação de mulheres que vão disputar as eleições gerais de 2026.
8: A ideia é fortalecer a participação feminina na política. Adriana Carrara.
5: O curso será realizado em formato híbrido. Nos dias 8 e 9 de julho, as atividades presenciais acontecem em Brasília. Já a etapa virtual será realizada no dia 17 de julho. Ao todo, serão selecionadas 480 candidatas para a modalidade online e até 100 participantes para a etapa presencial. O curso para candidatas eleitorais é promovido pela Comissão Interamericana de Mulheres da Organização dos Estados Americanos, em parceria com a Escola de Governo da OEA e a Associação Nacional das Defensoras e Defensores Públicos, com apoio do Tribunal Superior Eleitoral e do Governo da França. A abertura do evento será transmitida ao vivo pelo canal da Justiça Eleitoral no YouTube e pela TV Justiça. As inscrições podem ser feitas até o dia 30 de junho por meio de formulário que está disponível no site tse.jus.br.
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9: A você, uma boa noite.
8: Bom fim de semana e até segunda-feira.
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11: Está no ar o Jornal do Senado.
12: Eu sou Paula Groba.
13: E eu sou Ricardo Nakaoka.
12: E estes são os destaques de hoje do Jornal do Senado, que começa agora.
13: Avançam medidas para combater evasão escolar de pais e mães jovens.
12: Projeto sobre atendimento médico em instituições para idosos gera debate no Senado.
13: Senadores manifestam solidariedade às vítimas de terremotos na Venezuela.
12: Boa noite.
13: Boa noite.
12: A evasão escolar provocada pela maternidade, paternidade e parentalidade precoce pode ganhar um novo enfrentamento no país. Avançou no Senado um projeto que estabelece uma série de medidas para garantir a permanência de estudantes na escola nessa situação.
13: Entre as ações previstas está a obrigação de as instituições de ensino oferecerem condições adequadas para o aleitamento materno. O repórter Bruno Lourenço traz os detalhes.
14: O projeto de lei aprovado na Comissão de Direitos Humanos impõe às redes de ensino o dever de criar condições específicas de acolhimento para que a gestação ou a chegada de um filho não signifiquem o fim dos estudos para jovens. A proposta prevê a formação de uma rede de proteção para evitar que mães, pais ou mesmo pessoas próximas responsáveis por crianças pequenas sejam privadas da formação escolar. A relatora, senadora Ivete da Silveira, do MDB de Santa Catarina, defendeu as medidas.
16: A falta dessa proteção, sabemos bem, cria pessoas que algumas das capacidades mais necessárias para a vida social, entre as quais se contam o aprendizado de padrões éticos, universais e racionais, algo diferente daqueles aprendidos no ambiente familiar, bem como a educação científica necessária como fundamento da qualificação da mão de obra, o que será imprescindível para que o futuro adulto possa adquirir bom padrão de vida.
14: O projeto, que já havia sido aprovado na Comissão de Assuntos Sociais, seguiu para a Comissão de Educação.
12: E o tratamento da hemofilia no Brasil ainda esbarra em desafios importantes, especialmente nas desigualdades de acesso a medicamentos e terapias mais avançadas entre as diferentes regiões do país.
13: Esse foi o tema de uma audiência pública realizada na Comissão de Assuntos Sociais do Senado, que buscou discutir formas de ampliar e qualificar o cuidado oferecido aos pacientes. Repórter Marcela Diniz.
17: O tratamento preventivo básico é oferecido
0: oferecido no SUS e recentemente foram incorporados medicamentos mais tecnológicos e menos invasivos para alguns tipos de hemofilia, doença que afeta a coagulação do sangue. O Brasil é referência internacional no tratamento da doença, mas o acesso ainda não é equitativo. Pessoas que vivem longe de capitais ou regiões metropolitanas são as mais prejudicadas, segundo a presidente executiva da Associação Brasileira de Pessoas com Hemofilia, Indianara Galhardo.
1: Chega lá, olha, não tem a dose total do mês, tem a dose da semana e volta para casa e tem que ir toda semana. E geralmente o hemocentro não notifica antes o paciente.
0: A inclusão da hemofilia na Política Nacional de Doenças Raras e a construção de uma linha de cuidados no SUS foram outras reivindicações apresentadas durante a audiência. O senador Flávio Arnes, do PSB do Paraná, se comprometeu a elaborar um documento sistematizando essas demandas.
15: Nós vamos elaborar no Senado, como desdobramento dessa audiência pública, também um documento da linha de cuidados, ciclo da vida. Ciclo da vida é o acompanhamento de políticas públicas e precisamos avançar para coisas novas.
0: O Programa Nacional de Coagulopatias Hereditárias acompanha atualmente 35.852 pacientes. 34% deles têm hemofilia do tipo A, a mais comum, e 6% hemofilia do tipo B.
12: E o projeto que garante atendimento médico em instituições de longa permanência para idosos foi tema de debate na Comissão de Direitos Humanos do Senado. A proposta, já aprovada pela Câmara dos Deputados, recebeu críticas de todos os participantes da audiência.
13: As preocupações giram em torno da forma como o texto foi construído e dos impactos da medida na rede de cuidados aos idosos. Repórter Márcio Maturana.
17: O projeto foi criticado por todos os debatedores. O texto determina que esses estabelecimentos atuem em conjunto com o Sistema Único de Assistência Social e com o Sistema Único de Saúde. Foram apontados problemas pela representante do governo, Daniela Jenkins, do Ministério do Desenvolvimento e Assistência Social.
18: Caso isso passe, a gente vai ter um resultado absurdo, desastroso, né? E também aumentar a desigualdade. Por quê? Porque se a gente não tem um serviço público, quem depende de serviço público não vai ter acesso. Agora, quem pode pagar, vai ter.
17: A presidente da comissão, Damaris Alves, do Republicanos do Distrito Federal, quer debater mais o assunto.
20: Escrever um texto sem ouvir realmente quem precisava ser ouvido. E eu estou sentindo o peso da minha responsabilidade agora.
17: Depois da Comissão de Direitos Humanos, o texto precisa ser analisado ainda na Comissão de Assuntos Sociais.
12: E está pronto para ser analisado pelo Plenário do Senado um projeto que obriga órgãos públicos de proteção e defesa do consumidor a oferecer atendimento à distância, preferencialmente pela internet. Pelo texto, o poder público fica obrigado a garantir à população acesso a esses serviços para o recebimento e processamento de representações e denúncias.
13: De acordo com a relatora da medida, senadora Damaris Alves, do Republicanos do Distrito Federal, a falta de atendimento digital eficiente dificulta a proteção do consumidor no cenário do comércio eletrônico. A parlamentar ainda pontua que a proposta fortalece a cidadania, amplia a transparência e garante que os direitos do consumidor sejam protegidos na prática.
21: A ausência de canais digitais eficientes de atendimento público compromete a efetividade da proteção do consumidor. É necessária uma solução urgente, pois a cada ano mais e mais brasileiros são afetados e o fluxo

0: capital Moto Week, encontro de motociclistas, música e gastronomia que acontece todos os anos em Brasília, pode passar a fazer parte do calendário turístico oficial do Brasil.
1: Um projeto apresentado no Senado reconhece o evento como de relevante interesse turístico nacional. Repórter Henrique Nascimento.
2: Brasília já é parada obrigatória para motociclistas de várias partes do país durante o Capital Moto Week. O evento reúne motos, shows, gastronomia, camping e programação cultural todos os anos na capital federal. A Vanderleia de Oliveira acompanha de perto essa movimentação e diz que o encontro já virou tradição.
3: É um evento maravilhoso, tem gastronomia, tem como você pagar e montar sua barraca para dormir, tem shows, tem de tudo.
2: Um projeto da senadora Leila Barros, do PDT do Distrito Federal, reconhece o Capital Moto Week como evento de relevante interesse turístico nacional e inclui um encontro no calendário turístico oficial do Brasil. Esse calendário foi criado para divulgar festas e eventos capazes de atrair visitantes e movimentar a economia local. Durante a discussão da proposta que criou o calendário, o então senador Fernando Farias, de Alagoas, destacou o potencial turístico da medida.
4: São festas e eventos que marcam os diversos calendários municipais e que poderão atrair mais turistas, desenvolvendo inclusive regiões menos conhecidas desse nosso país de dimensões continentais.
2: O projeto que reconhece o Capital Moto Week como evento de relevante interesse turístico nacional ainda vai passar pelas comissões do Senado.
1: Com edição de Paula Groba e trabalhos técnicos de João Lira, o Jornal do Senado fica por aqui. Acompanhe agora as notícias do Tribunal de Contas da União e da Câmara dos Deputados. Boa noite.
0: Boa noite e um bom fim de semana.
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6: O Tribunal de Contas da União avaliou o programa Agora Tem Especialistas, do Ministério da Saúde. A iniciativa busca ampliar o acesso da população a consultas, exames e cirurgias com especialistas pelo SUS, o Sistema Único de Saúde. O principal ponto analisado foi a estrutura para reduzir a espera por consultas, exames e outros atendimentos. A auditoria apontou que falta integração e eficiência nos sistemas de tecnologia que deveriam gerenciar as filas e os recursos da política. Em 2025, o programa não conseguiu manter o desempenho dos anos anteriores na realização de cirurgias. Uma das razões é a falta de monitoramento, que impede que as informações sejam acompanhadas de forma adequada. O tribunal fez recomendações ao Ministério da Saúde para aprimorar a gestão do programa. Saiba mais em tcu.gov.br.
5: 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Jornal Câmara dos Deputados.
7: Comissão aprova infiltração policial em apuração de exploração sexual.
8: Avança projeto que impõe medidas mais rígidas ao acusado reincidente.
7: Deputados estudam manter auxílio alimentação nas férias do trabalhador.
8: Proposta define atendimento para pessoas com deficiência em desastres.
7: Boa noite. Comissão aprova projeto que estabelece protocolo para pessoas com deficiência em casos de desastre ambiental. A repórter Júlia Lopes tem detalhes sobre a proposta.
9: Segundo o Serviço Geológico do Brasil, quase 4 milhões de pessoas vivem atualmente em áreas de risco no país. Dentro desse grupo estão cidadãos com algum tipo de deficiência ou dificuldade de mobilidade, que se encontram entre os mais vulneráveis. Diante desse cenário, a Comissão de Integração Nacional e Desenvolvimento Regional aprovou o projeto que estabelece regras específicas para o atendimento de pessoas com deficiência ou com mobilidade reduzida em situações de emergência. O texto aprovado incorporou as modificações da Comissão de Defesa dos Direitos das Pessoas com Deficiência e define que o Sistema Nacional de Proteção e Defesa Civil será responsável pela coordenação, implementação e monitoramento desses protocolos. O relator da proposta, deputado Tiago De Joaldo, destaca que essas pessoas enfrentam barreiras físicas, comunicacionais e sociais que dificultam a evacuação e o acesso à ajuda e que a adoção desses protocolos é fundamental para garantir mais segurança.
10: A gente sabe da dificuldade que as pessoas com deficiência principalmente têm, né, de participar do processo de evacuação, do processo de resgate, e esse projeto de lei ele busca exatamente trabalhar antecipadamente, né, a Política Nacional

0: voltada a se prever, inclusive a identificação de mapas, onde é que existem pessoas com deficiências em lugares de riscos, para que antecipadamente a Defesa Civil possa preparar planos de evacuação específico, que aqueles lugares que poderão servir como local de concentração das pessoas evacuadas e resgatadas tenham acessibilidade, enfim, de uma forma que essas pessoas sofram menos quando essas situações difíceis acontecerem.
1: De acordo com o IBGE, o Brasil tem mais de 14 milhões de pessoas com deficiência, o que representa 7,3% da população com 2 anos ou mais. Esses números reforçam a necessidade de políticas públicas específicas para garantir segurança e atendimento adequado em momentos de emergência. Entre as medidas previstas na proposta estão a identificação e o cadastramento de pessoas com deficiência que vivem em áreas de risco, a inclusão de um capítulo específico nos planos de contingência, a capacitação de agentes para atendimento especializado, além de garantia de acessibilidade em abrigos e centros de assistência. O projeto também prevê a divulgação de informações em formatos acessíveis e a criação de mecanismos de coordenação entre órgãos públicos, a sociedade civil e instituições especializadas. O projeto, que busca melhorar os protocolos de segurança e atendimento das pessoas com deficiência ou com dificuldade de mobilidade no âmbito da Política Nacional de Proteção e Defesa Civil, agora aguarda análise na Comissão de Constituição e Justiça. Da Rádio Câmara de Brasília, Júlia Lopes.
2: Meio Ambiente.
3: Felipe Beccari, do Podemos de São Paulo, apresentou o projeto que institui a Virada Nacional da Castração de Cães e Gatos. A iniciativa prevê a realização anual de mutirões gratuitos de esterilização em todo o país, com prioridade para famílias de baixa renda e animais em situação de rua.
4: Segundo Felipe Beccari, a proposta busca reduzir a superpopulação e o abandono de animais, além de prevenir doenças que podem afetar a saúde pública. O texto também prevê ações de educação para guarda responsável e integração com campanhas de vacinação e proteção animal.
2: Transportes.
3: Comissão aprova projeto que aumenta a segurança de pedestres com deficiência. A repórter Maria Neves tem mais informações sobre o texto.
5: A Comissão de Viação e Transportes da Câmara aprovou o projeto do deputado Murilo Galdino, do Republicanos da Paraíba, que visa aumentar a proteção da pessoa com deficiência ou com mobilidade reduzida no trânsito. A proposta prevê expressamente que condutores de qualquer tipo de veículo serão sempre responsáveis pela segurança dos pedestres, especialmente das pessoas com problemas de locomoção. Como ressalta o relator, deputado Alexandre Guimarães, do MDB do Tocantins, o Código de Trânsito já determina que os motoristas são responsáveis pela segurança dos pedestres, mas não faz menção específica à proteção das pessoas com deficiência.
6: O projeto visa alterar o artigo 29 do Código de Trânsito Brasileiro, que é um artigo que visa a proteção dos carros maiores para os menores, dos menores para os ciclistas e motocicletas, dos ciclistas e motocicletas, todos para os pedestres. Traz uma condição declaratória de proteção ainda maior para as pessoas com vulnerabilidade e deficiência no trânsito. Então, essas pessoas com capacidade reduzida e deficiência são inseridas agora no corpo desse texto.
5: Alexandre Guimarães ressalta que o Brasil já conta com normas que reforçam a proteção das pessoas com deficiência no trânsito, como a Lei Brasileira de Inclusão. O deputado sublinha que essa legislação impõe ao poder público e aos particulares o dever de garantir a acessibilidade e segurança no uso das vias públicas e dos serviços de mobilidade urbana. No entanto, na opinião do deputado, ainda assim, as mudanças na lei são fundamentais por dar ênfase ainda maior à responsabilidade dos motoristas. Segundo ele, sem isso, a proteção dos pedestres com deficiência ou mobilidade reduzida permaneceria prejudicada. A proposta, que reforça a proteção de pessoas com deficiência ou mobilidade reduzida no trânsito, ainda será analisada pela Comissão de Constituição. Constituição e Justiça. Da Rádio Câmara de Brasília, Maria Neves.
2: Direitos Humanos.
4: Comissão aprova infiltração policial para investigar exploração sexual de crianças e adolescentes. A repórter Mônica Tati explica a questão.
7: Projeto aprovado pela Comissão de Segurança Pública e Combate ao Crime Organizado da Câmara dos Deputados prevê medidas de reforço contra o tráfico, a prostituição e a exploração sexual de crianças e adolescentes. O texto reconhece essas práticas como atividades típicas de organizações criminosas e permite a adoção de instrumentos legais, como a infiltração de agentes policiais. Segundo o autor do projeto, o deputado delegado Paulo Bilinski, do PL de São Paulo, a infiltração já está prevista na Lei das Organizações Criminosas, mas é preciso prever uma nova legislação no caso específico de crimes sexuais contra crianças e adolescentes. Paulo Bilinski ressalta que muitos aliciadores e intermediadores operam por meio de redes sociais, fóruns fechados e plataformas de comunicação criptografadas, de difícil acesso para investigação.
8: A característica do crime de pedofilia, de tráfico de crianças, a principal característica é que são ambientes extremamente fechados. Como você investiga um lugar de onde não sai informação? A única forma de investigar é com a infiltração. O Brasil tem uma dificuldade de fazer infiltração policial, porque é um ambiente sem a prática e sem o costume. É um método de produção de prova que existe no Brasil, na legislação, faz tempo, mas não é empregado dessa forma, com essa facilidade.
7: O texto também amplia as medidas de proteção aos agentes infiltrados e aos seus familiares, como escolta, alteração de identidade, mudança de domicílio e eventual inclusão em programas especiais. A proposta busca ainda aprimorar a cooperação internacional, facilitando o intercâmbio de informações e operações com outros países. O projeto, que reforça o enfrentamento ao tráfico e à exploração sexual infanto-juvenil, será analisado pelas comissões de Previdência, Assistência Social, Infância, Adolescência e Família e de Constituição, Justiça e de Cidadania. Depois seguirá para a votação no plenário da Câmara. Da Rádio Câmara de Brasília, Mônica Tati.
2: Saúde.
3: Josivaldo JP, do União do Maranhão, defende a aprovação de projeto que cria uma política nacional de apoio a crianças e adolescentes neurodivergentes. Autor da proposta, ele explica que o objetivo é ampliar o acesso a diagnóstico, terapias e apoio escolar, com prioridade para famílias em vulnerabilidade.
4: Josivaldo JP também aponta que o projeto prevê a criação de um fundo nacional para financiamento de centros de atendimento, serviços itinerantes e formação de profissionais especializados. De acordo com o congressista, a maior parte dos recursos será destinada a famílias inscritas no CadÚnico.
2: Segurança Pública.
3: Proposta em debate na Câmara impõe medidas mais rígidas para acusados que cometam novos crimes. Saiba mais na reportagem de José Carlos Oliveira.
9: A Câmara dos Deputados analisa a proposta que altera o Código de Processo Penal para impor regras mais duras para criminosos reincidentes. O texto do deputado Domingos Sávio, do PL de Minas Gerais, permite à Justiça decretar a prisão preventiva de acusado preso novamente em flagrante após ter sido liberado em uma primeira audiência de custódia. Domingos Sávio argumenta que a medida vai prevenir a repetição de crimes cometidos por pessoas que já possuem histórico criminal e processos pendentes.
10: Prendeu uma vez, teve audiência de custódia, você tem o direito de ficar livre para responder em liberdade, mas foi preso pela segunda vez, houve uma reincidência, ele fica preso preventivamente enquanto tramita o seu julgamento para decidir qual é a pena. Ou seja, acaba com esse prende e solta. Isso está desmoralizando a polícia e incentivando o crime. Portanto, o meu projeto de lei que irá contribuir nessa guerra contra o crime.
9: A proposta foi aprovada na Comissão de Segurança Pública, inclusive com novas regras para facilitar a ação policial nas prisões em flagrante. Uma das alterações valida o flagrante baseado em denúncia anônima ou fundada suspeita, desde que haja descrição detalhada das circunstâncias objetivas que levaram à ação policial. O texto aguarda a análise da Comissão de Constituição e Justiça, onde já recebeu o apoio da relatora. A aprovação definitiva na Câmara depende da apreciação do plenário. Da Rádio Câmara de Brasília, José Carlos Oliveira.
2: Comissões.
4: Relatório de comissão externa sobre feminicídios no Rio Grande do Sul, aprovado neste primeiro semestre, propõe diversas medidas para combater o problema. A repórter Daniele Lessa nos conta as medidas sugeridas.
11: O feriado de Páscoa do ano de 2025, com 12 assassinatos de mulheres, foi o motivo de criação da comissão externa sobre feminicídios no Rio Grande do Sul, que após realizar 43 reuniões e ouvir mais de 300 pessoas, aprovou seu relatório final com um diagnóstico da violência e com 95 propostas para o Estado e para uma política nacional de enfrentamento. A coordenadora da comissão, deputada Fernanda Melchiona, do PSOL Gaúcho, disse que o trabalho continua, agora levando as propostas a diferentes órgãos e cobrando medidas efetivas.
12: E a ideia não é um relatório final da comissão, é um relatório parcial para que a gente possa, até o ano de 2026, final do ano, a nossa comissão tem até janeiro de 2027, cobrar o que está sendo feito.
11: Entre as propostas estão o aumento da estrutura de atendimento à mulher, especialmente em pequenas cidades rurais e no litoral norte, que não conta com nenhuma delegacia da mulher, ampliar o alcance de ações que funcionam, como colocar tornozeleiras eletrônicas em agressores, garantir o aumento de recursos federais para o combate ao feminicídio nos estados, por meio de aprovação de projeto de lei, e também ações de educação e comunicação que possam alterar a cultura de violência.
13: Que esclareça, que enfrente, não apenas que anuncie tantos feminicídios. Não basta para nós apenas a contabilidade macabra e perversa. Nós queremos que se fale da vida dessa mulher, que se humanize, que se diga que ela era mãe, que se diga que ela era filha.
11: Em 2025, no Rio Grande do Sul, foram 80 feminicídios consumados e 264 tentativas. Da Rádio Câmara de Brasília, Daniele Lessa.
2: Justiça.
3: A Comissão de Relações Exteriores aprovou o projeto que restringe a prisão preventiva de policiais investigados por ações em serviço. A reportagem é de Luiz Cláudio Canuto.
14: A Comissão de Relações Exteriores e de Defesa Nacional da Câmara aprovou o projeto que restringe a prisão preventiva e medidas cautelares contra agentes de segurança investigados por atos praticados durante o serviço. O texto altera o Código de Processo Penal. Segundo o projeto, juízes só poderão determinar prisão preventiva ou medidas cautelares daqueles profissionais se houver demonstração inequívoca de que a conduta não ocorreu em legítima defesa ou no estrito cumprimento do dever legal. O autor da proposta, deputado Coronel Assis, afirmou que o objetivo é proteger quem atua em situações de alto risco. O relator, deputado General Girão, do PL do Rio Grande do Norte, recomendou a aprovação do texto. Na avaliação dele, a proposta não afrouxa o controle penal, mas exige uma motivação mais robusta para que não haja a prisão do policial.
15: Esse poder de polícia nunca foi tão desmoralizado no nosso país. Nós precisamos tratar com rigor a criminalidade. E é claro, e precisamos dar respaldo aos nossos policiais que combatem a criminalidade para que eles não sejam perseguidos. O que se vivencia hoje no Brasil é isso. Muitas decisões são tomadas derrumpante por magistrados, condenando policiais, às vezes até mesmo dentro da própria corporação, tirando da rua, proibindo promoções policiais. Policiais que foram envolvidos em algum tipo de atuação de enfrentamento ao crime, já considerados no carimbo na testa como sendo culpados. Não, não é assim que deve se tratar o policial. A gente tem que dar respaldo para que ele possa ter, sim, a autoridade de defender a sociedade.
14: A regra valeria para policiais, militares, policiais penais e, por sugestão do relator, também para os integrantes de polícias legislativas. Segundo o texto, para decretar a prisão, a autoridade judicial deve comprovar que o ato do agente não se enquadra em duas situações específicas: excludente de ilicitude prevista no Código Penal, como legítima defesa, e estrito cumprimento do dever legal. E também contexto de risco iminente ou ameaça grave à ordem pública ou à integridade física, inclusive de outra pessoa, em que o uso da força tenha sido necessário e proporcional. O projeto que restringe a prisão preventiva de agentes de segurança em serviço está na Comissão de Segurança Pública e Combate ao Crime Organizado. Em seguida, vai à Comissão de Constituição e Justiça antes de seguir para o plenário. Da Rádio Câmara de Brasília, Luiz Cláudio Canuto.
2: Trabalho.
4: Câmara debate proposta que garante a manutenção do auxílio alimentação durante as férias. O texto já está sendo analisado pelas comissões, como informa a repórter Sofia Peçanha.
16: A legislação trabalhista considera que o auxílio alimentação não integra a remuneração do empregado. E com isso, muitas empresas descontam o valor do vale quando o trabalhador sai de férias ou de licença, por exemplo. Esse entendimento, no entanto, pode mudar se avançar na Câmara dos Deputados o projeto sobre o assunto. O autor da proposta, o deputado Acácio Favacho, do MDB do Amapá, entende que quando a empresa concede o auxílio alimentação, o empregado passa a contar com o valor no orçamento, não sendo justo reduzi-lo em situações justificadas de ausência, como férias, uso de banco de horas, motivo de doença comprovada, acidente de trabalho, licença maternidade e licença paternidade. O projeto já foi aprovado pela Comissão de Trabalho, onde o relator, o deputado Ricardo Maia, do MDB da Bahia, reforçou que a alimentação é um direito social essencial à dignidade e ao bem-estar do trabalhador. Ele concordou que a manutenção do benefício em períodos justificados de ausência é uma forma de garantir segurança alimentar e proteção social.
17: A finalidade principal do auxílio alimentação é promover a segurança alimentar, um pilar que não pode ser removido justamente quando o trabalhador mais precisa da tranquilidade para o seu descanso e recuperação.
16: Segundo a proposta, a regra não vale para afastamentos com recebimento de benefício previdenciário, como nos casos de auxílio-doença pago pelo INSS. O projeto que proíbe o desconto do auxílio alimentação durante as férias e outras faltas justificadas será analisado agora pela Comissão de Constituição e Justiça. No entanto, o deputado Jorge Guitten, do Republicanos de Santa Catarina, apresentou um requerimento de redistribuição para que o texto também seja analisado pela Comissão de Finanças e Tributação. Esse pedido ainda aguarda a decisão da Câmara. Da Rádio Câmara de Brasília, Sofia Peçanha.
2: Votação.
3: Glauber Braga, do PSOL do Rio de Janeiro, reclama da demora do Senado para votar o fim da escala 6x1 já aprovado na Câmara. O parlamentar cobra que os senadores avancem na análise da matéria sem novos adiamentos.
4: Glauber Braga argumenta que o fim da escala 6x1 dará mais tempo de descanso e melhores condições de vida para os brasileiros. O parlamentar afirma que o modelo atual prejudica trabalhadores submetidos a jornadas exaustivas, especialmente em atividades de maior desgaste físico.
3: Termina agora o Jornal Câmara dos Deputados, produzido pela Rádio Câmara, com trabalhos técnicos de Wellington Teles e a apresentação de Val Monteiro e Luciana Vieira. Uma boa noite para você.
4: A Voz do Brasil volta na segunda-feira. Boa noite e bom fim de semana.
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21: Ah, boa noite para você que está sintonizado na Educativa 97.1 FM. Eu sou Marilena Chociai e estou chegando para te fazer companhia nesta noite de sexta-feira. E para começar a nossa noite, quem chega é a banda curitibana Jovem Dionísio cantando Gilberto Gil. Vamos fugir!

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1: O cantor e compositor Chico César se apresenta na próxima semana, entre os dias 3 e 5 de julho, na Caixa Cultural Curitiba, com o show de lançamento do álbum Fofo. Em formato voz e violão, o espetáculo reúne canções inéditas e músicas compostas no início da carreira do artista, antes do disco Ao Vivos, que o projetou nacionalmente. O novo trabalho revisita composições guardadas por décadas e promove um encontro entre as origens criativas de Chico César e sua trajetória na música brasileira. Os ingressos estão disponíveis na bilheteria do teatro. Sheila Pessoa para a Noite Educativa.
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0: Air Supply, trazendo todo o romantismo dos anos 1980 para nossa playlist. Essa foi para relembrar, hein? E por aqui a música boa não para. Fique com a gente, porque no próximo bloco vai ter Milton Nascimento. É um instante só.
1: Açaí, no norte do estado, acaba de receber R$1.300.000 para desenvolver políticas públicas voltadas à inovação e tecnologia. O investimento faz parte de uma estratégia do governo do estado que tem como objetivo descentralizar os investimentos e ampliar a capacidade dos municípios na realização de ações inovadoras locais. Gesá Shevchuk para Educativa FM.
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0: 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Eu prometi, e quem está chegando para alegrar a nossa noite é ele, Milton Nascimento, Resposta. Música.

0: Zizi Posse cantou Per Amore para fechar esse bloco. 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Continue comigo porque daqui a pouco tem mais. 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
1: Olá, hoje trago a você algumas ideias de conteúdo e programação para curtir com a criançada no final de semana. Anote aí! Exposição da Hello Kitty no Parque Vila Velha. A Hello Kitty Parade desembarcou no Parque Vila Velha em Ponta Grossa. A mostra apresenta 20 estátuas feitas por diversos artistas que traduziram o seu olhar em peças únicas. Uma exposição incrível, perfeita para curtir em família durante as férias escolares. Então, programe-se! Para conferir mais informações sobre Hello Kitty Parade em Vila Velha, visite o site do Muralzinho de Ideias, muralzinhodeideias.com.br. Neste domingo, o Jockey Clube do Paraná realiza mais uma edição de sua tradicional tarde de corridas, só que dessa vez em clima de arraiá. Além das provas ao vivo nas pistas de grama e areia, os pequenos poderão aproveitar o passeio de pônei e brinquedos infláveis gratuitos. O espaço conta ainda com ampla área verde, música ambiente, pipoca e diversas opções gastronômicas, incluindo food trucks, lanchonete e buffet por adesão no Salão Almeida Prado, com vista privilegiada para as corridas. A programação acontece da 1 às 5 horas da tarde e o Jockey Clube do Paraná está localizado na Avenida Vitor Ferreira do Amaral, número 2291, no Tarumã. Entrada e estacionamento gratuitos. Se quiser mais sugestões, visite muralzinhodeideias.com.br. Desejo que você faça do final de semana da sua criança um lugar de inspiração, onde a arte e a infância se misturam e a vida acontece. Até!
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2: Trilha de Copa. Coração na boca, olhos na TV e um grito preso na garganta por 24 anos. Em junho de 1994, o futebol desembarcava na terra do basquete e do futebol americano para a primeira Copa do Mundo nos Estados Unidos. E a trilha sonora deste momento histórico tinha a voz marcante de Daryl Hall, acompanhado do coral gospel Sounds of Blackness. Enquanto Glory Land levava para os estádios americanos a mistura do pop com a emoção das igrejas do sul dos Estados Unidos, a seleção brasileira de Romário, Bebeto e Taffarel transformava o gramado na nossa própria terra da glória. A melodia de Glory Land foi inspirada em The Battle Hymn of the Republic, uma canção folclórica tradicional americana. Uma música sobre superação e entrega, tudo a ver com aquela final dramática sob o sol peludo de Los Angeles, decidida nos pênaltis contra a Itália. Roberto Baggio isolou a bola no céu da Califórnia e o Brasil soltou o grito: é tetra! É tetra! Glory Land talvez não seja a música mais lembrada das Copas, mas representa perfeitamente aquele momento. Bora relembrar? Daryl Hall e Sounds of Blackness, Glory Land. Oh.